0: estamos perante uma transformação comparável às grandes revoluções que aprendemos na história e moldaram a história da humanidade. Tal como a máquina a vapor definiu a economia industrial e a eletrificação transformou a produção e a vida cotidiana, a revolução digital hoje está a redefinir a forma como aprendemos, a forma como produzimos, a forma como comunicamos, a forma como governamos e criamos riqueza para os nossos povos. Para Moçambique, esta transformação não é apenas uma questão tecnológica. É uma questão de desenvolvimento, de soberania, da independência e de justiça social. Também em Moçambique, nossa pérola do Índico começa a afirmar-se uma nova geração de inovadores e empreendedores digitais, na sua maioria jovens, cuja criatividade deve ser apoiada e transformada em valor econômico e social do nosso povo.
1: Presidente da República, Daniel Chapo.
2: Ele disse mais de uma vez, em 72, 73, eu sou um intelectual revolucionário. E essa natureza, por ele reclamada, destoa da imagem gráfica que temos difundido e que ele próprio difundiu sobre si, na forma, as fardas, o culto físico, na palavra, a recordação dos feitos, e ele recordava também, através da palavra, na forma, as fardas, e na palavra, a recordação dos feitos guerreiros de seus antepassados, e na mão, comandante vitorioso da guerra, um comandante de homens e líder incomparável. Não que essas diversas qualidades sejam compatíveis, mas o espírito comum tende a fixar uma imagem inicial e não sair dela, no que essa de Queiroz designou por caturrice, que é a persistência teimosa de uma primeira impressão. Portanto, o Samora é o comandante militar, para a maior parte das pessoas.
3: Professor Oscar Monteiro, no simpósio Samora, o intelectual e revolucionário.
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0: Estamos mesmo na segunda parte do debate político e os temas para esta parte: arranque da audição pública no âmbito do diálogo nacional inclusivo, os 51 anos da independência nacional será um outro tema. Também vamos olhar nesta segunda parte a Convenção Nacional do Anamola e, por fim, a extensão do mandato presidencial do Zimbábue. Já agora quero apelar nesta segunda parte a mais objetividade nas abordagens. Vamos começar por este tema, acho que é mais breve, a Convenção Nacional do Anamola, só mesmo uma questão para todos. Posso começar por si, Dércio Alfazema. A Convenção Nacional do Anamola, cujo ponto forte era a eleição do presidente do partido, isso com Venâncio Mondlane como candidato único. Como explicar o processo democrático à existência dessa, numa eleição em que concorre apenas um único candidato?
1: Bom, esta convenção, que equivale ao Congresso nos outros partidos, é o órgão mais alto do partido, que tem um poder decisório, soberano em relação dentro do partido, e que decorre de 5 em 5 anos. Então, este é um momento solene em que os membros se organizam para estruturar, discutir a vida interna e também a vida política, a situação econômica, política e social do país. Foi feito muita propaganda, criou-se muita expectativa. Mesmo a moda do Anamola e do Venâncio Mondlane, né, que é um grande propagandista, mas no final a montanha pode-se dizer que pariu um rato. Primeiro, temos esta questão das candidaturas. Como um partido que disse que é exemplo na democracia moderna, etc., nós vimos no fim, tudo foi conduzido para que se tivesse apenas um candidato, e ele rechaçou os outros. Sabemos hoje que havia o Raul Novinho.
0: Os outros foram eliminados antes da corrida.
1: Quase que
0: antes
1: proibidos.
0: Antes da corrida ou não existiram.
1: Não se permitiu outra candidatura.
0: Certo.
1: Desencorajou-se, porque houve movimentos que queriam.
0: Sim.
1: Né? Tem um movimento do Sul, que queria, que estava interessado e que pôde participar nas reuniões, onde também apresentou esta pretensão de que devíamos abrir, etc. E foi clara a posição do Venâncio e o seu grupo e a sua ala de deixar claro que não devia existir, etc. Depois foi feita a simulação, que abriu-se as candidaturas, fecharam-se, mas que não era para ninguém meter lá. Houve um grupo do Norte, o Raul Novinte, já tornou isso público, que chegou inclusivamente a falar com o Venâncio Mondlane, a mostrar a sua pretensão de se candidatar, até quis ouvir a reação dele, diz que percebeu que ele não viu com maldade. Mas quando desligou o telefone, parece que o que foi mostrar na prática foi totalmente o contrário. Então, esta é uma crítica. Segundo, é um momento de prestação de contas. Venâncio era um presidente interino, tinha o seu grupo, dirigiu o partido até aqui. E nós sabemos que este partido fez muitos peditórios e tem sido pressionado, Anamola, e questionado exatamente para a questão de prestação de contas, pelo modelo que eles têm de arrecadação de fundos. Disse que ia prestar em dezembro do ano passado, falou isso para uma jornalista em Portugal, não aconteceu. Bom, não havia um momento sublime e mais acertado para que isto acontecesse, até porque depois, sobretudo para a preparação desta convenção, houve muitos peditórios. Este não só não esteve na agenda, como não foi discutido lá dentro. Não se tratou, não foi um encontro de prestação de conta do executivo que estava a cessar. Né, do grupo dos fundadores. Então, se um congresso não faz isso, então já não sabemos onde se pode fazer. Terceiro, congresso é o momento que os membros estão juntos. Este foi um congresso atípico e que tem um formato inexplicável para a história dos congressos. Foi um congresso em formato híbrido. Um pequeno grupo esteve em Nampula a discutir, a dançar, a fazer tudo. Os outros estiveram em pequenos quartinhos ao longo de todo o país. Só para teres uma ideia, os coordenadores provinciais do Anamola, que tomaram posse há uns meses em Chimoio, só 4 foram permitidos estar em Nampula. 4 apenas. De Inhambane, Nampula, era óbvio, de Sofala e de Niassa. O resto, cada um esteve na sua província. Então, inclusivamente Tete, onde há membros do Anamola de Tete que foram participar presencialmente, mas a própria coordenadora não foi. Então, é um partido que ainda não tem estrutura, não tem capacidade. Institucionalmente não existe. é um bom invólucro para dar a existência institucional ao Venâncio Mondlane, que na verdade tudo gira à volta dele, mas que em termos de existência institucionalmente não existe. Não é ainda, não está em condições de ser olhado como uma alternativa governativa, como um partido que pode gerar políticas, que pode definir rumo para influenciar politicamente a quem está a governar, ou eles mesmos um dia poderem assumir os destinos, o destino do país. Portanto, é um autêntico improviso, e aquilo que eles quiseram, tanto as expectativas, não aconteceu nada. Só para terminar, quando chegaram, o próprio Venâncio chegou, tudo foi organizado e era organizado à volta dele. Chegou em Nampula, houve a festança, houve um comício. Olha, vamos para as eleições, vamos para o Congresso. Venâncio Mondlane é o candidato, ainda que o único, mas ele já tem direito a um palco para dirigir um comício, coisa, como se estivesse a fazer campanha. É o partido que está a financiar a campanha de um dos candidatos. Entra numa reunião, fica lá com a porta, as portas fechadas. Quando sai, ele é eleito. Bom, o que esperado é que ele venha comunicar aos membros fora, venha celebrar com os membros, com a população, e dizer o que o partido discutiu, o que o partido decidiu, quem são os membros que vão acompanhar ele nessa nova missão dos próximos 5 anos. Não, saiu, entrou em festa, saiu às escondidas, voltou para a África do Sul, onde ele vive, ninguém viu, já nem houve protocolo sequer para lhe acompanhar no aeroporto. Não há nenhuma experiência, não há nenhuma... Se eles próprios não são sérios, não lidam a sua organização e a sua forma de ser e de se relacionar com seriedade, eu acho que nós não podemos esperar muito e nem exigir nada deles. Então, para mim, o que foi era um ritual para ter um momento de celebração e de engajamento político do Venâncio Mondlane do que necessariamente um congresso ou uma convenção, porque não teve nada que viesse consubstanciar que estamos esperando um partido sério, que estávamos esperando uma reunião importante.
0: Anísio, o termo democracia só fica na teoria. Na prática, é difícil ser interiorizado e ser implementado.
2: Não, eu, de facto, como disse, eu tenho muito pouco a dizer, principalmente porque não estava aqui no país enquanto acontecia este, como alguns chamam, festival de cambalhotas. Eu pelo que eu vi do DRC e de outros moçambicanos, de facto sou obrigado a concordar que foi um festival de cambalhotas, onde nós temos um partido em que na reunião mais alta quem organiza é um executivo e o chefe do executivo não está lá. Não vamos falar dos executivos provinciais, o executivo do partido, é o secretário-geral. Está lá perdido em qualquer canto na Europa e a convenção, a dita reunião está a acontecer aqui. Quem toma a decisão, quem organizou, espera-se que seja o executivo do partido, não está. Quer dizer, um autêntico desastre. Em termos institucionais, não se pode falar de uma organização política séria. Não. Agora, eu acho que isto tem que nos informar, em algum momento, sobre, talvez, como se... Não sei se tem cabimento mexer na lei dos partidos políticos para poder fazer parâmetros específicos sobre... para dar legitimidade os órgãos que, em algum momento, aspiram poder efetivo para governar. Mas eu, como disse, até agora não vi, em termos noticiosos, decisões estruturantes, a vida política exposta, até que a televisão pública esteve lá. Quando cheguei ontem, tive, pelo menos, pude ver uma peça noticiosa nesse sentido, mas não percebi decisões estruturantes sobre uma visão de Estado que se pretende em próximos pleitos eleitorais. Qual é o coração político que vibra naquilo que se chama Anamola como um partido político? Então, se isto não aconteceu numa reunião que se pretende a maior de um partido, eu tenho muitas dificuldades em assumir que bons momentos em termos de vida política se avizinha. Ou vamos continuar nessa senda de hosanas ao rei, em que pessoas vão batendo palmas em torno desta figura, mas que definitivamente dissocia-se da vida normal do Estado moçambicano. Só para terminar, é necessário trazer aqui uma coisa. Dizem que o fenómeno híbrido que trazia o Dércio foi, em algum momento, até por carência de recursos também, mas são as mesmas pessoas que pulavam nas redes sociais a dizer que não, há um dinheiro do povo que está sendo contribuído para o efeito. E rapidamente tivemos um cidadão no setor da sociedade civil a mobilizar 1 milhão, né? Deu uma sentada para mesquinhices, não para a vida política do Estado, para mesquinhices, porque queriam fazer ver a um outro cidadão por disputas em sede de tribunal. Mas neste caso, se de facto fosse um partido de povo para povo, em que os próprios moçambicanos sonhavam juntos, pelo menos uma parte dos moçambicanos, eu acho que haveria de haver uma contribuição para que este dito que é sonho de uma maioria ou um grupo grande de moçambicanos acontecesse. Mas está claro que a montanha pariu o rato, como disse.
0: Não, mas ali reverendo, vamos passar para o reverendo. Pedir objetividade.
1: Podemos estar numa agenda de branqueamento de capitais, onde esses peditores são apenas uma camuflagem e que depois há outros dinheiros que não há clareza que entram e patrocinam, ou podemos estar numa situação em que há um enriquecimento ilícito. Pede-se o dinheiro, porque o dinheiro vai para a conta de todos, para a conta pessoal do Venâncio, cada um que entende recebe o dinheiro. Mas depois parece que quando se põe na mesa sempre é pouco. É isso mesmo, recolheram o que não recolheram, o que recolheram é exatamente aquilo. Então, há muitas coisas que eu penso que até poderia-se a procuradoria ou o gabinete de branqueamento de capitais pelo menos espreitar e ficar atento, porque estamos a falar de um partido político.
2: Tem responsabilidades públicas.
1: Tem responsabilidade pública, não é, uma coisa qualquer coisa.
0: Okay. Para aí. Vamos ouvir o referendo.
3: Isso é certo. Vamos juntar a conversa. Dizer que, de facto, tudo tem a ver com o objetivo lançado por um certo partido, quando ele é fundado. Qual é o horizonte, quais são as perspectivas, qual é o sonho, qual é o anseio desse mesmo partido. E daí que é preciso também olhar numa forma comparativa com as histórias dos outros movimentos que surgiram antes também como partidos. Nós temos em África movimentos históricos que podem servir de exemplo para nós nos orientarmos e nos informarmos e nos precavermos de certos deslizes. E o momento em que um partido nasce também conta muito, o ambiente geopolítico, o ambiente histórico, o ambiente desse lugar, do país. Mas é salutar que os novos movimentos políticos hajam pensando num certo congresso, ou no convenção, neste caso, e conseguindo até, diga-se, reunir alguns membros e também apresentar as suas visões. Mas que se reconheça também como sendo o início de um processo que é tão longo, que não é tão linear como se espera. Tudo pode acontecer, do positivo assim como do negativo. As desavenças, as contendas, até as traições, até as ambições desnecessárias podem minar e até bloquear o avanço dessas iniciativas que são boas. É sempre provável, de facto, que os processos políticos não sejam tão lineares como os próprios mentores esperam. Eles são desafiados a ter mais capacidade, mais observação, mais inspiração, principalmente das suas lideranças, naquilo que pretendem quando criam estes movimentos políticos, e até quando, até onde poderão chegar nessa perspectiva que escolheram. Que haja também o espírito de cooperação, porque sem o qual não se pode avançar. Tudo que começa sem união. Recordo que os movimentos africanos, incluindo o nosso, tradicional em Moçambique, chamou-se, numa vez, Congresso da Unidade, porque tinha uma perspectiva, tinha uma visão para alcançar. Então, é nos congressos, nas convenções, que se edifica os pilares basilares para que a caminhada seja produtiva, eficaz e que produza alguns frutos. Falhando-se essa base, isso retarda o processo. Outra vez, olhando para o contexto que estamos a ver, em que nasceu este movimento, este certo partido, isso também conta, é conjugado. Há que fazer ajustes necessários, se tiver a vontade de avançar, tem que ter a vontade de aprender, de reaprender, de se corrigir, de se redimir de alguns aspectos, e alguma vez necessário observar aquilo que já se fez da parte dos outros, que é para escolher ou olhar para aquilo que é fazível, que pode ajudar. Agora, o momento também atual nosso não corrobora com esses sucessos todos para um partido novo. Portanto, tem que ter muita paciência, olhando para o partido no poder, vem de muito longe, altas e baixas que passou, mas o segredo foi conseguir se redimir, conseguir se refazer, conseguir se manter na sua perspectiva, no seu objetivo. Isso não é fácil, não é para qualquer. Isto tudo para dizer que há muito trabalho por fazer, não deve ter medo de errar, porque isso vai acontecer, mesmo fracassar vai acontecer, mas que não desiludam. Quem mantém o seu espírito consegue, de facto, atravessar esses momentos tão delicados. Tudo tem a ver, de facto, com a gênese do próprio partido, quem são as pessoas, qual é a natureza dos líderes, se há, que tipo de ambição lá existe, que tipo de coletividade lá existe, que vontade política lá existe, para edificar tais princípios, porque cada um começa a puxar para o seu lado. Eu nascer e eu morrer ao mesmo tempo. Tudo depende da capacidade, tudo está no querer e no poder fazer. Então, eu terminaria por aqui. Olha, eu queria que não nos dividíssemos, por isso, porque tudo concorre para o bem da nação moçambicana. Aquilo que é bom, o bem deve ser feito a pensar nos moçambicanos. Porque se colocarmos intenções pessoais, objetivos de angariar isto e aquilo, em benefício próprio, em detrimento do povo, isso é trair, como se diz, tanto aquela que é a vontade comum. Então, tudo começa por eu, às vezes não chega muito longe. Mas quando eu coloco nós, ou tu, meu irmão, ajude-me, aproxima, e pode ainda sobreviver. Ainda há espaço e nada está perdido. Parabéns, para não sermos tão egoístas, estamos tão invejosos, essa convenção, de fato, tenha produzido algo. E se não produziu nada desta vez, da próxima, tanto seja a vez de fazer com perfeição.
0: Exato. Acho que ficou essencial a relação a este conteúdo. Egídio, vou para si já com um outro tema. O Parlamento do Zimbábue aprovou este mês de junho um projeto de lei que estende os mandatos presidenciais de 5 para 7 anos. Assim, o mandato de Emmerson Mnangagwa foi estendido em mais 2 anos. Ele deverá permanecer no poder até 2030. Esta emenda constitucional que deu origem a isso propõe que o presidente seja eleito pelo parlamento contra o atual sistema de um homem, um voto, ou seja, o tal voto direto. Como é que olha para esta alteração constitucional e por fim, a extensão do mandato para 7 anos?
4: Bom, eu quero felicitar os zimbabuenos, o presidente Emmerson Mnangagwa e o presidente ZANU-PF, pela coragem. Nesta mesma mesa, corriam os anos de 2023, 2024, eu era um advogado concreto pela extensão dos mandatos, para o nosso caso específico, porque 5 anos é um teatro. Um país que precisa de construir não pode viver sob o espectro de eleições. Então era importante esticar um pouco os mandatos para 7 ou mesmo 8 anos, e pudesse, por exemplo, termos mandatos de 2 mandatos de 16 anos, já é alguma coisa. Para a estabilidade.
0: 8 para cada mandato.
4: Sim, olha, não há regra. Camarões, França, são 7 anos. Estados Unidos e a grande parte da Europa são 4 anos. A maioria dos países africanos são 5 anos. Se são 7, pode ser 8. Se são 8, pode ser 10 anos. A questão é que nós precisamos de ajustar esses processos eleitorais às nossas necessidades e ao nosso contexto específico. Eu vou dizer uma coisa. Olha, um governo, esse Estado altamente deficitário precisa de sempre provar que essa democracia veio para ficar, fazendo eleições em 5 anos. Neste momento que nós estamos aqui a falar, são 2 anos de um ciclo de um governo, que um governo precisa de juntar recursos para fazer eleições autárquicas que antecedem a eleições gerais. Este ano, neste ciclo do presidente Chapo, é o único ano que esse governo deve poupar dinheiro para eleições que vão começar. Ora, então, nós temos 2 calamidades num ciclo. num segundo governo. Temos as calamidades naturais e temos as calamidades eleitorais, para mim. Então, esticar um pouco isso, do ponto de vista utilitário, ajuda, primeiro, a consolidar as instituições, as reformas que estão em curso. Segundo, ajuda também a capitalizar os parques de recursos para sustentar isso. Portanto, um mandato de 10 anos não é menos democracia do que um mandato de 4 anos. E, para mim, ao usar o PF, mostrou o caminho. E julgo que os moçambicanos podem aprender bem disso.
0: E não podia esperar terminar o mandato e depois retomar os 7 anos.
4: É que esta emenda constitucional tinha que acontecer com um presidente do poder. Infelizmente, isso não tem como. Portanto, não existe nenhum período de veda onde um país fica sem... Alguém tem que fazer operar essas emendas constitucionais enquanto está no poder.
0: Dércio?
1: Não, olha, esse é um debate que a sociedade política e os democratas pelo mundo afora sempre evitam e tem que haver sempre um cerimonial, um receio. Eu já estive e trabalhei muito tempo nas organizações de sociedade civil. Eu já levantei essa questão dentro, entre várias organizações.
0: Extensão de mandatos.
1: Olha, eu, sinceramente, olhando sobretudo para as democracias como as nossas, pós-conflitos, democracias ainda em construção, porque não há democracia com instituições frágeis. E você não vai ter instituições fortes em 5 anos de forma... Não! Essas democracias que nós apreciamos e vemos como quão belas são, elas iniciaram depois de fortalecer a capacidade das suas instituições. E muitos hoje dizem, ah, não, mas olha a África do Sul. África do Sul é não sei o quê. África do Sul fortaleceu a capacidade das instituições dentro do contexto do apartheid. Então, quando avançou para a democracia, as coisas já estavam claras. A máquina estava pronta para funcionar. Então, o que nós andamos a fazer aqui?
0: Então, este é um exemplo a seguir.
1: Tem um exemplo que tem que haver coragem. Nos proíbe, mesmo na sociedade civil, porque os donos que nos dão dinheiro, nos patrocinam, acham que este debate é inconveniente. Mas os países deles têm outra realidade. Quando avançaram para a democracia, eles, foi um processo natural, próprio de evolução. Atingiram o estágio. Hoje, há países deles que podem organizar eleições de 2 em 2 anos. Nos Estados Unidos, quem organiza, onde decorre as eleições, são instituições públicas, é uma esquadra, você vai lá votar. Quer dizer, não há essa questão de desconfiança, quem vai do partido, cada partido tem que ter alguém, a CNN, não tem isso. Porque eles evoluíram, organizaram, estruturaram o Estado, formaram as pessoas, educaram a sociedade para chegar lá. Hoje nós estamos a dizer que não, temos que ter uma democracia perfeita como a deles, ao mesmo tempo que temos que estar a formar as pessoas, e o dinheiro que temos que usar para as eleições é o mesmo que temos que tapar buraco na estrada, temos que responder a isto. Não é possível, esquece, estamos a perder mais tempo, para ser sincero. Essa coisa de democracia. Enquanto para eles, democracia não era para resolver conflito, era forma de organização na sociedade, um modelo de governação. Nós, a democracia é para resolver conflito. Então, estamos a se massacrar, estamos a perder mais tempo. Então, eu concordo plenamente, tenho coragem, ainda bem que este tema está aqui, ainda bem que Zimbábue fez isso, porque eu estava sufocado com isso há anos. Na sociedade civil é proibido falar disso. É como se fosse um crime, você está a ser deselegante. Quem disse que são 5 anos o mandato? Onde fomos buscar isso? Os americanos são 4 anos. Por que não pode ser 6? Por que não pode ser 7? Por que não pode ser 8? Por que não pode ser 10? A realidade é que tem que determinar isso. Mas os donos do dinheiro que se organizaram para ter democracia não querem nos permitir que nós nos organizemos para também fortalecer as nossas instituições, educar a nossa sociedade, criar capacidade de melhor tornar funcional o modelo democrático. Eles não querem nos dar tempo para isso. Então estamos numa confusão. Desde 1994... que iniciamos com essa coisa de eleições, ficamos a lutar para cima e para baixo, para cima e para baixo, parece que somos burros, parece que não queremos, não é, porque não nos deram tempo para organizar e preparar. E a questão da desconfiança está lá presente. Então, votamos uma vez. Deixa isso aí, fica 10 anos, fica 10 anos. Há de notar que os países africanos que tendem a registrar mais progresso, ou são democracias mais antigas, ou são países que têm governos que têm mais tempo
4: mais no mandato. Tempo mandado, sim.
1: Né? Nós chamamos o Gaddafi de ditador, mas o que era no tempo de Gaddafi a Líbia? Hoje falamos, ah, não, é Ruanda, aquele, como é que é? Kagame. Está não sei há quanto tempo. O que, não é Ruanda que mandam fotos aqui, circulam na rádio, olha lá, vê Ruanda, está a avançar, Ruanda é isso. Aquele tipo que fez golpe de Estado ali, que fala-se muito dele, Traoré. Tudo que ele faz, sai, não é? Traoré aboliu o partido político. Ele sabe o que disse? Primeiro tinha dito que ia organizar eleições depois de um ano. Sabe depois de agora o que diz? Isso não, isso de democracia está nos atrasar. Deixem-me organizar este país aqui. Suspendeu todos os partidos políticos, acabou com o processo eleitoral. Não é esse caminho que nós queremos seguir, nem precisamos seguir. Mas eu penso que o exemplo de Zimbábue vale a pena ter coragem de refletir. Vai ser difícil no início entender-se. Por quê? Porque agora a nossa guerra é disputa pelo poder. Então, ok, esse gajo foi aí. Desculpa lá o termo. Este está aí. É para que saia o mais rápido. Por não, isso que até já começamos a ensaiar o quê? Interrupção de mandatos, golpes, insurgência, porque estamos ansiosos, preciso chegar. E esse que quer chegar lá é para não sair. Mas precisamos de dar tempo para nos instituir. E eleições é necessário, mas para dar tempo para organizar, para estruturar. Isso de 5 em 5 anos, estamos nos enganar. É verdade isso. Fez bem Zimbábue, pensaram, analisaram bem. Nós estamos nos enganar. Não é essa coisa de 5 em 5 anos que vamos medir progressos, que vamos capacitar instituições e tornar o nosso país mais...
4: Não, deixa-me acrescentar, inclusive. De 5 em 5 anos, ultimamente, aqui em Moçambique, qualquer um que nasceu até 18 anos também sonha ser presidente. Eu tenho visto alguns programas... infantis também, o que você quer ser quando crescer? Quer ser deputado? Olha, para quem? Para ganhar sem trabalhar. Quer ser reformado, entre outros. Olha, mesmo nas lides políticas, há quem, neste momento, perante a governação do presidente Chapo, está quieto, só está a cuidar da saúde, porque está também a pensar que vai chegar a vez dele. Não! Se fossem 10 anos, essa pessoa já estaria a preparar os seus netos para viverem, para concentrar-se na produtividade e não na instrumentalização política.
1: E até podemos pensar um modelo. Presidente, 10 anos. Mas de 5 em 5 anos podemos mexer o parlamento, onde está o Egídio. Podemos mexer. E se a popularidade dos 5 anos do partido do presidente não está bem, ele vai lá no parlamento, o partido dele pode perder. Mas 5 em 5 anos trocar o governo, o presidente, e nós. Ele governa o presidente nos países como nós. Só governa dois anos, três anos.
4: Sim, mas dessa proposta que você está a dizer já é um pouco contraditória, porque se fala um dos pilares do seu argumento são os custos. Então é a mesma coisa, porque eu...
1: Epa, temos que pensar o que eu estou a dizer, mas dizer que ficamos nesse esse modelo ali não funciona.
0: Vamos ouvir o Anísio, também se concorda com esta,
1: pensar,
0: com esta posição.
1: Pode falar, pode passar a palavra, nós continuamos.
0: Esse consenso, esse encontro entre Egídio e Dércio Alfazema, se concorda com isso? Como é que vê esta alteração aqui constitucional que culminou com a extensão do mandato no Zimbábue e o que pode significar para os países africanos?
2: Eu também tenho estado a ler muito sobre esta matéria e também faço alguma discussão. Eu acho que o que pode ser um pecado nisto é discutir e, ao mesmo tempo, estender o mandato que você está em exercício.
0: Certo.
2: Discute o próximo mandato, você fecha o seu mandato, concorre.
0: Exato.
2: Concorre perto, sabendo onde é que você está a ir. Todo mundo sabe que você está a ir para ali. Eu acho que é o único pecado. Agora, o argumento sobre o desperdício de recursos, fazendo, nos nossos casos, países extremamente deficitários... despender tanto recurso em processos eleitorais e outros, veja que o nosso ciclo é 2 anos tudo parado, só atender eleições. Depois ficamos mais 3 tentando gerir. Primeiro, os eleitos têm que conhecer a casa, têm que começar a implementar seu projeto. Quando já quer começar a ver maturidade, tem que se preocupar com outro ciclo. É improdutivo e altamente prejudicial ao Estado. Este é o primeiro ponto. Segundo, se fizermos abordagem comparativa, falávamos de Estados africanos, mas vamos olhar para a China, vamos olhar para a Rússia e outros. Exato. São Estados que estão extremamente avançados e a liderança, por um lado partidária, por outro lado, em termos de dirigente máximo, presidência da República, está adstrita a cidadãos que têm uma estabilidade completamente assegurada em decorrência de normas que assim facilitam. E estes não estão preocupados em ciclos próximos de gestão eleitoral. Não. Eles estão preocupados numa lógica de desenvolvimento. E provavelmente nestes intervalos que estavam aqui a ser ditos, teremos melhor espaço para fazer análise como sociedade, uhum, se vale a pena continuar a confiar neste ou trocamos, porque há tempo efetivo para o eleito se inteirar da casa, conhecer, implementar o seu programa de governação, garantir mobilização de recursos e implementar o seu programa de governação e depois ainda para se poder fazer avaliação, porque houve tempo. Agora, o exemplo de Moçambique é um exemplo flagrante da impossibilidade de termos um ciclo com sucesso, e principalmente porque estamos a pedir que você use determinado recurso para poder gerir o processo eleitoral e use o mesmo recurso para garantir desenvolvimento nacional. Estamos numa situação muito complicada. Então, para dizer que eu concordo, mas com esta ressalva, eu não posso promover a alteração da lei e esta lei nova fazer vigência no momento em que eu estou a fazer a governação. Exatamente. Isso não. Eu acho que devia-se colocar à disposição da sociedade. Termina o seu mandato depois. Com este novo dispositivo, todo mundo já sabe que este que está a concorrer, quando avançar, vai ter este período específico para poder fazer governação. E não sou muito simpático com a lógica última que o Dércio trouxe, criar momentos diferenciados para Assembleia e Presidência. Presidência que depois forma a governação. E a Assembleia viabiliza ou não uma governação. Se você tem desencontros entre o Legislativo e o Executivo, pode ter problemas talvez mais sérios para poder viabilizar uma governação. Então, era melhor que coincidissem todas as eleições, estas municipais. Devíamos ver qual o mecanismo de articularmos tudo sempre no mesmo ano. Podíamos ter até no mesmo ano, mas em momentos relativamente diferentes, para usarmos os mesmos recursos. Pela proximidade é possível fazer isso. E depois garantirmos esta dita extensão para que cada órgão eleito tenha espaço para poder fazer exercício governativo.
0: Referendo, ficou aqui a posição dos colegas, convergem ou encontram-se neste ponto de que este é um modelo a seguir, não obstante o Emerson, se não estou a erro, está já aos 80 e poucos anos.
4: Não, podia depois ser ele jovem, podia
0: fez,
4: ser
0: fez alteração constitucional e ser ele o principal beneficiário, o primeiro beneficiário. E alterou, forçou a alteração das eleições.
1: Tudo vai ser questionado. O momento. Mesmo, imagina se o presidente nenhum se fizesse quando estivesse a sair. Não é? Seja para diminuir ou para aumentar, ia ser questionado. Não, ele está a fazer porque ele quer concorrer pela terceira vez. Não, sempre. Então, tem que haver coragem. Alguém dizer que é agora e vamos fazer e ponto final.
3: Certeza.
0: Ok, vamos a isso.
3: Sim, sim.
0: Primeiro, como é que olha para tudo isso?
3: Não, cobiço a tua lucidez,
0: Anísio.
3: E parte da academia, não é? Essa rigor. Agora, eu quero dizer o seguinte: tudo tem a ver com o contexto, não é? Em que o mandato decorre. Há nuances lá dentro. Vamos lá ver. Mnangagwa versus Robert Mugabe. Parece que há uma continuidade aqui. Parece que há uma combinação. Ele toma posse num momento conturbado, de crise. E ele está a conseguir remar com o barco. Então, isso pode angariar para si confiança e legitimidade também. Somos africanos. Em África, em filosofia africana, por exemplo, o tempo é a pessoa. Pois o tempo do presidente Samora, é assim que nós falamos, o tempo do presidente Chissano, o tempo do presidente Guebuza, é o tempo que espelha

0: números, usá-los. Que os legisladores devem ter a capacidade suficiente de não só analisar a letra da coisa, mas também o espírito da coisa. Eu acho que os nossos legisladores também têm que começar a navegar no mundo antropológico, no mundo psicológico africano, o que as pessoas pensam. Como dava a dizer, todos nós vamos falar sempre. Agora, tem a ver com o contexto de facto, desde que haja uma legitimação legítima, passa a redundância, ou seja, essa legitimação legítima seja legitimada pelas massas, acho que é o caso que está acontecendo no Zimbábue, e não sei se houve referendo ou não, mas o que tudo indica é que, de facto, há uma intenção, há uma ideia que não vai ser contestada. Eu lembro quando o Mugabe foi substituído, as pessoas viram a continuidade do Mugabe através do Mnangagwa. Eu acho que ele tomou conta do recado e merece alguma coisa. Desde que haja colaboração com a sua máquina interna e que haja controle, esse controle esteja assegurado para que não haja colapso, não haja divisões nesse mandato, seja qual for os anos. Ou seja, haver uma coesão. Nós usamos coesão interna aqui. E desde que o líder mantenha-se indivisível como indivíduo, é ele mesmo, ele ser ele. E o laço que ele tenha com as massas esteja bem atado e prevaleça. E o desejo nacional não seja quebrado. Os anos são apenas números. O que uma nação deseja, a governação, é puxar a nação toda para frente. Independente de ter partidos lá, mas o consenso, já agora para Moçambique, é possível termos um consenso entre os partidos naquilo que move o país para frente. Naqueles são os ideais do partido no governo, pode até coincidir com os ideais dos partidos que estão a nascer agora. E juntos acelerarem essa coisa. E quem ganha? Somos todos nós, é a nação. Então isso chamaria a reconciliação. Desde que haja flexibilidade e prontidão desse presidente, nesse dado mandato, de fazer ajustes esporádicos, como está acontecendo em Moçambique. Há muitos reajustes. Nos 50 anos, 51 anos, como vamos ver adiante, houve muitos reajustes esporádicos necessários. Então, que esse líder, basta ter a capacidade, os anos não irão influenciar. Então, eu já falei dos legisladores que temos que desafiá-los para o nosso caso, a pensar dessa forma.
1: Exato. Vamos fechar o programa com mais um tema. Não temos espaço, então, para tocarmos essa questão da audição pública no âmbito do diálogo nacional. Como disse na primeira parte deste programa, ainda temos outros espaços aqui para analisar esse tema no esgoto, ainda para a semana estará na agenda, porque a audição vai arrancar mesmo na segunda-feira. Vamos olhar para os 51 anos da independência nacional, porque o tempo também é pouco que nos resta. Então, se calhar, uma única questão para todos: são 51 anos de independência. O país tem desafios, tem marcas visíveis de desenvolvimento. Que ensinamentos, que lições podemos tirar destes 51 anos, tendo em perspectiva os próximos anos? Vamos começar mesmo pelo reverendo.
0: Esta vez foi apanhado na curva, né? Eu queria dizer que os 51 anos que nós vivenciamos, graças a Deus eu já estava nessa altura. Eu fiz parte dos grupos dinamizadores, eu ajudava até a escrever aquelas guias, né? Era um menino simpático do bairro. Então tive essa verde. Eu senti o sabor da revolução ao entrar, aquela pureza de cheirar a revolução. E o que eu aprendi de lá é integridade, questões de unidade, honestidade. Quer dizer, é para dizer que ao longo de 51 anos nós fizemos personalidade neste país. Pessoas íntegras que sentiram o verdadeiro sentido de viver, quer individual como coletivo. Ensaiamos todos os modelos de governação participativa neste país aqui. Povo-Estado, Estado-povo, aquela relação profíncua, a ditadura do proletariado, o poder das massas. Já tivemos o poder das massas nas mãos. O partido como instrumento dessas massas, a consonância entre essas duas coisas. Em que você sozinho era responsável por si. Qualquer erro que visse, tinha que, camarada, isso não é. Então, isso não é do todo errado. Houve lições neste país de integridade, coisas ricas, que poderiam ter feito um país mais invejado na África. O que o Traoré está a fazer hoje.
1: Diferente de hoje.
0: Sim.
1: Um país diferente.
0: Diferente. Sim, para o melhor. se não fosse as minhas lições que vem depois, o Traoré que está a fazer, por exemplo, hoje, é aplaudido. Mas nós já ensaiamos aqueles modelos de apropriação.

0: são aqui, logo após a independência. Então, estamos a criar a nossa própria riqueza, viver da nossa própria riqueza, determinar aquilo que nós queremos fazer, até décadas de vitória sobre os brasileiros, já declaramos aqui. Infelizmente, a geopolítica não jogou a nosso favor. Entra aquilo que chamou política de engajamento destrutivo, que foi oficial aqui com a apartheid. Aquilo era uma política para acabar conosco. Onde até algumas igrejas radicais, nessa altura, que eram mais do apartheid, diziam que o presidente Samora era a besta que tinha que ser eliminada nesta zona. Quer dizer, que vem no apocalipse. Então, tudo politizava-se até aquilo que era religioso. Não é? Então, enfrentávamos questões muito adversas que, se não fôssemos resilientes, resistentes, unidos, porque nunca perdemos o sentido da unidade, esta nação que temos hoje, talvez nessa altura, teria sido roubada.
1: Então, o que é que devíamos copiar, então, desde 51 para podermos avançar?
0: Exatamente. É ou reconstruir, ou reconquistar, ou refazer. Porque nem tudo está perdido. Os ideais que nós tivemos foram dos melhores aqui da África. Aqui. Por isso que a África do Sul não tinha, por exemplo, essa questão de xenofobia, pelo menos para nós, como moçambicanos. Porque demos lições, demos apoio. E para Samora, não éramos independentes enquanto os outros estavam a sofrer. E por que hoje tem que ser o contrário? Então, isso são valores, que até eu considero valores até espirituais, não só. Porque a própria igreja, se você for ouvir o marxismo é o evangelho, aquilo, a comunhão, a solidariedade, o apoio, que todos juntos vivemos juntos em comunhão, é cristianismo. Só que não tinha lá, em nome de Jesus, não tinha isso. Mas aquela forma de ver em comunidade, que nós passamos nos bairros, não sei aonde, era muito positiva. Então, fomos isolados, fomos sitiados nesse tempo. Entramos naquela devastação dos 16 anos, que não teria sido necessário, mas que nos travou, mas não morreu à vontade. Será que hoje, vamos a tempo, mesmo aquela geração que não soube de nada disso, é possível incutir esses valores? Que, quem sabe, seria uma solução dos problemas que estamos a atravessar agora. Nem tudo que estamos a ver agora precisa de fight, de luta, mas precisa de falar, conversar, transmissão desses valores. Quem somos, de onde viemos e aonde queremos chegar? Volta a minha questão de aglutinar até partidos nessa mesma perspectiva. Agora, só para fechar mesmo, uma guerra geopolítica que nós vencemos, agora temos esta econômica, que fomos imposto aqueles modelos de globalização, para os quais nós não estávamos. A nossa política era mais do jamã, da comunidade. E trabalhamos bem nessa. Não é porque não queremos avançar hoje em dia, mas há várias frentes contra nós e que nós temos que nos adaptar a elas, querendo como não, hoje em dia. E é isso que retarda o desenvolvimento. E mesmo para fechar, houve muito esforço, muito empenho, muita crença. E agora? Essa é a tua questão. Daqui em diante, o que é necessário? Se tivermos o foco e a vontade e a união, quem sabe se os problemas que nos dividem, que nos separam, são tão ínfimos em relação à nossa visão comum de moçambicanos. Sabe que o moçambicano é resiliente, paciente, até tem muita fé. Quem sabe se é por causa disso que na África do Sul ele está a criar mal-estar. O moçambicano lá faz coisas lá que podia fazer aqui, não é? E, então eu tenho muita esperança de que bons dias virão. Por esta geopolítica agressiva não vamos vacilar. E fecho com a igreja, como sempre eu tenho vos invadido aqui. A igreja deve se posicionar, ou seja, reposicionar por ela, porque esta caminhada aqui também precisa de um espírito de conquista, de resiliência, não é? De fé.
1: Está certo, Anísio.
2: A minha escola manda dizer que os 51 anos são efetivamente positivos, por um lado, porque conseguimos construir e assegurar a sobrevivência de uma república.
1: Okay.
2: Porém, o nosso maior desafio que moldou um Estado que permanece relativamente fraco foi a transição em termos de Primeira República para a Segunda República. A Segunda República nasceu de uma situação em que nós não sonhamos como um país, mas a conjuntura impeliu-nos a assumir o modelo neoliberal, tanto de nível político quanto econômico, que depois apadrinhou a desigualdades extremas entre moçambicanos, que depois hoje dá forma às nossas relações sociais e de outra natureza. Então, o grande desafio que nós temos é saber ajustar os novos valores neoliberais a república que todos nós estamos a construir. O que é que eu quero dizer? Politicamente, não, o mundo, grande parte do mundo lá fora é neoliberal. Então nós não temos alternativa, já estamos lá. Como é que nós conseguimos trazer isto para não chocar com as vivências, com os localismos moçambicanos? A economia. A economia, de modo muito particular, a economia neoliberal é altamente prejudicial à comunidade, porque privilegia os que têm, independentemente da forma como adquiriu, privilegia um capital sem moral. Aí que nós temos um exército de pobres e um exército menor de pessoas com condições que, infelizmente, na articulação da construção do Estado, giramos em torno daqueles que têm, em prejuízo de uma comunidade que é relativamente maior que não tem. E, infelizmente, a maturação dos órgãos públicos também tem estado a reboque destes, porque na economia liberal, quem manda na política, quem manda na sociedade, infelizmente é o capital. Então é uma sociedade orientada pelo capital. Mas Moçambique, não que devia enfrentar ou fazer uma luta contrária ao neoliberalismo, mas devia receber com vontade própria, primeiro, decorrente de uma articulação e debate interno amplo, e depois saber ir construindo as suas instituições, que muito provavelmente seriam cada vez mais fortes para responder às ansiedades da comunidade moçambicana. O povo lá na base, que sempre foi o apanágio da Frelimo, que governou desde a independência, e com esta lógica do povo muito impregnada no seu projeto político, o povo devia saber caminhar com as grandes reformas para avançar para uma lógica neoliberal. A China fez isso. A China saiu de um modelo e, particularmente, a política conseguiu-se segurar na lógica do povo e trouxe a economia para se construir uma nação sem o prejuízo alto e os preços do neoliberalismo invadindo o prato do povo chinês. Então eu acho que esse, em termos moçambicanos, o grande ganho que nós teríamos teria sido esse. Então não está perdido. É necessário que tomemos consciência disso e avancemos na construção de um Estado sem que a violência neoliberal seja efetiva.
1: Dércio, olha, da mesma maneira como vê o Anísio Caiar, acho que quero perceber assim que fala um pouco de conciliar elementos da Primeira República e da atual.
3: Não, olha, é preciso olhar Moçambique como um país muito próprio. Estamos a falar e a celebrar 51 anos da independência nacional, mas que, olhando estruturalmente para o país, os resultados alcançados até agora são um autêntico milagre. Eu não queria entrar muito no debate em termos de paradigmas, em termos de ideologia, abordagens de gestão e desenvolvimento, porque nós temos uma história que explica, só compreende a situação atual do Moçambique quem for buscar na história. Nós vemos a ter saudosistas que vão... Ah, não, no tempo colonial. Não, no tempo colonial nós não existíamos. Era uma província ultramarina e tudo estava estruturado em benefício do colono. Nós herdamos um país, em 1975, que era pobre, com mais de 90% de analfabeto, né? Que os serviços de saúde e educação não eram acessíveis. Hoje temos uma nação reconhecida no Estado das Nações e que viveu conflitos, vive efeitos das mudanças climáticas, vive os efeitos de um contexto geopolítico que é de muitos avanços e
2: extremamente adverso.
3: Muito adverso, mas que ainda assim vamos com todas as limitações tentando criar essa questão da transformação política, econômica e social. Claramente que nós, só para terminar, temos desafios e a expectativa da população é muito alta, a questão do acesso à renda, porque nós enveredamos pela economia de mercado sem termos a estrutura necessária, a questão dos serviços, a questão do combate à corrupção, paz e estabilidade.
1: Vamos ouvir o...
3: Mas que há avanços significativos. Para 50 anos, 51 anos.
1: 51 anos. Egídio Vaz, 30 segundos mesmo. O que é que se faz? 51 anos da independência nacional, o que é que se faz? Daqui
0: bom,
1: em diante,
0: eu quero olhar para a próxima
1: década,
0: e quero apenas terminar citando o professor Severino Nguenha, no seu livro das Liberdades da Independência, um dos melhores livros que ele escreveu até agora, diz que ele diz que o presente é em si mesmo o passado à medida que o realizamos. E o único espaço temporal que temos de manipular é o futuro. E olhando para tal, eu olho com muita expectativa os resultados do diálogo nacional, passando também pela extensão dos mandatos do Presidente da República do Governo para 10 anos, aí para podermos esquecer de vez esses problemas eleitoralistas que nos roubam tempo, dinheiro e atenção.
1: Muito obrigado pelas contribuições e agradecemos. O debate político fica por aqui. Despedem-se Orlando Ngoveni na moderação e Jerônimo Wamba nos cuidados técnicos.

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2: Navais Kamal Abubakar, vereador da área de cultura, turismo, transportes e comunicação na cidade de Inhambane, mas também é ambientalista.
3: Agradecemos agora com a introdução do governo do FIDEL, que é o Fundo de Desenvolvimento Local. Este fundo, de certa forma, está a trazer um pouco de input na área da juventude, na implementação dos seus projetos, que são seus sonhos, e muitos deles são relacionados com a área turística. No ano passado, trabalhamos com um fundo um pouco reduzido, mas este ano houve um incremento de quase 50%, então isso já é muito bom. Esperamos que hajam mais projetos que venham a alavancar, sobretudo, a área da juventude. Estamos num desafio enorme porque não concordamos que o modelo de poda das plantas que está a ser efetuado no Conselho Municipal não é ideal para o ambiente. Se formos a reparar neste momento com a poda que nós introduzimos, a cidade fica mais quente no tempo de calor e mais fria no tempo de frio, porque não temos aquele que é o protetor, aquele que é o regulador de temperatura. Portanto, já estamos a fazer um trabalho interno do Conselho Municipal para mudar o paradigma da poda, introduzir uma poda que mantém a copa, de modo que continue com aquilo que é o objetivo de uma planta a nível da cidade.
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quero desejar a continuação de uma noite muito feliz em nossa companhia. Em Moçambique são 3 horas.

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3: Ele disse mais de uma vez, em 72, 73, eu sou um intelectual revolucionário. E essa natureza, por ele reclamada, destoa da imagem gráfica que temos difundido e que ele próprio difundiu sobre si, na forma, as fardas, o culto físico, na palavra, a recordação dos feitos, e ele recordava também, através da palavra, na forma, as fardas, e na palavra, a recordação dos feitos guerreiros de seus antepassados, e na mão, comandante vitorioso da guerra, um comandante de homens e líder incomparável. Não que essas diversas qualidades sejam compatíveis, mas o espírito comum tende a fixar uma imagem inicial e não sair dela, no que essa de Queiroz designou por caturrice, que é a persistência teimosa de uma primeira impressão. Portanto, o Samora é o comandante militar, para a maior parte das pessoas.
4: Professor Oscar Monteiro, no simpósio Samora, o intelectual e revolucionário.
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Saudações, amigos. Easy Jazz, entrando para mais duas horas de rádio, na companhia habitual de Isidin Fakirá e Moussa Giga Libo. Hoje, 21 de junho, é a época fria, vai chegando, e todo cuidado é pouco, para que não nos deixemos afetar, de certa forma, pelas gripes e outros mal-estados que o frio nos traz também. Aliás, os músicos também cantam esta época do ano. Hoje, particularmente, é considerado o dia do solstício, onde aqui no hemisfério sul os dias tornam-se um pouco mais curtos e as noites um pouco mais longas. Exatamente. Os músicos cantam isso e era suposto, inclusivamente, trazermos alguns dos nossos nomes tocando esta fase da época do ano, mas chegou-nos a triste notícia da partida do grande pianista e compositor Abdullah Ibrahim. Fizemos uma alteração e vamos fazer, de facto, a devida homenagem a esse grande nome da história do jazz no mundo, mas muito em particular da África, e mais concretamente da África do Sul, em Cape Town. Abdullah Ibrahim, que partiu na passada segunda-feira, dia 15, vítima de doença na Alemanha, onde vivia há vários anos. Grande compositor que tem a sua música refletindo muitas das influências musicais da sua infância nas áreas portuárias e multiculturais da cidade do Cabo, desde o tradicional, o africano, o gospel, o raga, o jazz e até mesmo elementos modernos de música ocidental. Partiu o grande pianista, que inicialmente foi conhecido por Dollar Brand, o senhor Abdullah Ibrahim, o senhor do piano.

Abdul Ibrahim ao piano e a peça The Stars Will Remember. Nós é que vamos nos recordar de uma grande estrela como o Abdul Ibrahim. Ele nasceu na cidade do Cabo e foi batizado com o nome de Adolfo Johannes Brands. Começou a ter influências musicais dadas pela sua mãe, que era pianista numa igreja, e aos 7 anos ele já começava a tocar, fazendo a sua estreia profissional aos 15 anos. Era de ascendência mista, o que o classificava como uma pessoa de cor, e isto de acordo com o sistema do apartheid. Ele aprendeu a tocar vários géneros musicais durante a sua juventude na cidade do Cabo, incluindo marabi, mbakanga e mesmo o próprio jazz americano. Tornou-se conhecido nos círculos de jazz das cidades de Cabo e Joanesburgo. Entre 1959 e 1960, Ibrahim tocou com o grupo Jazz Epistles em Sophiatown, ao lado de saxofonistas como Kipim Kwezi, Makaya Davash, do trompetista Hugo Masekela ou do trombonista Jonas Gwangwa, que estavam todos na orquestra de música King Kong, que estreou em Joanesburgo em fevereiro de 1959. Também faziam parte dessa orquestra o baixista Johnny Gwadze e o baterista Makaya Tsoko. Em janeiro de 1960, os 6 músicos entraram para os estúdios de Galo e gravaram o primeiro projeto discográfico do grupo Jazz Epistles, do qual extraímos este tema.

kajonga pambili os Jazz Epistles com Abdul Ibrahim no início dos anos 60, fazendo jazz em Cape Town e Joanesburgo. O jazz que começou a mexer também com o apartheid pela a sua ligação internacional com outras formas de Estado, o que começou a criar também problemas na vida dos músicos, inclusivamente com dificuldades para os músicos viajarem para o estrangeiro. E tempos depois, em 1962, quando o grupo é convidado a apresentar o projeto King Kong fora do país, os músicos saem, vão fazer a turnê pela Europa e decidem pedir asilo. E uma parte dos músicos da banda, incluindo Hugh Masekela, Jonas Gwangwa e o próprio Dollar Brand, decidem ficar. E Dollar Brand vai viver para os Estados Unidos da América, onde em 1963 casa-se com Satima Bia Benjamin, também sul-africana, cantora nessa altura, e que se torna a sua companheira a partir de então até 2013, altura em que ela partiu. Dollar Brand inicia aí o seu grande contacto com o jazz americano, conhecendo Duke Ellington ou Thelonious Monk, com quem trabalha em vários eventos, faz digressões pelos Estados Unidos, vai à Europa, é integrado em vários projetos, tem também a possibilidade de trabalhar com orquestras europeias e, inclusivamente, consegue uma bolsa da Rockefeller que o faz ganhar mais conhecimento musical para a onda do jazz e não só. Regressa em 1968 à África do Sul, onde vai se converter para o islamismo e aí passa a usar o nome de Abdullah Ibrahim. Aliás, é nessa senda que em 1970 o Abdullah Ibrahim faz uma visita a Meca. As suas viagens para a África do Sul tornam-se regulares, com permanências curtas, mas com a possibilidade de trabalhar com músicos e com grandes produtores na África do Sul, o que faz naturalmente com que a sua música passe a ter um toque mais africano na sua forma de fazer jazz. E em 1974 o seu álbum Underground traz, entre várias composições, o grande título que iria marcar o seu nome, a sua história e, acima de tudo, a história de luta contra o apartheid, Manembar.

grande viagem musical aqui com o Mannenberg, em que Abdullah Ibrahim foi acompanhado pela banda Oswhite de Bezekwetsi e Robbie Jones. A produção desta obra, uma improvisação em estúdio com uma excelente direção, foi do grande produtor sul-africano Rashid Vali. A peça foi inspirada no bairro Cape Flats, para onde muitos dos removidos à força do Distrito 6, onde cresceu o Dollar Brand, foram enviados. Mannenberg, renomado Cape Town Fingers, em seu lançamento nos Estados Unidos, foi também conhecido como Black Lightning, African Herbs e Soweto Is Where It Is At, sons que refletiam e expressavam a resistência nas ruas dos bairros da África do Sul. Esta foi uma fase de Dollar Brand nos anos 70. Recordemos que dos anos 60 apreciamos ele e o seu grupo Epistles. Os anos 80 vivem momentos interessantes de dueto que fez por várias partes do mundo com o saxofonista Carlos Ward, incluindo a passagem aqui por nós, aqui por Maputo, em agosto de 1982.

A Wedding, um dos grandes clássicos de Abdullah Ibrahim, dos anos 80. Esses anos 80, recordemos que foi nessa época que o Abdullah Ibrahim e a sua esposa, Sátima Benjamin, criaram a ECAPA, particularmente em 1981, nos Estados Unidos, em Nova York, onde já viviam. Liderou depois um grande grupo chamado Ekaia, que se traduzia como casa, procurando promover esses elementos ricos da música africana. Naturalmente que depois da libertação da África do Sul, nos anos 90, o grande Abdullah Ibrahim também voltou várias vezes ao seu país, retomou a sua ligação com a África do Sul, e inclusivamente nos vários contactos que teve com músicos e personalidades sul-africanas e grandes eventos, ele, que já fazia parte do ANC, foi considerado pelo presidente Mandela em 1994 como o nosso Mozart. Chamou Mandela ao grande Abdullah Ibrahim. Em 1999, fundou uma academia M7 para músicos sul-africanos nas cidades do Cabo e foi idealizador da Cape Town Orchestra, uma big band de 18 integrantes, lançado com grande sucesso em 2006. Mas desses anos 90, em que Abdullah trabalhava bastante com duetos e trios, o destaque aqui para uma obra, um trio interessante, na interpretação do Tintin Diana.

Abdullah Ibrahim ao piano, Marcus McLean baixo e George Johnson a bateria. Registro de 1995. Os anos 2000, já com Abdullah Ibrahim radicado na Alemanha, surgem obras registradas também naquele país. Uma referência aqui para o álbum Ekaya, Soft Blues, o álbum que traz-nos aqui mais um título, mais uma obra que toca a África do Sul, justamente olhando para o monte aqui de Mountain. E também nos anos 2000, particularmente 2004, que Abdullah volta a visitar Moçambique e faz uma atuação na capital do nosso país.

nossa homenagem a Abdullah Ibrahim, que partiu na passada segunda-feira, dia 15, 2014, entre várias produções. Abdullah Ibrahim traz-nos aqui o Makashi, um álbum mais virado para o seu trabalho de cordas. O piano e a flauta feitas por ele, mas depois com o clarinete e as cordas, onde ele faz uma homenagem às suas influências. Recordemos que uma das grandes figuras que o influenciou na música foi Thelonious Monk, a quem ele dedica este Trace Elements.

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Em Moçambique, são 4 horas.

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3: Eu disse mais de uma vez em 72, 73, eu sou um intelectual revolucionário. E essa natureza, por eles reclamada, destoa da imagem gráfica que temos difundido e que ele próprio difundiu sobre si. Na forma, as fardas, o culto físico, na palavra, a recordação dos feitos, e ele recordava também através da palavra, na forma, as fardas. E na palavra, a recordação dos feitos guerreiros de seus antepassados, e na honra, comandante vitorioso da guerra, um comandante de homens e líder incomparável. Não que essas diversas qualidades sejam compatíveis, mas o espírito comum tende a fixar uma imagem inicial e não sair dela, no que essa de Queiroz designou por caturrice, que é a persistência teimosa de uma primeira impressão. Portanto, o Samora é o comandante militar para a maior parte das pessoas.
4: Professor Oscar Monteiro, no simpósio Samora, o intelectual e revolucionário.
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7: Navais Kamal Abubakar, vereador da área de cultura, turismo, transportes e comunicação na cidade de Inhambane, mas também é ambientalista.
8: Agradecemos agora com a introdução do governo do FIDEL, que é o Fundo de Desenvolvimento Local. Este fundo, de certa forma, está a trazer um pouco de input na área da juventude, na implementação dos seus projetos, que são os seus sonhos, e muitos deles são relacionados com a área turística. No ano passado, trabalhamos com um fundo um pouco reduzido, mas este ano houve um incremento de quase 50%, então isso já é muito bom. Esperamos que hajam mais projetos que venham a alavancar, sobretudo, a área da juventude. Estamos num desafio enorme porque não concordamos que o modelo de poda das plantas que está a ser efetuado no Conselho Municipal não é ideal para o ambiente. Se formos a reparar neste momento com a poda que nós introduzimos, a cidade fica mais quente no tempo de calor e mais fria no tempo de frio, porque não temos aquele que é o protetor, aquele que é o regulador de temperatura. Portanto, já estamos a fazer um trabalho interno do Conselho Municipal para mudar o paradigma da poda, introduzir uma poda que mantém a copa, de modo que continue com aquilo que é o objetivo de uma planta a nível da cidade.
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Este é o Easy Jazz, a companhia de Izdin Fakirai Musaji Galibo. Estamos juntos hoje, recordando 1975. E por isso mesmo vamos destacar os nossos guitarristas, os nossos músicos, os nossos instrumentistas em particular. Mas vamos começar com um baterista, que naturalmente traz o acompanhamento de guitarristas, e neste caso até nem é moçambicano, ele que é um baterista moçambicano, e traz o sul-africano Elo April como guitarrista para uma obra em que ele, Frank Paco, dedica a Eduardo Mongane. 21 de junho passou mais um dia do nascimento de Eduardo Chivambo Mongane, que aconteceu a 20 de junho de 1920. Eduardo Mongane, que foi um dos fundadores da Frente de Libertação de Moçambique e o seu primeiro presidente, que viria a falecer a 3 de fevereiro de 1969. Mongane, natural de Manjacaze, foi casado com a senhora Jeanette Mongane, de 1956 até a data do seu falecimento, em 69, e foi pai de Eduardo Chivambo Mongane Jr., Chudi Mongane e Nielete Mongane. A propósito, vamos então trazer mesmo esse tema do Frank Paco, Dr. Chivambo, o seu trabalho de bateria, mas o destaque para a guitarra do convidado Elo April.

Grande baterista, é já no próximo dia 3, sexta-feira, primeira sexta-feira de julho, que Frank Paco vai apresentar-nos mais um dos seus projetos, o novo projeto que vai constituir a sua produção terceira como solo, mas muitas outras ele participou com liderança, incluindo os Virtual Jazz Reality, a participação com os músicos moçambicanos em Cape Town, X All Star, o Tucan Tucan, enfim, ele e os seus projetos liderando esses momentos de música. Dia 3, apresentação do novo disco. Nós, na próxima semana, vamos espreitar um bocado, fique atento, vamos espreitar um bocado essas novas composições que o nosso grande baterista Frank Paco traz para o seu novo disco. Mas, neste caso, ele passou aqui dedicando um tema a Eduardo Mangano, e nós passamos a propósito do seu nascimento e a propósito também da criação da Frente de Libertação de Moçambique, que foi também a 25 de junho de 1962. Vamos fazer a celebração da nossa independência dentro de dias, e o orgulho de músicos moçambicanos tocarem o seu país, a sua pátria, as suas raízes. E acontece isto neste programa com as guitarras, começando com o nosso guitarrista mor, Jimmy Ludlow. Jimmy Ludlow, sim senhora, aqui presente numa produção do seu terceiro álbum, o Afrocentric. Grande participação, entre outros músicos, dos Soweto String Quartet.

Jimmy Ludlow, seu trabalho de guitarra, sua virtuosidade. É a senhora que daqui a um mês vai brindar-nos com a celebração dos 40 anos da sua carreira musical neste seu Afrocentric, nesta obra particularmente, a grande colaboração dos Soweto String Quartet, músicos sul-africanos de cordas, de violinos e violoncelos, mas também o trabalho de piano e keyboards do grande teclista, o Sr. Mark Galliard, trabalho de baixo do também sul-africano Lucas Kumalo e a rica percussão do compatriota Jonathan. Nós, nesta caminhada para a celebração dos seus 40 anos de carreira, temos também feito referência a algumas influências que o Jimmy considera úteis na sua carreira. A semana passada, por exemplo, lembra-se Ramsey Lowe, Pat Metheny. Hoje eu sugiro que apreciemos Cab Casa, a propósito dos nossos 51 anos de independência, dos nossos guitarristas, Stiminguana. Uma das referências que o Jimmy faz, das influências que teve para a sua carreira, o grande Stiminguana. E aqui eu trago o Stiminguana puxando pelo seu filho Bernardo Domingos, juntos aqui numa bonita composição que ele diz: Anipos Iguala.

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1: Dominguana, e a sua guitarra, a sua voz e guitarra, aqui também a presença do seu filho Bernardo Domingos, juntos aqui com esta obra que pode também ter sido uma das influências, essa é mais recente, mas acredito que o Jim ainda ouve estas execuções dos Dominguana e se deixa levar, se deixa influenciar para as suas grandes obras. Quem se também deixou influenciar pelas obras dos nossos grandes músicos de guitarra, particularmente, foi o Omável. O Omável Pinto escreveu Quer Tocar Viola, inspirado no Animo Gunda, de Alexandre Langa, que era também um dos grandes guitarristas da nossa música. Para as grandes obras de Padim Fumo, a guitarra do Alexandre Langa foi indispensável. Então, com essas influências que o rock também traz para a música no mundo, o trabalho de Omável, inspirado no Alexandre Langa.

Ficou aqui a participação do Amável com o trabalho de baixo e bateria do Peito Checo, que recentemente nos deixou. Agora, a marrebenta, virando passada, passada para rebenta, é do novo disco do João Cabral que trazemos esta marra passada, onde ele também tem a participação do guitarrista Mark Whitfield, é verdade, nesta composição. O trabalho, para além do seu exercício de guitarra, leva a guitarra moçambicana para um músico americano juntar-se a ele, e entre outros músicos, o Shildo a fazer o baixo, a bateria do bem conhecido Tony Paco, irmão do Frank Paco, que também faz percussão nesta obra. E vamos então escutar esta marrebenta com um jeitinho lá no fundo da passada também.

João Cabral e Mark Wildfield, guitarrista norte-americano, a juntar-se ao nosso guitarrista. E aqui depois também a beleza das vozes da Xixel Langa e da Onésia Molov, nesta bonita composição marra passada. Percebeu-se, não é? Uma passada pela passada. É caminho do dia dos nossos heróis, é caminho do dia de quem contribuiu para o nascimento de um novo país. 25 de junho, próxima quinta-feira, é o dia da nossa independência, ocasião para recordar aqueles que lutaram para que fosse possível hoje estarmos independentes. My heroes, os meus heróis, aqui pelo guitarrista Zoco Dimande.

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1: Bom dia, Rádio Moçambique transmite nos seus estudos em Quilimanjaro, o pessoal percebe de Zambézia na frequência de 1179 kHz. No comprimento de onda de 254 metros. Transmitimos também nas frequências de FM em Quilombar 97.8, Mucuba 91.6, Murumbara 90.0, Gru 88.1, Melange 89.2, Harto Moloco 98.7, nos distritos de Xindo na frequência de 88.5. Para hoje, quinta-feira, 25 de junho de 2026, as nossas emissoras vão ter muito perto das 0 horas sendo transmitidas de uma forma intercaladas nas línguas Elomé, Exua, Buxena e na língua portuguesa. Desde já, gratos pela preferência, queremos convidar o amigo ouvinte que acompanhe o noticiário da Antena Nacional quando for 5 horas. Ótima escuta. 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
0: Bom dia, as notícias a esta hora apresentadas por Nelson Muando. O presidente da República e comandante em chefe das Forças de Defesa e Segurança dirigiu esta quarta-feira no seu gabinete a quarta reunião ordinária do Conselho Nacional de Defesa e Segurança, que apreciou a situação da segurança nacional e da ordem pública. O órgão endereçou uma palavra de reconhecimento pelo esforço abnegado das forças de segurança no Teatro Operacional Norte, que tem contribuído para a consolidação da segurança nas zonas afetadas pelo terrorismo. O Conselho instou o governo a incrementar a logística e a adotar medidas adicionais conducentes a impedir as ações dos terroristas. O órgão manifestou igualmente profunda preocupação com o recrudescimento de crimes hediondos relacionados com o consumo de drogas. Para fazer face a este flagelo, as autoridades competentes foram instadas a apertar o cerco aos grupos ligados à cadeia de tráfico e comercialização de drogas, bem como a intensificar o desmantelamento de pontos de venda de drogas nos bairros e comunidades. E esta quinta-feira, o Presidente da República dirige, na cidade de Maputo, a cerimónia central de celebração do 51º aniversário da Independência Nacional. As comemorações terão início com a deposição de uma coroa de flores no Monumento aos Heróis Moçambicanos, em homenagem aos compatriotas que sacrificaram as suas vidas pela conquista da Independência Nacional e pela defesa da soberania do país. Por ocasião da efeméride, o chefe do Estado vai proferir uma comunicação à nação, na qual deverá abordar o significado histórico da data, os desafios e perspectivas do desenvolvimento nacional. As celebrações dos 51 anos da Independência Nacional decorrem sob o lema, celebrando 25 de junho, paz como condição essencial para o progresso nacional, destacando a importância da paz, da unidade e da coesão nacional como pilares fundamentais para a construção de Moçambique cada vez mais próspero e inclusivo. O Parlamento moçambicano reafirmou o apoio aos esforços da comunidade internacional para um cessar-fogo permanente nos territórios palestinianos. A presidente da Assembleia da República, que expressou o facto, destacou que o órgão legislativo é pela proteção de civis, assistência humanitária e construção de uma paz justa e duradoura. Margarida Atalapa falava esta quarta-feira nos trabalhos do terceiro dia da 20ª sessão da Conferência da União Parlamentar dos Estados-membros da Organização de Cooperação Islâmica que decorre em Baku, a capital do Azerbaijão.
2: Reafirmamos o nosso apoio aos esforços da comunidade internacional em prol de um cessar-fogo permanente, da proteção de civis, da assistência humanitária e da construção de uma paz justa e duradoura, assente na coexistência pacífica e na solução de todos os Estados. O desenvolvimento sustentável e inclusivo da OCI só será possível quando nenhum Estado-membro for deixado para trás.
0: A presidente do Parlamento moçambicano defendeu que a paz deve ser o primeiro pilar do desenvolvimento em todas as nações. Moçambique e Brasil pretendem reforçar a cooperação na área de gestão e redução do risco de desastres no âmbito do aprofundamento das relações bilaterais entre os dois países. A pretensão foi manifestada esta quarta-feira em Maputo durante a audiência concedida pela ministra dos Negócios Estrangeiros e Cooperação ao diretor da Agência Brasileira de Cooperação, Rui Pereira. Falando à imprensa, o diretor da Agência Brasileira de Cooperação, Rui Pereira, explicou que a iniciativa surge na sequência das experiências vividas por Moçambique e Brasil em matéria de desastres naturais, com destaque para os ciclones Zida e Kenneth, que atingiram o país em 2019.
3: Nós estamos aqui entregando hoje uma proposta para que nós possamos ter entendimentos na área de gestão de riscos de desastre. Essa proposta nós entregamos ao governo moçambicano e esperamos poder, em pouco tempo, assinarmos esse ajuste complementar para estabelecer efetivamente um marco jurídico adequado para a cooperação.
0: Diretor da Agência Brasileira de Cooperação, Rui Pereira. Mais de 33 mil idosos vítimas de inundações na província de Maputo no presente ano vão beneficiar a partir da próxima semana de apoio social direto pós-emergência. Para o efeito, o governo, através do Instituto Nacional da Ação Social, desembolsou perto de 225 mil milhões de meticais para assistir a esta camada social. No arranque deste processo no distrito da Matola, o delegado de Uinas, Graço Uayen, apelou aos beneficiários para fazerem um bom uso do valor a receber.
4: Este apoio financeiro é de 3 meses acumulados, o que quer dizer que cada mês vai receber 2.500 e este valor é destinado para suprir as necessidades básicas destas famílias, principalmente estas pessoas idosas, que muitas delas têm dependentes e têm outros que cuidam deles.
0: Os beneficiários são dos distritos de Magude, Manhissa, Marraquém, Matola e Boan, pontos afetados pelas inundações. Atualidade internacional. O ministro da Defesa israelita, Israel Katz, afirmou esta quarta-feira que os Estados Unidos não exigiram a retirada militar do sul do Líbano, uma condição apresentada por Teherã nas negociações de paz com Washington. O memorando de entendimento acordado na semana passada entre os Estados Unidos e o Irã para acabar com a guerra estipula o fim imediato e permanente das operações militares em todas as frentes, incluindo o Líbano. O tempo. A cidade de Tato pode restar esta quinta-feira 30 graus centígrados de temperatura máxima, seguida por Pemba com 29 graus, Beira e Vilanculo 28, Inhambane 27, Maputo, Nampula e Quelimane 26, Xai-Xai 25, Lixinga 24 e Chimoio 23 graus centígrados de temperatura máxima. Apresentamos as notícias próximas às 6 horas no Jornal da Manhã.
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Moçambicanas, moçambicanos, operários, camponeses, combatentes, povo moçambicano, em vosso nome, às 00h de hoje, 25 de junho de 1975, o Comitê Central da Frelimo proclama solenemente a independência total e completa de Moçambique e a sua Constituição em República Popular de Moçambique. A República que nasce é a concretização das aspirações de todos os moçambicanos. É a extensão a todo o país da liberdade já conquistada durante a luta armada de libertação. É o produto do sacrifício dos combatentes nacionalistas de todo o povo moçambicano. É a concretização da nossa vitória.

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0: Bom dia Moçambique, seja bem-vindo a mais uma edição do Jornal da Manhã, o espaço que o mantém informado sobre os principais acontecimentos do país e do mundo. Confira já a seguir os destaques desta edição. Presidente da República, Daniel Chapo, dirige hoje na cidade de Maputo a cerimónia central de celebração do 51º aniversário da independência nacional. O governador da província de Maputo aponta avanços nos sectores da indústria transformadora, agricultura e educação como principais ganhos registrados durante os 51 anos da independência nacional. Mais de 4 milhões e 500 mil meticais estão a ser investidos na edificação da primeira fábrica para o processamento de café no distrito de Ibo, em Cabo Delgado. Na atualidade internacional, há alerta de tsunami na Venezuela depois de um sismo de magnitude 7.1 na escala de Richter que abalou a cidade de Caracas ontem. Tópicos do Jornal da Manhã, edição de quinta-feira, 25 de junho de 2026, data em que se celebram 51 anos da independência nacional. Sidónio Pires está na sonorização, Vitor África nas notícias, Ernesto Chauque na edição e apresentação. Desejamos-lhe uma excelente escuta. Fique conosco e acompanhe o detalhe das notícias que fazem manchete no país e no mundo. As notícias apresentadas por Vitor África. Bom dia.
1: Bom dia. O presidente da República, Daniel Chapo, preside esta manhã na cidade de Maputo a cerimónia central de celebração dos 51 anos da independência nacional. As comemorações terão início com a deposição de uma coroa de flores no monumento aos heróis moçambicanos, em homenagem aos compatriotas que sacrificaram as suas vidas pela conquista da independência nacional e pela defesa da soberania do país. Por ocasião da efeméride, o chefe de Estado irá proferir uma comunicação à nação, na qual deverá abordar o significado histórico da data, os desafios e perspectivas do desenvolvimento nacional, de acordo com o comunicado da presidência. As celebrações dos 51 anos da independência nacional decorrem este ano sob o lema Celebrando 25 de junho, paz como condição essencial para o progresso nacional. E ontem o chefe de Estado dirigiu no seu gabinete a 4ª reunião ordinária do Conselho Nacional de Defesa e Segurança, que apreciou a situação da segurança nacional e da ordem pública. O órgão reiterou o reconhecimento do esforço das Forças de Defesa e Segurança no Teatro Operacional Norte, que têm contribuído para a consolidação da segurança nas zonas afetadas pelo terrorismo. O Conselho instou o Governo a incrementar a logística e a adotar medidas adicionais conducentes a impedir as ações dos terroristas, de acordo com o documento. O órgão manifestou igualmente profunda preocupação com o recrudescimento de crimes hediondos relacionados com o consumo de drogas, tendo instado as autoridades competentes a apertar o cerco contra os grupos ligados à cadeia de tráfico e comercialização de drogas no país. O Parlamento moçambicano reafirma o apoio aos esforços da comunidade internacional para um cessar-fogo permanente nos territórios palestinianos. A presidente da Assembleia da República, Margarida Talapa, que expressou o fato, destacou que o órgão legislativo é pela proteção de civis, assistência humanitária e construção de uma paz justa e duradoura.
2: Reafirmamos o nosso apoio aos esforços da comunidade internacional em prol de um cessar-fogo permanente da proteção de civis, da assistência humanitária e da construção de uma paz justa e duradoura, assente na coexistência pacífica e na solução de todos os Estados. O desenvolvimento sustentável e inclusivo da OCI só será possível quando nenhum Estado-membro for deixado para trás.
1: Margarida Talapa falava esta quarta-feira nos trabalhos do terceiro dia da 20ª sessão da Conferência da União Parlamentar dos Estados-membros da Organização de Cooperação Islâmica, que decorre em Baku, capital do Azerbaijão. Mais de 33 mil idosos, vítimas de inundações na sequência da chuva intensa registrada nos princípios deste ano, vão beneficiar a partir da próxima semana de apoio social direto após emergência. Para o efeito, o governo, através do Instituto Nacional de Ação Social, desembolsou perto de 225 mil milhões de meticais para assistir a esta camada social. No arranque deste processo no distrito da Matola, o delegado do INAS, Graço Waiani, apelou aos beneficiários para fazer um bom uso do valor.
3: E este apoio financeiro é de 3 meses acumulados, o que quer dizer que cada mês vai receber 2.500 e este valor é destinado para suprir as necessidades básicas destas famílias, principalmente estas pessoas idosas, que muitas delas têm dependentes e têm outros que cuidam deles.
1: Os beneficiários são dos distritos de Magudi, Manhissa, Marraquene, Matola e Boane, afetados pelas inundações. E no plano internacional, a região de Caracas, na Venezuela, está em alerta de ocorrência de tsunami após o registro na noite de ontem de um sismo de magnitude 7.1 na escala de Richter. De acordo com o Sistema Geológico dos Estados Unidos, o abalo terá acontecido a uma profundidade de 13.2 quilômetros. No segmento do tremor de terra, foi emitido um alerta de tsunami numa área de 300 quilômetros de epicentro e que, por isso, abrange Porto Rico e as Ilhas Virgens, territórios norte-americanos. Há relatos de que o sismo terá sido também sentido na Colômbia e Curaçao e em Aruba, de acordo com a agência Reuters. De acordo com o meio de comunicação social, informações preliminares indicam múltiplos feridos em Guatire, no estado de Miranda. Fechamos com o desporto. A seleção de futebol da África do Sul qualificou-se esta manhã para os 16avos do Mundial da FIFA 2026, após derrotar a congênere da Coreia do Sul por 1-0. Os Bafana Bafana qualificaram-se com 4 pontos no grupo A. No mesmo grupo passou para a fase seguinte, em primeiro lugar, a seleção do México com 9 pontos, após derrotar hoje a República Checa por 3-0. Para o grupo B, a Suíça derrotou ontem o Canadá por 2-1 e garantiu apuramento para a fase seguinte do campeonato com 7 pontos. Canadá também conseguiu apuramento com 4 pontos, os mesmos da Bósnia e Herzegovina, que está em terceiro lugar. No grupo C, o Brasil qualificou-se em primeiro lugar com 7 pontos, após derrotar esta madrugada a Escócia por 3-0 com 2 golos do astro Vinícius Júnior. Marrocos, que também qualificou-se no grupo C, mas em segundo lugar com 7 pontos, derrotou esta madrugada o Haiti por 4-2. Hoje, às 22 horas de Moçambique, jogam para a última ronda do grupo E, Curaçao, Costa do Marfim e Equador, Alemanha. Apresentamos as notícias no próximo bloco às 7 horas.

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1: Bom dia, estimados ouvintes da Rádio Moçambique. Previsão do estado do tempo para hoje, 25 de junho de 2026. Para a zona norte e sul do país, prevê-se céu geralmente pouco nublado, períodos de limpo localmente, neblinas matinais locais. Vento de sul a sueste fraco a moderado, soprando por vezes corajadas na faixa costeira. E para a zona centro do país, prevê-se céu pouco nublado, localmente muito nublado. Possibilidade de chuvas fracas ou chuviscos ao longo dos distritos costeiros. Vento do sueste fraco, soprando corajadas ao longo da faixa costeira. Temperaturas máximas previstas em graus Celsius indicam para Tete 30 graus, Pemba 29, Beira e Vilanculos 28, Inhambane 27, Maputo, Nampula e Quelimane 26, Xai-Xai 25, Lixinga 24. E finalmente as cidades mais frescas para o dia de hoje será Chimoio com 23 graus Celsius. É tudo quanto à previsão do estado do tempo para o dia de hoje. E bom dia. Até a próxima.

0: Jornal da Manhã da Rádio Moçambique, são 6 horas e 12 minutos. Iniciamos o voo matinal. Desta forma, o Presidente da República, Daniel Chapo, dirige hoje, na cidade de Maputo, a cerimónia central das celebrações dos 51 anos da independência nacional. São celebrações que decorrem sob o lema, celebrando 25 de junho, paz, com condição essencial para o progresso nacional. São cerimónias que serão observadas em todo o país. O governador da província de Maputo olha para os avanços nos setores da indústria transformadora, agricultura e educação como principais ganhos registados durante os 51 anos da independência nacional. Informação desenvolvida por Fernando Sidum.
1: O governador da província de Maputo aponta o aumento exponencial dos níveis de exportação de produtos agrícolas e o surgimento de empresas que processam vários produtos, visando alavancar a economia da província, como alguns marcos dos 51 anos da independência nacional que hoje se assinalam. Manuel Tulle indica ainda o surgimento de mais instituições de ensino superior, como universidades e de formação técnico-profissional, um pouco por toda a província, os ganhos da independência do país no seu todo. Perante estes feitos, o governador da província de Maputo reitera apelos aos jovens no sentido de se engajarem cada vez mais na luta pela independência econômica e não a guerra.
2: Temos grandes obras que foram feitas, como é o caso do Hospital Provincial de Maputo e escolas em todo o canto. Portanto, é um período em que procuramos, mesmo com dificuldade, trabalhar para o bem do povo moçambicano. A nossa expectativa é que continuemos a defender a independência nacional, continuemos a ser um país coeso, unido e a valorizarmos aquilo que é nosso. E termos orgulho de sermos moçambicanos. Nós somos diferentes dos outros. Somos pessoas, sim, mas diferentes. Temos nossa cultura e temos que defender isso, sobretudo a nossa juventude.
1: Governador da província de Maputo, Manuel Tulle, e os ganhos da independência nacional nestes 51 anos que hoje se assinalam. Para marcar a data, esta manhã, para além de deposição de uma coroa de flores no monumento reservado aos heróis nacionais pelo secretário do Estado da província, Henrique Bongés, e do governador da província de Maputo, Manuel Tulle, serão condecorados algumas figuras que se destacaram nas ações pela independência nacional e pelo desenvolvimento do país. 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Fernando Sidumu, Radio Mozambique, Matola.
0: Os cidadãos em Xai-Xai, província de Gaza, defendem a transparência na gestão pública e o combate à corrupção como os maiores desafios do país para o alcance da independência económica. Francisco Nelson tem mais pormenores.
3: Apontam igualmente a erradicação da prática do nepotismo e a indicação para cargos de tomada de decisão por competência para garantir melhores rendimentos da economia do país. Carlos Mula e Samuel Chacate entendem igualmente que a consolidação da unidade nacional, a conquista de uma paz efetiva e duradoura, são fundamentais para o alcance de melhores patamares nas vertentes social, económica e política. Os nossos interlocutores falavam à Rádio Moçambique no quadro das celebrações hoje, de 25 de junho, dia da proclamação da independência nacional.
4: O tribalismo, o regionalismo, o amiguismo, o compadrio. Puxa-nos para trás a corrupção, o desleixo, o espírito deixa andar, o só contar o dia de salário. A quem os fundos que o Estado disponibiliza, a pessoa desvia para o seu interesse pessoal. Esses termos aqui, nós estamos há 50 anos a falar deles.
5: Um país tem que ter consciência de competência, quer dizer, saber que os mais competentes devem coordenar a ação. A verdadeira soberania é dar bom salário aos funcionários, é produzir comida para a população comer. A paz. Nós, quando dissemos que estamos em paz, estamos a dizer que o nosso povo está a comer. Precisamos de nos unir cada vez mais para lutar, para produzir, garantirmos que as instituições sejam fortes o suficiente para pagarem melhor os salários.
3: Carlos Mula e Samuel Chacate falando dos desafios que o país tem pela frente para o alcance da almejada independência económica. A Praça Samora Machel, na cidade de Xai-Xai, acolhe as cerimónias centrais ao nível da província, alusivas aos 51 anos da independência nacional, e serão dirigidas pelo secretário de Estado em Gaza, Jaime Neto. Mungiset, Ayane Pambene, Nukukisa, Atikulaima. Francisco Nelson, Cidade Xaxai. Feliz dia da independência. Bom dia.
0: Bom dia, bom trabalho. Cidadãos em Inhambane dizem que os moçambicanos devem fazer do 25 de junho uma data de reflexão para a consolidação da paz e reconciliação nacional rumo à conquista da independência económica. Daniel Faela.
6: 51 anos depois do alcance da independência nacional, hoje o desafio deve ser de remover as barreiras que travam o desenvolvimento e construir um país economicamente estável e livre de conflitos, dizem os nossos entrevistados. Nesta perspectiva, cada moçambicano deve, nesta data, pensar e refletir sobre o contributo a dar para a construção de um país próspero e livre de conflitos. Refletir também sobre o contributo a dar para a consolidação da unidade nacional.
7: António Taimo, 51 anos de independência nacional é uma conquista muito grande, e o que falta neste momento é que cada um de nós fazer a sua parte com vista ao desenvolvimento deste país, deve fazer a sua parte com vista a alcançarmos aquilo que nós tanto almejamos, que é a independência econômica.
8: Osman Hassan, o primeiro ganho da independência nacional é termos um Moçambique uno e indivisível, e hoje precisa também unir-se para ter a independência econômica, fazendo algumas atividades que podem ajudar na produção, porque não é possível termos uma independência econômica enquanto não estivermos unidos, não tivermos foco.
9: Edson Francisco Milice, 50 anos de independência, Moçambique está livre da colonização, construindo um futuro melhor a cada dia. Podemos verificar que desde a independência nacional até os dias de hoje, todo o cenário mudou. Temos novas edificações, novos postos, novos empreendimentos.
6: Diversas atividades, incluindo confraternizações, vão marcar aqui em Inhambane as celebrações dos 51 anos de independência nacional, data a ser celebrada esta quinta-feira. Mwengisete, ungarandzi kuhanyi heti holova. 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Daniel Faela, a partir da cidade de Inhambane.
0: Da cidade de Inhambane, vamos à cidade da Beira, com a indicação de que cidadãos em Sofala consideram positivo o percurso feito pelo país desde 25 de junho de 1975. Apontam o aumento das infraestruturas escolares e sanitárias, bem como a expansão de rede elétrica, como os maiores ganhos da independência. Leiton Sifam.
10: Os cidadãos destacam também a descoberta de hidrocarbonetos e a reversão de Caurabaça para Moçambique, como outras conquistas. Entrevistados a propósito da passagem dos 51 anos da independência nacional, dizem que sem a autodeterminação, o país não teria alcançado os atuais níveis de desenvolvimento.
11: Houve melhoria significativa, criação de infraestruturas notáveis. Na educação, exemplo, hoje em dia já contamos com muitos institutos de ensino, em que antigamente só tínhamos instituto industrial, mas hoje temos vários institutos de ensinos técnicos, assim como também de ensinos superior, que já é um ganho. Antes, quando se fala da universidade, só do M e o B.
12: Temos alguns ganhos. O país conseguiu formar muitos quadros. Também já temos muitas universidades. É um ganho. Mesmo no tempo colonial, não tínhamos nenhum sítio que se explorava gás, por exemplo. Hoje temos em Panda, temos em Cabo Delgado.
13: Há avanços, sim. No setor da saúde, temos muitos hospitais construídos.
14: Ensino superior, só em Sofala. Estamos a falar de acima de 6 universidades, só em Sofala. Portanto, houve um avanço significativo. Temos escolas secundárias em todos os distritos. Também houve muito avanço na área da saúde, a construção de infraestruturas sanitárias, hospitais centrais, provinciais e distritais.
15: Celestino Henriques, Moçambique conquistou várias coisas. Por exemplo, a primeira conquista que Moçambique fez, conquistou uma liberdade. Moçambique conheceu indústrias, as estradas.
10: Cidadãos em Sofala e as conquistas alcançadas pelo país desde a proclamação da independência nacional. Sambani manja na Sabau, peno na dota, tuera techaliru tenda wa nhoca sequenda. Laiton Sifa, na Beira.
0: 51 anos de independência nacional na ordem do dia. Veteranos da luta de libertação nacional em Manica consideram que esta data permitiu importantes avanços de Moçambique, apesar dos desafios que o país ainda enfrenta. Jornalista Dini Cassam.
16: O veterano Costa Faera disse que a independência trouxe ganhos significativos nos setores da educação, saúde, energia e infraestruturas, apontando a construção de escolas, hospitais, estradas e pontes como algumas das conquistas alcançadas desde 1975.
17: Estamos a ver escolas, estamos a ver as estradas, estamos a ver os hospitais e vamos encontrar também que a Borabassa já é nossa. A questão de energia no posto administrativo, que naquele tempo não havia. As estradas já estão alcatroadas daqui para a beira. Mas tudo isso é a graça a essa independência.
16: Acácio Nzerumbawiri, também veterano, afirma que o país registrou progressos visíveis ao longo das últimas décadas, defendendo que os investimentos realizados pelo Estado contribuíram para melhorar as condições de vida da população.
18: Moçambique mudou. Moçambique não estava desta maneira. Houve várias ações que foram feitas pelo governo do Partido Frelimo. Houve construções de escolas, tribunais, abertura de estradas para que haja evacuação dos produtos no campo para a cidade, para a comercialização.
16: Os entrevistados apelam igualmente aos jovens para investirem na educação, formação profissional e empreendedorismo como forma de contribuírem para a construção de um Moçambique cada vez mais próspero e inclusivo. Hamadoni, Moçambique, Nicaedo Tesepo, Ngatezonan, a partir de Chimoio, Dini Kassam.
0: A Deschimoio, vamos à Teata, onde 29 veteranos da luta de libertação nacional serão condecorados hoje na capital provincial por ocasião das celebrações da independência nacional. Adriano Bicone.
19: Além dos veteranos, serão distinguidas outras 6 individualidades de reconhecido mérito pelo seu contributo no processo de libertação do país. Os veteranos a ser condecorados vão receber a medalha de veterano da luta de libertação nacional e diploma, segundo o diretor provincial dos serviços de combatentes. Marcino Cefan disse que vários fatores contribuíram para que o número dos condecorados fosse reduzido em comparação com os anos passados. Cefan reconheceu que os veteranos da luta de libertação nacional merecem muito mais pelo sacrifício feito.
20: Porque se tivéssemos que gratificar pelo fato de ter participado na luta de libertação nacional, não sei o que poderia ser. É difícil de imaginar o que poderia ser. É verdade que o que o governo está a fazer até agora não chega a satisfazer tudo aquilo que é necessário para o combatente, mas era necessário que o próprio combatente percebesse e compreendesse que o ser graciado com uma medalha e com um diploma que nunca vão acabar, estarão guardados para várias gerações dos combatentes que há onde ver. Olha, o meu avô, o meu pai, afinal de contas, é reconhecido pelo governo de Moçambique de que ele efetivamente participou neste processo que é o único de libertação de Moçambique que nos levou à independência nacional. Portanto, as pensões, a assistência médica, o financiamento de projetos, mesmo as condecorações, podem não ser suficientes.
19: Diretor provincial dos serviços de combatentes em Tete, reconhecendo o sacrifício feito pelos veteranos da luta de libertação nacional para libertar o país do jugo colonial. Marcelino Cefani apelou para que, na cerimônia de condecoração, estejam presentes todos que foram distinguidos nos anos anteriores, portando as suas medalhas para valorizar este ato solene. Além da cerimônia de condecoração, várias atividades de índole cultural serão realizadas para marcar a passagem da data, com destaque para a deposição de coroa de flores na Praça da Independência Nacional, aqui na capital provincial. Abali, Zikulatulakula, Tieni, Tipitirizi, Kulikulitsa, Pumamverana, Maganizo, Oceana Siana. Da cidade de Tete, Adriano Bicone. Bom dia e boas festas.

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6:30, resumo dos assuntos de destaque no Jornal da Manhã. Presidente da República, Daniel Chapo, dirige hoje na cidade de Maputo a cerimónia central de celebração do 51º aniversário da independência nacional. Cidadãos em Xai-Xai, província de Gaza, defendem transparência na gestão pública e combate à corrupção como os maiores desafios do país para o alcance da independência económica. Mais de 4.500.000 meticais estão a ser investidos na edificação da primeira fábrica para o processamento de café no distrito de Ibo, em Cabo Delgado.

0: A previsão do estado do tempo com o meteorologista António Massango.
1: Bom dia, estimados ouvintes da Rádio Moçambique. Previsão do estado do tempo para hoje, 25 de junho de 2026. Para a zona norte e sul do país, prevê-se céu geralmente pouco nublado, períodos de limpo localmente, neblinas matinais locais. Vento de sul a sueste fraco a moderado, soprando por vezes corajadas na faixa costeira. E para a zona centro do país, prevê-se céu pouco nublado, localmente muito nublado. Possibilidade de chuvas fracas ou chuviscos ao longo dos distritos costeiros. Vento do sueste fraco, soprando corajadas ao longo da faixa costeira. Temperaturas máximas previstas em graus Celsius indicam para Tete 30 graus, Pemba 29, Beira e Vilanculos 28, Inhambane 27, Maputo, Nampula e Quelimane 26, Xai-Xai 25, Lixinga 24 e finalmente a cidade mais fresca para o dia de hoje será Chimoio com 23 graus Celsius.

0: Hoje no café de manhã vamos refletir sobre os tais de desenvolvimento socioeconómico do país no âmbito dos 51 anos da independência nacional e para tal teremos como convidado o reverendo e professor doutor James Taimo e o amigo 20 também poderá participar pelos números 21 31 77 77 82 34 77 e também pela página do Facebook O Jornal da Manhã, RGN. E quando são 6 horas e 33 minutos, saiba que 42 combatentes da luta da libertação nacional são condecorados hoje em Quelimane, na Zambésia, por ocasião das celebrações do Dia da Independência. Alex Felipe.
1: Dos condecorados, 18 são homens e 23 mulheres. O diretor do Serviço Provincial dos Combatentes na Zambésia, Moisés Cinquenti, diz que os condecorados empenharam-se no combate ao colonialismo até a independência nacional.
2: A exaltação do sacrifício que eles deram à sua juventude e uma fonte de inspiração para os jovens atuais, que, na verdade, foram jovens que abdicaram à sua juventude, tendo em conta o contexto que se vivia. Isto vai refletir em geração para gerações. Nós vemos que agora, por exemplo, na província de Zambésia, várias universidades, vemos vários centros de saúde, vemos vários hospitais, vemos quadros jovens integrados neste governo. Então, isto é um marco significativo, é uma experiência que nós temos a agradecer também sobre essas conquistas.
1: Para assinalar os 51 anos da independência nacional, os Serviços Provinciais dos Combatentes promovem palestras e debates radiofônicos sobre patriotismo, desafios econômicos e sociais do país e histórias da luta de libertação nacional.
2: Já estamos a nível dos distritos, 22 distritos, estamos a dar palestras com temáticas de patriotismo e nós buscamos próprios combatentes veteranos da luta de libertação nacional, transmitindo aquilo que são as suas experiências durante este processo de luta à libertação nacional.
1: Para além da deposição de coroa de flores na Praça dos Heróis, cerimônia de condecoração, estão também programadas atividades culturais para marcar os 51 anos da independência nacional. Alibonioa, Uiwanana, Oziva. De Quelimane, Alex Felipe.
0: E na província de Niassa, 27 combatentes vão ser condecorados hoje com a medalha Veterano da Luta de Libertação Nacional no âmbito dos 51 anos da independência que hoje se assinalam. Constância Diabo.
3: Com a condecoração destes veteranos que tudo fizeram em prol da independência do país, soube para 3.390 combatentes de luta de libertação nacional condecorados nos últimos 5 anos. Este número representa uma realização de 38% dos 8.951 combatentes planificados para serem reconhecidos. A diretora provincial dos combatentes no Niassa, Lúcia Piedade, disse que ainda decorre o processo de identificação de outros veteranos de luta de libertação nacional que constam do banco de dados da província para serem condecorados.
4: Que no universo dos combatentes que estão devidamente registados são veteranos da luta de libertação nacional, desde o quinquênio passado, o início deste processo, só atingimos 38% de combatentes condecorados, o que de facto ficou registrado como uma grande preocupação. Continuar a trabalhar junto dos distritos na identificação, localização, na base dos instrumentos legais que existem, nos registros, que é o cadastro do combatente, para permitir que estes combatentes também sejam abrangidos para se beneficiar deste processo de condecorações.
3: Diretora dos Serviços Provincial dos Combatentes no Niassa, Lúcia Piedade, e a valorização de combatentes que participaram ativamente na luta de libertação nacional. Palestras sobre a data, a deposição de uma coroa de flores na Praça dos Heróis Moçambicanos e o processo de condecoração dos 27 veteranos da luta de libertação nacional vão marcar as comemorações dos 51 anos da independência nacional no Niassa. O Condedua, Tieni Tienekele, Kugilana Manja, Pofuna Ntendele, Ndikolino la Moçambique, de Kulimbanancho, de Matenda e Oceana Siana, Patikizapo Cólera, Constância Jabu, em Lixinga.
0: Em Nampula, 63 individualidades que se destacaram em diversas esferas de desenvolvimento ao longo dos 51 anos da independência nacional também foram condecorados, ou melhor, serão condecorados esta quinta-feira. Nelson Tatanha, bom dia.
5: Bom dia, Ernesto Chauque. O ato está inserido nas celebrações do Dia da Libertação de Moçambique do jugo colonial português. O diretor do gabinete do secretário de Estado da província de Nampula, Luiz Moiane, disse que os condecorados contribuíram com o seu saber, determinação e valentia para o bem-estar do país. Moiane realça o diálogo nacional inclusivo, processo em curso no país, como um dos fatores cruciais para a reconciliação entre os moçambicanos rumo à busca de uma paz efetiva para o país.
6: E chamamos a intervenção, a colaboração da população da província sobre a necessidade de preservação da paz, de preservação da reconciliação e, fundamentalmente, da cultura de perdão. Há de notar que decorre neste momento em todo o país, também na nossa província, um processo de diálogo que fundamentalmente foi lançado por Sua Excelência o Presidente da República, que visa a nossa reconciliação e a celebração de um novo Moçambique para todos nós.
5: Luiz Moiane, diretor do gabinete do secretário de Estado da província de Nampula. Entretanto, cidadãos em Nampula lamentam que os 51 anos são celebrados numa altura em que prevalecem desafios de desemprego e o problema do consumo de drogas na juventude.
7: Com a independência, nós tivemos a fluência de liberdade de estudar, tem faculdades. Então, a juventude, ao invés de aproveitar para entrar num bom rumo, já voltam a criar mais distúrbios mentais.
8: As pessoas não tinham nada, não tinham pátria. Mas depois da independência, até cá, nós sentimos livres. Temos tudo, quando nós queremos, água, hospitais, escolas. A juventude de hoje é que é pena, né? Gostam de imitar coisas de fora, coisas que não têm interesse.
9: O grande problema é de venda de drogas. Apelo e aconselho para os jovens que deixem de consumir a droga, se dediquem aos estudos ou aos trabalhos do dia a dia.
5: Cidadãos em Nampula, e o sentimento face à comemoração hoje dos 51 anos da independência nacional. Olelo Nihikunopoli, Elapahu, Mualeia Núcula, Nroena Timihere, Ale Awane. Nivaraka Miteko Soraliha Emuhipiti. Bom dia, Nelson Tatanha, Nampula.
0: Nelson Tatanha, bom dia, bom trabalho. E a indicação de que em Nampula 63 individualidades que se destacaram em diversas esferas de desenvolvimento ao longo dos 51 anos da independência serão condecorados esta quinta-feira. E a Comissão Política da Frelimo refletiu esta quarta-feira sobre os 51 anos da independência, tal como indica Adérito Magaia.
10: Os 51 anos da independência nacional dominaram a reunião da Comissão Política da Frelimo, realizada esta quarta-feira na cidade de Maputo, onde foi feita uma análise do percurso histórico do país, dos ganhos alcançados e dos desafios atuais ligados ao desenvolvimento, à coesão social e ao fortalecimento do Estado. Porta-voz da Comissão Política, Pedro Guilhes, destacou que a independência nacional é resultado direto da união e do sacrifício do povo moçambicano ao longo da luta de libertação.
11: De referir que celebrar o 25 de junho é celebrar a nossa independência, é celebrar a nossa soberania, é celebrar a nossa existência enquanto nação. Uma independência que foi possível graças à bravura dos melhores filhos desta terra, que dedicaram a sua vida, que se dedicaram desde a idade mais tenra, para combater de forma enérgica, de forma tenaz, de forma determinante o colonialismo português. E foi justamente resultado desta luta de libertação nacional que contou com o envolvimento, com a participação de todo o povo moçambicano, que hoje nós somos um Estado independente, livre e soberano.
10: No capítulo da defesa e estabilidade, a Comissão Política valorizou o desempenho das forças de defesa e segurança, sublinhando o seu papel na salvaguarda da soberania.
11: As forças de defesa e segurança do nosso país continuam firmes a realizar um trabalho extremamente apreciável, pelo que encoraja para que continuem a sua missão de defender a nossa integridade territorial e a nossa soberania.
10: A Comissão Política concluiu reafirmando que a consolidação da paz, da unidade nacional e da estabilidade institucional continua a ser condição essencial para preservar as conquistas da independência e acelerar o desenvolvimento de Moçambique.
0: Jornalista Adérito Magaia, da nossa redação central, indicação de que a Comissão Política de Frelimo refletiu

0: Próximo. O presidente da Associação dos Produtores de Café da Ilha do Ibo, Abdala Moto, que falou esta quarta-feira à Rádio Moçambique, disse que a fábrica poderá gerar empregos a cerca de 200 famílias que se dedicarão na produção de café, matéria-prima para o seu funcionamento.
1: Até este nível em que nós estamos não foi fácil. Começamos em 2013, foi um grande desafio, que hoje em dia nós que estamos a ver aqui no Ibo, que estamos a ver em Quirimba, já estamos muito felizes a ver um empreendimento como este aqui, que vai ajudar futuramente a geração vendedora, porque não é uma coisa que faça deixar agora, é uma coisa que veio para ficar. Portanto, tem uma grande vantagem, porque uma vez o Ibo dedicávamos à pesca, e hoje em dia a pesca cada vez mais está a reduzir. Então, muitos jovens estão a se dedicar agora na produção de café, estão a abrir novas machambas em blocos, estão a abrir grandes campos jovens. Então, cada um tem consciência que o café futuramente é, quer ser como a bandeira da ilha do Ibo.
0: O café que passa a ser produzido e processado em grande escala no Ibo terá mercado dentro e fora do país.
1: Temos mercados nacionais, onde estamos a mandar café semi-nacional de Maputo, em outras províncias de Moçambique. E também temos ideia de mandar para outros países, mas agora ainda estamos a tratar para documentações, legalização, o que é necessário para que não haja o impedimento ao exportar o nosso café. Temos muita procura, como temos o site da associação, temos o comitê da informação da associação, então ali há muita procura.
0: Abdala Moto, presidente da Associação dos Produtores de Café de Ibo, em Cabo Delgado. Wajamá, Tuque Pamoja, Tijengue Intieto. Cadre Bana, Rádio Moçambique, Ilha de Ibo.
2: Às 6 horas e 45 minutos, RM Desporto em Festa, o canal desportivo da Rádio Moçambique celebra o seu 23º aniversário. Jornalista Fernando Silvan.
3: Há 23 anos nasceu o canal desportivo da Rádio Moçambique, o RM Desporto, com a missão clara de responder à demanda da atividade esportiva e não só, um pouco por todo o país, no contexto além fronteiras. 23 anos depois, o presidente do Conselho de Administração da Rádio Moçambique, Mário Albino, diz que o RM Desporto consolidou-se como um canal de excelência para a área do desporto no país, mas há desafios que se impõem. Mário Albino aponta para o mundo digital.
4: Este é o grande desafio que nós temos na RM Desporto, porque nós temos que sair do canal tradicional, que é a áudio. Para nós encontrarmos o nosso grande público, que são os jovens, é preciso, de fato, migrarmos também para os canais digitais. Pelo que me percebo, nós estamos já a transmitir nesses canais digitais. O que nós temos que fazer é expandir, e para isso nós temos que investir um pouco em estúdios, podcast, com a captação de imagens ao vivo. Temos que evoluir também para a captação de imagens ao longo da nossa abordagem, quando vamos a cobrir as várias modalidades. Nós temos que sair do áudio para abraçar o digital. Este é o caminho que nós temos, e temos que investir para isso. E o investimento não é só equipamentos, mas também temos que investir na capacitação humana. Os repórteres que estão no terreno, o pessoal de apoio, todo mundo tem que estar preparado para essa nova vibe digital.
3: Com sinal de emissão em todas as capitais provinciais, o RM Desporto chega também a Mocuba, na Zambésia, Bilene, em Gaza, e Ponta do Ouro, na província de Maputo. Mário Albino diz que, além do desporto, o canal deve abraçar outras áreas, como o turismo.
4: Temos que fazer essas parcerias com o turismo, também como forma de captar mais para o canal, pretende ser autônomo. Já fizemos emissões em Velanculo, que foi um grande sucesso. Temos que expandir este tipo de emissões ao vivo para outras cidades que tenham muito forte turismo. Recentemente, no evento que marcou os festejos dos 5 de junho deste ano, que é o golf. O golf também é uma modalidade que muito pode ser ligada ao nosso canal. Estou a falar também do tênis, do futebol de praia.
3: Presidente do Conselho de Administração da Rádio Moçambique, Mário Albino, e os 23 anos do RM Desporto. Nesta jornada, buscamos informar com rigor, transmitir as emoções dos jogos, refletir com profundidade o fenómeno e a problemática do desporto e vibrar com as conquistas das nossas equipas e dos nossos atletas.

No Café da Manhã, hoje, queremos olhar para o estágio do desenvolvimento socioeconómico do país no âmbito dos 51 anos da independência nacional. Para tal, teremos como convidado aqui nos estúdios o reverendo e professor doutor Jamis Taimo. E o ouvinte também é convidado a participar pelos números 21, 31, 77, 77 e 8, 2, 34, 77 e também pela página do Facebook Jornal da Manhã, RGM.

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0: O desportivo no Jornal da Manhã destaque: Artur Alfenar dirige hoje o desafio entre a Associação Desportiva de Vilanculo e Ferroviário de Maputo no arranque da 8ª jornada de Moçambola 2026. Albino Muyamba, bom dia.
1: Bom dia. Em pleno dia da Independência Nacional, temos jogo grande na Maxixe, província de Inhambane, entre a Associação Desportiva de Vilanculo e Ferroviário de Maputo. As duas coletividades vêm de derrotas. Os locomotivas da capital moçambicana perderam com o homônimo da Beira, enquanto que a ADV foi derrotada em Cabo Delgado pela Associação Desportiva de Pemba. Artur Alfenar é o árbitro escalado para este desafio. Conheça a constituição de todas as equipas de arbitragem que vão dirigir as partidas da 8ª ronda do Moçambola 2026, com a jornalista Jaimita Mazaia.
2: Para este embate, a Comissão Nacional de Árbitros escalou Artur Alfenar de Sofala. Alfenar será coadjuvado por Maria Manuel e Raimundo Tabular. Eugênio Nhantava de Inhambane é o quarto árbitro. Depois de amanhã, o Ferroviário de Lixinga terá a visita do Costa do Sol, sob apito de Nelson Valdez. Ferroviário da Beira será anfitrião do homônimo de Nampula, sob olhar atento do juiz António Chivavel. E a União Desportiva do Sungo recebe o Bahia de Pemba. Claudino Benedito é o árbitro escalado para este encontro. Para sábado está reservado o encontro entre a Liga Desportiva de Sofala e o Ferroviário de Nacala. Para este retângulo de jogo, a CNAF indicou o juiz Berton Lifiando. A Ronda 8 encerra no próximo domingo com a deslocação da Associação Desportiva de Pemba ao Reduto do Xingala de Tete. Gomes Amis estará no campo 25 de setembro. Na segunda divisão, em Tete, joga-se esta tarde para o acerto de calendário.
1: Árbitros da 8ª jornada do Moçambola 2026, escalados pela CNAF, com destaque para Artur Alfenar, que vai arbitrar o desafio entre a Associação Desportiva de Vilanculo e o Ferroviário de Maputo, projetado para Maxixe, a partir das 14 horas e 45 minutos. Continuamos a falar do Moçambola. Há mais um campo aprovado pela inspeção da Federação Moçambicana de Futebol para albergar jogos. Conheça o recinto com o repórter Manuel Cardoso.
3: Adeptos de futebol em Tete estão satisfeitos por regressar ao relevado sintético 25 de dezembro para apoiar o Xingal Tete quando este joga na condição de visitado. Dizem que não podia haver uma outra altura, senão esta, 2 meses depois do arranque do Moçambola 2026. Dizem que eram sujeitos a fazer 300 quilômetros de ida e volta para o relevado da HCB para assistir o seu Xingal de Tete, o que acarretava custos incalculáveis. Mesmo que não seja uma aprovação definitiva, os adeptos de futebol em Tete dizem que não deixa de ser um alívio para muitos, senão para todos, que ficavam por terra quando a equipa deslocava. Edmilson Manuel, Pedro Isaac e Felipe Assado felicitam a Liga Moçambicana de Futebol por esta aprovação temporária que vai permitir que os mesmos vá ao sintético 25 de dezembro para apoiar pelo Xingal de Tete.
4: Toda a equipa gosta de jogar em casa. Quanto o calor está mais lá no campo, a equipa também entrega-se pelo seu público.
5: É muito bom ouvir isso. Sei que vai jogar em casa, é grande vantagem e vamos ajudar a equipa para poder o quê? Jogar o acumulado e posso ganhar a equipa adversária.
6: Eu creio que é uma valia, eu creio que já está tudo encaminhado para que seja aprovado definitivamente.
3: Esta é a satisfação dos adeptos de futebol em teatro, nomeadamente Edmilson Manuel, Pedro Isaac e Felipe Assado, radiantes quanto à aprovação temporária do sintético 25 de dezembro, localizado na cidade de Matize. E a direção do Xingal de Tete, na pessoa do seu diretor desportivo, Lúcio Mec, promete cumprir com as exigências em falta que foram impostas pela Liga Moçambicana de Futebol.
7: Sempre na primeira entrevista eu falei que o nosso público exige com que o Xingá jogue em casa. E não está para servir o nosso público. Estamos contentes, o Xingá precisa do calor do campo. É um balão desse gênero jogar em casa com o nosso público.
3: Consta como uma das exigências da Liga Moçambicana de Futebol o melhoramento dos balneários, a sinalização das áreas de estacionamento de viaturas, a substituição por completo do relevado 25 de setembro localizado na cidade de Moatizzi. Arriame Desporto, Cidade de Tete, Manuel Cardoso.
1: Taça de Moçambique em futebol, já são conhecidos os cruzamentos da fase regional da Prova Rainha. Na região norte, teremos os embates Desportivo de Nacala, Ferroviário de Nampula, Ferroviário de Nacala, Águias Especiais de Lixinga, Ferroviário de Pemba, Ferroviário de Lixinga e Bahia de Pemba, Sporting de Nampula. No centro, batem-se Águias Especiais de Sofala, Xingal de Tete, União Desportiva de Songo, Mutupis de Gurui, Academia de Chimoio, Ferroviário da Beira e Teste África de Chimoio, Planície de Padué. No Sul, o sorteio realizado ontem ditou as partidas Ferroviário de Gaza em Comate de Chinavane, Ferroviário de Maputo, Liga Desportiva de Maputo, Vulcano, Associação Desportiva de Vilanculo e Costa de Sol, Estrela Vermelha de Maputo. De referir que a Zona Sul apura dois representantes para as meias finais, enquanto as regiões Norte e Centro terão um representante cada. O presidente da Federação Moçambicana de Futebol, Faisal Sidat, inicia uma visita de trabalho com duração de 3 dias à província de Manica, segundo apurou o jornalista Vasco Augusto.
8: Em Manica, Sidat vai participar no lançamento oficial da Academia Ngerenge, denominada Mexere Sitoe Ngerenge Academy, uma iniciativa do internacional moçambicano Mexere Sitoe e Eliote Shadmani, presidente do Conselho de Administração do Centro Educacional e Instituto Ngerenge. O presidente da Federação Moçambicana de Futebol vai ainda se reunir com os gestores desportivos e treinadores dos clubes filiados na Associação Provincial da Modalidade de Manica. A informação foi avançada pelo secretário-geral da Associação Provincial de Futebol de Manica, Albertino Alberto.
9: O presidente da FMF vem mesmo para fazer o lançamento oficial desta mesma escola de formação de jogador. Um dos programas que o presidente da federação leva para a província é o encontro com os gestores dos clubes e treinadores na província de Manica, porque ele virá acompanhado do seu diretor técnico da federação, falo do Mr. Salvado, e mais outros elementos do staff técnico, falo do selecionador dos sub-20 e dos sub-17 também estarão entre nós. Também virão acompanhado de um outro elemento do staff técnico que zela pela segurança e acompanhamento dos atletas de escalão de formação.
8: Albertino Alberto fez saber que no sábado e domingo está programada uma capacitação em matéria de segurança de menores nos clubes e jogos entre seleções de sub-17 e sub-20 da província de Manica para os selecionadores observarem os talentos desta parcela do país. Vasco Augusto, em Chimoio.
1: Mundial da FIFA 2026. África do Sul e Marrocos estão apurados para os 16avos de final do evento. Os Bafana Bafana surpreenderam o mundo, vencendo a Coreia do Sul por 1-0 a nível do Grupo A. O Marrocos goleou o Haiti por 4-2 pelo Grupo C. No Grupo C está igualmente apurado o Brasil à próxima fase. Vitória do Crete frente à Escócia por 3 bolas sem resposta. O México também está qualificado à fase seguinte. Bateu na última ronda do Grupo A, a Chequia, por 3-0. Os outros jogos realizados na madrugada desta quinta-feira produziram o seguinte quadro de resultados. Aliás, foi mesmo ontem, Panamá 0, Croácia 1, no Grupo L. Pela Série K, Colômbia 1, República Democrática do Congo 0, Suíça 2, Canadá 1 e Bósnia-Herzegovina 3, Catar 1. Hoje jogam Curaçao, Costa de Marfim, às 22 horas de Maputo, e à mesma hora, Equador, Alemanha. Encerra este desportivo, onde destacamos que Arthur Alfinar vai arbitrar o jogo ADV e Ferroviário de Maputo, desafio que abre a ronda número 8 do Moçambola 2026, uma competição liderada pelo Ferroviário da Beira. Foi o desportivo em pleno dia da independência, no dia também que o RM Desporto completa 23 anos. Boas festas.
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0: Às 7 horas no país.

0: volta Vitor África para a apresentação das notícias.
1: O presidente da República, Daniel Chapo, preside esta manhã na cidade de Maputo a cerimônia central de celebração dos 51 anos da independência nacional. As comemorações terão início com a deposição de uma coroa de flores no monumento aos heróis moçambicanos em homenagem aos compatriotas que sacrificaram as suas vidas pela conquista da independência nacional e pela defesa da soberania do país. Por ocasião da efeméride, o chefe de Estado irá proferir uma comunicação à nação, na qual deverá abordar o significado histórico da data, os desafios e perspectivas do desenvolvimento nacional, de acordo com o comunicado da presidência. As celebrações dos 51 anos da independência nacional decorrem sob o lema, celebrando o 25 de junho, paz como condição essencial para o progresso nacional. E ontem o chefe de Estado dirigiu no seu gabinete a 4ª reunião ordinária do Conselho Nacional de Defesa e Segurança, que apreciou a situação da segurança nacional e da ordem pública. O órgão reiterou o reconhecimento do esforço das Forças de Defesa e Segurança no Teatro Operacional Norte e que têm contribuído para a consolidação da segurança nas zonas afetadas pelo terrorismo. O Conselho instou o Governo a incrementar a logística e a adotar medidas adicionais conducentes a impedir as ações dos terroristas, de acordo com um documento recebido na nossa redação. O órgão manifestou igualmente profunda preocupação com o recrudescimento de crimes hediondos relacionados com o consumo de drogas, tendo instado as autoridades competentes a apertar o cerco contra os grupos ligados à cadeia de tráfico e comercialização de drogas. A Comissão Política da Frelimo descreve o 25 de junho, que hoje se assinala, como um marco histórico de grande significado simbólico, assim que é, na medida em que marca o fim da operação colonial e a realização do sonho de uma nação livre, independente e soberania. O posicionamento foi manifestado ontem pelo porta-voz da Frelimo, Pedro Guiliche, na conferência de imprensa que sucedeu à realização de mais uma sessão ordinária da Comissão Política.
2: Celebrar o 25 de junho é celebrar a nossa independência, é celebrar a nossa soberania, é celebrar a nossa existência enquanto nação. Uma independência que foi possível graças à bravura dos melhores filhos desta terra, que dedicaram a sua vida, que se dedicaram desde a idade mais tenra para combater de forma enérgica, de forma tenaz, de forma determinante, o colonialismo português.
1: Na sessão de ontem, a Comissão Política da Frelimo encorajou o Governo a continuar focado na ação governativa orientada à busca de soluções para os desafios que o país enfrenta. O órgão da Frelimo enaltece a promulgação pelo chefe de Estado da lei que cria o Banco de Desenvolvimento de Moçambique e o decreto que cria a Academia Nacional de Ciências Aeronáuticas. O aumento das infraestruturas escolares e sanitárias, bem como expansão da rede elétrica para os postos administrativos e localidades, são apontados por cidadãos ouvidos em Sofala como os maiores ganhos da independência nacional. Destacam também a descoberta de hidrocarbonetos e a reversão de Caora Bassa para Moçambique, como outras conquistas.
3: Houve melhoria significativa. Por exemplo, hoje em dia já contamos com muitos institutos de ensino, em que antigamente só tínhamos o instituto industrial. Mas hoje temos vários institutos de ensinos técnicos, assim como também de ensinos superior, que já é um ganho.
4: O país conseguiu formar muitos quadros, também já temos muitas universidades, é um ganho. Mesmo no tempo colonial, não tínhamos nenhum sítio que se explorava gás, por exemplo. Hoje temos em Panda, temos em Cabo Delgado.
5: Há avanços, sim, no setor da saúde. Hoje temos muitos hospitais construídos.
6: Ensino superior, só em Sofala. Estamos a falar de acima de 6 universidades, só em Sofala.
1: Cidadãos em Sofala e as conquistas alcançadas pelo país desde a proclamação da independência nacional. Os parlamentos de Moçambique e do Catar manifestam interesse em reforçar níveis de cooperação bilateral para a promoção da paz e desenvolvimento económico dos dois países. Jornalista Domingos Macalani.
7: O facto foi expresso esta quarta-feira pelos presidentes dos dois parlamentos durante o encontro havido à margem da 20ª sessão da Conferência da União Parlamentar dos Estados-membros da Organização da Cooperação Islâmica, POIC, que termina hoje aqui em Baku, capital do Azerbaijão. A presidente do Parlamento moçambicano, Margarida Talapa, explica que Qatar é um parceiro estratégico de Moçambique ao nível diplomático e os dois países já cooperam em várias áreas de desenvolvimento. Por sua vez, o presidente do Parlamento do Qatar, Hassan Bil Abdullah Al Ghani, anotou que o estabelecimento da cooperação parlamentar entre os dois países vai contribuir para a segurança e tranquilidade das duas nações e não só. De Baku, no Azerbaijão, para a Rádio Moçambique, Domingos Macalano, uma vez mais, bom dia.
1: Bom dia, Domingos Macalano. E no plano internacional, a região de Caracas, na Venezuela, está em alerta de ocorrência de tsunami, após o registro na noite de ontem de um sismo de magnitude 7.1 na escala de Richter. De acordo com o Sistema Geológico dos Estados Unidos, o abalo terá acontecido a uma profundidade de 13.2 quilômetros. No segmento do tremor de terra, foi emitido um alerta de tsunami numa área de 300 quilômetros de epicentro e que, por isso, abrange Porto Rico e as Ilhas Virgens, territórios norte-americanos. Informações preliminares indicam múltiplos feridos em Guatire, no estado de Miranda, devido à ocorrência do sismo. No desporto, a seleção de futebol da África do Sul qualificou-se esta manhã para os 16avos do Mundial da FIFA 2026, após derrotar a congênera da Coreia do Sul por 1-0. Os Bafana Bafana qualificaram-se com 4 pontos no grupo A. No mesmo grupo que passou para a fase seguinte, em primeiro lugar, a seleção do México com 9 pontos, após derrotar hoje a República Checa por 3-0. Para o grupo B, a Suíça derrotou ontem o Canadá por 2-1 e garantiu apuramento para a fase seguinte do campeonato com 7 pontos. Canadá também conseguiu apuramento com 4 pontos, os mesmos da Bósnia e Herzegovina, que está em terceiro lugar. No grupo C, o Brasil qualificou-se em primeiro lugar com 7 pontos, após derrotar esta madrugada a Escócia por 3-0 com 2 golos do astro Vinícius Júnior. Marrocos, que também qualificou-se no grupo C, mas em segundo lugar com 7 pontos, derrotou esta madrugada o Haiti por 4-2. Hoje, às 22 horas de Moçambique, jogam para a última ronda do grupo E, Curaçao, Costa do Marfim e Equador, Alemanha. Apresentamos as notícias no próximo bloco às 8 horas.
0: As temperaturas máximas para hoje com o meteorologista António Massango.
8: 7 e 30 graus. Pemba, 29. Beira e Vilanculos, 28. Inhambane, 27. Maputo, Nampula e Quelimane, 26. Xai-Xai, 25. Dixinga, 24. E finalmente, as cidades mais frescas para o dia de hoje, Serra Chimoio, com 23 graus Celsius.

0: 7 horas 8 minutos, hoje aqui no Espaço Janela do Repórter queremos olhar, queremos trazer um retrato sobre as celebrações dos 51 anos da independência nacional na cidade de Matola, com Stélio Manhessa. Bom dia.
1: Muito bom dia, Ernesto Chauk, bom dia, ouvintes da Rádio Moçambique. Estamos aqui na terminal dos transportes semicoletivos da Matola Gar, arredores do município da Matola. É um ponto que costumeiramente a esta hora da manhã junta várias pessoas que procuram pelo transporte, e o cenário desta manhã é um pouco diferente. Há um pouco de timidez por parte dos passageiros, eventualmente porque ainda é cedo, unido ao facto de ser inverno e depois também com o facto de ser feriado, eventualmente as pessoas não se movimentem, mas os transportadores estão aqui, que são cidadãos moçambicanos, jovens, que apesar de feriado do dia da independência, estão aqui para seguir o seu trabalho normal. Aliás, é com estes jovens, por pelo menos um minuto e meio, vamos conversar para ouvi-los sobre a importância deste dia. O primeiro é Nazir, é um dos transportadores. Nazir, bom dia. Enfim, dia 25 de junho, foi num dia como este que Moçambique alcançou a sua independência. Como é que olha, como é que vê e como é que a juventude deve encarar este dia, esta celebração?
2: Um pouco mal, porque está tudo parado aqui, não há água para nós, estamos aqui mesmo a tomar chá sem pão.
1: Mas, Nazir, qual a importância desse dia, na sua opinião?
2: Nossa opinião, gostaríamos que melhorasse, né? Para nós podemos comemorar também com a família, não na rua.
1: Okay. A ver, né? E que aspectos acha que justificam para que celebremos ou para que celebremos este 25 de junho?
2: Apesar de tudo, está tudo parado, mas porque o combustível está caro, os carros nós não podemos andar sem carregar, assim vazio não há como andar.
1: Ok, ok. Muito obrigado. Temos um outro jovem. Enfim, 25 de junho, só para fechar, como é que os jovens devem encarar este 25 de junho? Que significado, que impacto tem isto para a vida de um moçambicano?
3: Bom dia a todos os ouvintes da rádio. Eu só vendo na realidade, não né, vendo na aparência, né? É, sabemos que nós queremos, temos foco na vida. As coisas já mudaram aqui, né? No nosso país, todo mundo vê isso, é visível. É mais ou menos isso.
1: Ok. E que contribuição estás a dar para que esse Moçambique continue a desenvolver?
3: Em termos de contribuição, eu não vou querer aqui mentir. Tem uns que podem dar contribuição, agora cá nós...
1: Mas é moçambicano, não pode dar alguma contribuição?
3: É moçambicano, como dizem por aí, mas como tenho bebido aqui de Moçambique, como né, fui nascido aqui, mas em termos de voz, de palavra, tem uns que são, tem palavra aqui em Moçambique, é um grupinho, tem palavra aqui.
1: Mas ok, enfim, uma mensagem para os jovens, por ocasião dessa data, para fechar. Uma mensagem para a juventude.
3: A mensagem que eu tenho é uma ótima continuação de um bom feriado, que tem fogo, que sai de casa para a rua com um assunto importante, não sair por aí, evitar para Botchonga. Vamos estudar, vamos tentar levantar, andar uma vida, porque pá, as coisas estão encaradas aqui em casa, está arranhida aqui em casa.
1: Está arranhida
3: aqui em casa.
1: Ok, muito obrigado. Seu nome?
3: Eu sou cunhado.
1: Ok, muito obrigado. Chama-se Cunhado. É um dos jovens moçambicanos que saiu à rua para fazer o transporte semicoletivo de passageiros. É a sua maneira de contribuir para o desenvolvimento deste país. Já lá vão 50 anos que Moçambique é independente. E, aliás, já há várias atividades que estão sendo programadas hoje ao nível da província de Maputo. Autoridades da província vão desta manhã à deposição de uma coroa de flores e também, mais logo, a festa, a condecoração dos combatentes. Enfim, Chauk, é um pouco disto que compõe a vida na província de Maputo, e o sol de junho já está a brilhar. E nós continuamos no terreno para informar, retratar a realidade da província de Maputo. Eu sou Stélio Manhessa, a partir da Matola. Bom dia.
0: Bom dia, bom trabalho. 7 horas e 13 minutos. Vamos aos nossos correspondentes. Moçambicanos residentes na Tanzânia apontam o desenvolvimento das relações diplomáticas como uma das maiores conquistas de Moçambique ao longo dos 51 anos da independência nacional. Monteiro Bonifácio.
4: Hussein Nyati, moçambicano residente em Tunduru, região de Ruvuma, diz que este desenvolvimento é mais notório nas relações entre Moçambique e a Tanzânia, alicerçado nas componentes socioeconômica e política.
5: É eu acho que, e vejo que, Moçambique agora está desenvolvido porque existem movimentos, por exemplo, em Tambaçola, passa um carro tanzaniano para Moçambique, Moçambique para Tanzânia, coisa de Moçambique entra em Tanzânia, coisa de Tanzânia entra em Moçambique. Esse é um grande desenvolvimento, porque na altura, nos tempos que lá foram, não existia ponte ali, Negomano para Tambaçola, mas agora, com a existência daquele ponte, pronto, as pessoas andam como se fosse um país.
4: Entretanto, Eusébio Mbica diz que os moçambicanos na Tanzânia acompanham com preocupação a situação do terrorismo em algumas regiões do norte de Moçambique, que está a retroceder às conquistas de Moçambique ao longo dos 51 anos da independência nacional. Eusébio Mbica afirma que alguns moçambicanos neste país têm medo de fazer viagens de visita aos familiares, sobretudo em Cabo Delgado e no distrito de Mekula, no Niassa, devido ao terrorismo que já forçou o encerramento de algumas vias de travessia simplificada entre Tunduru e Moçambique.
5: Agora nós temos medo de regressarmos lá para em casa. Informações temos que acompanhado que sempre lá existe a guerra, não sei o quê, porque o Cabo Delgado há a guerra. E nós aqui estamos conseguindo passarmos ali em casa.
4: Eusébio Mbica, moçambicano residente em Tunduru, e a situação do terrorismo em algumas regiões do norte de Moçambique. Na Tanzânia, as celebrações dos 51 anos da independência nacional serão marcadas pela deposição de coroas de flores nas primeiras sepulturas dos heróis moçambicanos Eduardo Mondlane, Josina Machel e Francisco Manyanga, no cemitério de Kinondoni, cidade de Dar es Salaam, uma cerimônia que será dirigida pelo Alto Comissário de Moçambique na Tanzânia, Ricardo Ntumbuida. Da cidade de Songea, para a Rádio Moçambique, Monteiro Bonifácio.
0: Uma delegação governamental malawiana no distrito de Moanza junta-se esta quinta-feira ao governo do distrito de Moatize em Tete para consolidar os laços fraternos e estender as suas felicitações ao povo moçambicano pela passagem dos 51 anos da independência nacional. Sérgio Sixpence.
6: A convite do governo de Moatize, por ser um distrito malawiano com quem partilha uma longa linha de fronteira, a participação do executivo de Moanza vai fortalecer os laços de amizade e cooperação existentes entre os dois países, para o benefício mútuo de ambos os povos, sobretudo os da linha de fronteira. A visita vai proporcionar uma plataforma importante para fortalecer as relações existentes, que são baseadas em valores compartilhados, identidade comum e boa amizade, segundo avançou o administrador do distrito de Moatize, Colin July. July explicou que a vinda da contraparte malawiana visa igualmente reafirmar o empenho do governo do distrito de Moatize em continuar a fazer florescer as áreas de cooperação bilateral e promover um ambiente comercial mais fluido e integrado, facilitando as transações e, consequentemente, impulsionar o crescimento econômico entre os dois povos.
7: Como sabe, o nosso distrito de Moatize tem 3 postos administrativos, mas 2 deles fazem fronteira com a República do Malau. Falo do posto administrativo de Zobo, que é o mais populoso a nível do nosso distrito. Temos também Kambula Tsitsi. Estamos a falar de 5 localidades que fazem a fronteira com Malau. Parte dela é fronteira aberta e temos a fronteira de Zobo, que é a entrada principal. Temos muita coisa com Malau que, sentado, podemos definir a melhor forma da nossa população, como fazer o intercâmbio população, mas também nós, como governo, recebemos hoje a delegação da República do Malau, que vai celebrar conosco o dia 25. Também terão a possibilidade de visitar aquilo que são os ganhos da nossa independência.
6: Colin July, administrador do distrito de Moatize em Tete, e os propósitos da delegação malawiana do distrito de Moanza, que se junta às festividades do 51º aniversário da Independência Nacional. Aqui, na cidade de Moatize, além de participar nas cerimônias alusivas à data, a delegação malawiana irá manter conversações com a contraparte moçambicana, visitar os megaprojetos de mineração, um evento que se estenderá até ao próximo domingo, com a realização do Festival Distrital Sambuatu Motocross, entre outras atividades. Sérgio Sixpence, na cidade de Moatize.
0: A independência econômica é o único caminho viável para o verdadeiro desenvolvimento de Moçambique, defendem moçambicanos na África do Sul. Eduardo Figurão.
8: A posição foi defendida em Joanesburgo a propósito dos 51 anos da independência nacional. Jonas Chitoy, residente da capital econômica sul-africana, apela a uma aposta clara na agricultura e no apoio aos jovens, subscrevendo as metas do presidente Daniel Chapo.
9: Apostar na agricultura como a base da economia do país. É lá onde encontramos todos os setores para o desenvolvimento do país. Por isso, penso que é isso que devemos apostar, é termos essa independência econômica, não dependência. É a juventude também passar ativamente neste processo que é para o bem do país. Fazermos um algo bom para o nosso país e termos também autoestima. É aquilo que se chama a independência de Moçambique e a independência econômica.
8: Uma visão otimista também partilhada por Filimão Dambo. Radicado em Joanesburgo, Dambo diz que o país está no rumo certo.
10: Nosso presidente Daniel Chapo está no caminho certo. Há sinais e bons sinais que nos provam que Moçambique está no bom caminho. Não é uma independência econômica que vai se realizar de hoje para amanhã. Mas leva o seu tempo. Leva o seu tempo, portanto, nós moçambicanos temos que estar pacientes, acatar com as orientações do governo. Enfim, mas estamos no bom caminho, há bons sinais, há provas, estamos a viver isso. Mas não é de um dia para o outro que alcançaremos esta independência econômica.
8: Hoje é dia normal de trabalho na África do Sul. Por isso, não há celebrações de grande relevo agendadas pela comunidade moçambicana para assinalar a data histórica. Rádio Moçambique, Eduardo Figurão, Joanesburgo.
0: Vamos entrar pelos mercados em noticiário econômico com Ignacio Gamay.

Bom dia. A Bolsa de Valores de Moçambique concluiu com sucesso a quarta operação de troca de obrigações do Tesouro, avaliadas em 12,64 mil milhões de meticais, para reforçar a gestão da dívida pública e alongar os prazos de vencimento dos instrumentos financeiros do Estado. A nova emissão corresponde a um contravalor indicativo de 197,8 milhões de dólares norte-americanos, representando um passo importante na estratégia de reestruturação do perfil da dívida interna do Estado. Segundo especialistas do mercado financeiro, as operações de troca de obrigações permitem reduzir pressões imediatas sobre a tesouraria pública, distribuindo os pagamentos por períodos mais longos. A província de Maputo acaba de colocar no mercado mais de 14 mil hectares de terra para acelerar a captação de investimento privado, reforçar a criação de emprego e impulsionar o aproveitamento produtivo de áreas atualmente subutilizadas. Trata-se de parcelas de terra que, apesar de terem sido anteriormente atribuídas a projetos específicos, não estão a ser devidamente exploradas pelos respectivos proponentes. Segundo Manuel Tulli, governador de Maputo, estas áreas poderão atrair novos investimentos nos setores da agricultura comercial, a agroindústria, pecuária e outras cadeias de valor, com impacto direto na geração de emprego, sobretudo para jovens. Antes do fecho, espreitemos o comportamento de algumas moedas estrangeiras face ao metical. A compra do rand custa 3 meticais e 81 centavos para uma venda de 3 meticais e 89 centavos, enquanto que o dólar é comprado a 63 meticais e 28 centavos e é vendido a 64 meticais e 54 centavos. Por fim, o euro custa 71 meticais e 77 centavos e 73 meticais e 20 centavos à venda. Bom dia.

0: A crónica de hoje é assinada por António Tembe.
1: 25 de junho, a pedra angular do futuro de Moçambique. Quando, a 25 de junho de 1975, o então presidente Samora Moisés Machel proclamava solenemente a independência total e completa de Moçambique, na verdade, estava a lançar os alicerces para vários tipos de independência de que um país e seus cidadãos devem usufruir para o seu bem-estar, o que pressupunha chamar a contribuição de cada um dos moçambicanos e os que se identificavam com a causa. Volvidos 51 anos, hoje, o país continua a chamar por todos nós, porque apesar de um indivíduo a idade similar ser considerado um adulto, a maturidade de uma nação não pode ser avaliada tal e qual a de um ser humano, porque o impacto das metamorfoses pelos quais cada um passa não é linear. Se o ser humano comete várias diabluras até atingir a sua maturidade, a uma nação, as diabluras podem ser impostas por várias circunstâncias, desde eventos naturais, guerras, pandemias e tantas outras mazelas que podem contribuir para o difícil crescimento de uma nação. Vai daí que, mesmo independente há pouco mais de meio século, o país continua a precisar de encontrar uma melhor rampa de lançamento rumo ao desenvolvimento sustentável, a avaliar por alguns desafios que ainda caracterizam alguns setores da espinha dorsal para este fim. Há ainda desafios na educação, na saúde, na construção ou reconstrução de infraestruturas. Há ainda um adolescente que se chama indústria de petróleos, que sorrateiramente começa a contribuir na balança das várias fontes de renda que podem ou devem catapultar a economia do país. Mas o maior desafio chama-se desenvolvimento da consciência no que diz respeito ao sentido de pertença de cada um de nós em relação a esta linda pérola do Índico que, mais do que nunca, clama pelo envolvimento de todos nós, cada um no seu setor da vida, para pedra a pedra continuarmos a alavancar o país rumo ao tão almejado desenvolvimento. Ninguém de fora há de cá vir lutar ou trabalhar para o bem-estar socioeconômico de Moçambique e dos moçambicanos, se não forem os seus próprios filhos, que em vários setores de atividade devem continuar a valorizar esta pedra angular chamada independência total e completa, proclamada por Samora Machel. Estes são 51 anos de desafios para o paraíso que todos desejamos e que, com o empenho e responsabilidade com a pátria de cada um de nós, pode estar muito mais próximo do que imaginamos. A ser assim, poderemos comemorar as próximas bodas com um sorriso de orelha a orelha, contemplando os frutos da árvore plantada a 25 de junho de 1975. Enfim, enquanto buscamos melhor comprometimento com a nossa pátria e porque o 25 de junho de 1975 continua a pedra angular para o desenvolvimento de Moçambique, um forte abraço, António Tembe.

0: A Cultural no Jornal da Manhã, o Conselho Executivo de Inhambane aposta na música jazz para a promoção das potencialidades turístico-culturais da província. Alfredo Mianga, bom dia.
1: Muito bom dia. É para o efeito, o Governo Provincial de Inhambane firmou esta terça-feira um memorando de entendimento com a Fundação Moreira Xunguiça, tendo em vista a realização de festivais de jazz, cujo arranque desta iniciativa está previsto para novembro próximo na cidade de Vilanculo, Arbindo Massingue.
2: O governador de Inhambane, Francisco Pagula, disse depois da assinatura do memorando que quer-se, com a iniciativa, transformar a província numa referência mundial no que diz respeito aos festivais culturais, particularmente o jazz.
3: Queremos tornarmos-nos referência da região, da África e do mundo com este pequeno gesto que estamos aqui a presenciar hoje, de assinatura de simples papéis. Hoje são simples papéis, mas amanhã significa crescimento do nosso turismo, emprego para os nossos jovens.
2: O patrono da Fundação Moreira Xunguiça disse, por sua vez, que é uma honra contribuir para o crescimento do turismo através da música.
4: Eu sinto honrado deste desafio e nós vamos fazer valer. Já a partir deste ano, sabemos, estamos cientes que o país está passando por grandes desafios.
2: Moreira Xunguiça, patrono da fundação que leva seu nome e um memorando assinado esta terça-feira com vista a contribuir com o jazz para a promoção do turismo da província de Inhambane.
1: Mais de 130 expositores confirmaram a sua participação na terceira edição do Festival de Carne e Arroz no distrito de Xonguene, na província de Gaza, agendado para este fim de semana. Trata-se de expositores de arte e artesanato, gastronomia típica, expositores de produtos diversos locais e de serviços públicos. O diretor do Serviço Distrital de Planeamento e Infraestrutura de Xonguene, Eduardo Macaring, diz que confirmaram igualmente a presença neste evento de 3 dias, que tem em vista a divulgação das potencialidades turístico-culturais, 20 músicos nacionais e com destaque para o músico Mr. Bao.
5: O distrito de Xonguene está neste momento às tantas horas de ter lugar de hoje em dia combinado. Estamos a falar da primeira conferência de investimento que visa impulsionar o desenvolvimento socioeconômico no distrito e a terceira edição do Festival de Carnes e Arroz. Olha, o distrito não se fecha a outros expositores da vida. Esse é um espaço aberto para expor potencial que cada distrito tem.
1: Fecho cultural na província de Sofala, onde o governo do distrito de Xiringoma procura formas de conservação e rentabilização dos locais históricos de Inhaminga, tal como nos dá conta Luís Tima.
6: O destaque vai para a cadeia subterrânea colonial e o memorial do massacre de Inhaminga, que necessitam de ganhar mais visibilidade e projeção. Alguns destes locais encontram-se praticamente voltados ao abandono e o pior é que estão a ser vandalizados. O técnico do Património Cultural do Distrito de Xiringoma, Guido Machirica, disse que tudo está a ser feito para que os locais históricos sejam um atrativo turístico.
7: Vamos divulgar e vamos pedir até ao ARPAC, a Direção Provincial de Cultura e Turismo, na divulgação desses locais históricos do distrito. Clamamos até pela proteção de um indivíduo que poderá proteger este lugar.
6: O técnico do Património Cultural do Distrito de Xiringoma, Guido Machirica, e a rentabilização dos locais históricos e sagrados de Inhaminga.
1: Assim, o fim termina o Cultural aqui no Jornal da Manhã. Bom dia.
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0: café da manhã. E agora, tal como vínhamos anunciando, vamos olhar alguns pontos sobre o estágio de desenvolvimento socioeconómico do país no âmbito dos 51 anos da independência nacional. Nosso convidado é o reverendo e professor doutor James Taim, que já se encontra aqui nos estúdios da Rádio Moçambique. É uma grande honra receber o académico e reverendíssimo James Wilson Taimo neste café da manhã e agradecemos pela sua presença e disponibilidade, doutor.
1: Obrigado e agradeço bastante por me convidar para tomar convosco o café e também agradecer aos radiovintes, né, desta café da manhã.
0: E avaliar pela sua trajetória como reverendo, pedagogo e académico moçambicano, sempre esteve atento aos desafios do país, com uma trajetória marcada pelo compromisso com a educação, paz e desenvolvimento da sociedade. Queria iniciar desta forma. Quais foram as 5 principais conquistas do país alcançadas desde a independência na sua ótica?
1: Bem, vamos lá. Começamos por dizer que, bem, o país só é país, de fato, quando ganha a sua independência. Então, o primeiro ganho que eu posso ressaltar é a própria soberania nacional, onde o país passa a existir com o seu hino, com a sua bandeira, com a sua constituição e, logo, a partir da, então, os passaportes, bilhete de identidade, quer dizer, uma identidade própria. Este é o primeiro ganho. Porque isto fez com que Moçambique passasse a decidir e o seu próprio destino, não é? Então, o segundo é a unidade nacional. Muita gente acha que Moçambique não goza de unidade nacional, mas nós temos precisamente 51 anos reforçando a nossa diversidade. A diversidade cultural, a diversidade económica, a diversidade de culturas, mas continuamos um país uno, indivisível. E, muitas vezes, as pessoas reafirmam, inclusive, a necessidade de continuarmos a ser um Estado unitário. O terceiro aspecto é, precisamente, a expansão da educação. Muitas vezes eles não entendem, as pessoas, quando a gente fala de expansão da educação, porque são 51 anos, então é uma geração muito longa, já é uma distância que se coloca desde a presença colonial até hoje. Quando nós falamos de escolas, é porque a expansão da educação é porque há lugares que, para a pessoa ir para a escola, ele tinha que ser levado para ir morar num internato. Então, significa que ele distava, precisamente, a mais de 100 quilômetros para estar na escola. Hoje, podemos encontrar escolas, sim senhora, em vários cantos do país. Vai dizer sim, mas ainda precisa. Sim, senhor, precisamos de escolas. Então, esta é a expansão da educação. E o quarto é precisamente também um aspecto que é ligado à questão da educação, que é o alargamento à saúde. É também aqui as pessoas vão dizer, ah, mas acontece que saúde, o que é que nós temos de saúde? Gente, apesar de termos dificuldades de medicamento, dificuldade do pessoal de saúde, dificuldade, mas acontece que, do ponto de vista do acesso, melhorou o rácio. E depois, por outro lado, é que nós temos também esta questão de comunicação. Quando a gente fala de comunicação, estamos a falar de comunicação do ponto de vista de infraestruturas, estradas, não é? Estamos a falar de infraestrutura, mesmo a infraestrutura, esta comunicação, estamos a falar de Rádio Moçambique. Precisamente nós tínhamos somente a Rádio Clube de Moçambique, ou a Rádio Clube da Beira, irradiavam somente a partir, num raio muito pequeno. Hoje, Moçambique, nós podemos dizer que ele se comunica através da rádio. Olhamos também a questão de outro tipo de telecomunicações. Então, este aspecto são aspectos que, de uma ou de outra maneira, mudaram de forma muito clara o nosso país. E, por um fim, então, é a questão de energia, né? Sabe? Eu sou de Cambina, né? Não faço propaganda sempre do local onde eu nasci, né? Eu sou de Cambina. Cambina, quando eu nasço, tinha lá um pequeno gerador movido a água, uma pequena hidrelétrica que dava para 5 watts. Então, ele só funcionava precisamente das 18 até as 22 horas. Naquela região, na vilazinha onde estava a igreja, os missionários, os pastores. Não se expandia para longe. Hoje, eu posso, ao longo da estrada nacional, quando eu saio de Morrumbene para entrar no interior de Cambene, eu encontro gente com energia elétrica de Cabora Base. Quer dizer, este é um ganho muito grande que nós devemos ver. Precisamos mais? Sim, precisamos. É isto que eu posso dizer. Porque essas coisas mostram e trazem que é possível, foi possível dar um salto, apesar dos desafios que persistem.
0: E olhando para a construção do Estado e da sociedade, que mudanças considera mais significativas?
1: Olha, a grande mudança é precisamente esta questão da mudança do regime colonial. Esta é a grande mudança. E, por outro lado, esta... Porque o regime colonial ele era marcado por processo de exclusão permanente. Se você for a ver a questão da educação, eles tinham criado um subterfúgio para que um negro não pudesse chegar precisamente ao ensino secundário. Precisamente eles tinham colocado ali, terceira rudimentar, como um elemento que não permitisse que a pessoa, ao chegar aos 12 anos, não, você já tem que ir ao curso noturno. Logo, você não tinha mais como continuar a estudar. Só este dado que eu queria trazer. E, por outro lado, você pode ver que, bem, nós criamos... uma cidadania própria. Não somos cidadãos. Temos a nossa forma de ser, temos a nossa forma de estar. Nós temos os nossos, vamos lá, nossos órgãos de soberania, que apesar das críticas que nós fazemos como cidadãos, porque não somos sujeitos, esses homens de soberania, eles continuam, eles procuram exercer a sua missão na administração pública, eles procuram exercer a sua função em termos de oferecer melhores do próprio governo. E também, um aspecto aqui que é interessante, é que a dimensão do crescimento da participação da mulher precisamente nos destinos do país. Porque sabes que as nossas sociedades, apesar de ser, temos sociedades matrilineares, não sei o quê, mas essa questão de que uma mulher não pode sair da casa, de casa, tem que ficar em casa, este é um problema. Então, este é um ganho que eu acho que é muito importante. Mas, ao mesmo tempo, nós temos aqui... Eu queria ressaltar aqui a questão de desafio muito grande, porque nós continuamos com uma ferida muito grande da violência, a violência contra a mulher. Não é? A violência contra a mulher. Este é um cancro que mancha toda esta conquista que nós dissemos que, bem, quer dizer, nós temos, a mulher participa, mas, ao fim do dia, é esta mulher que ela é violentada. Mas temos um outro ganho, que é precisamente o reforço da participação da juventude. Hoje, a consciência cidadã que o jovem tem sobre o que é que deseja que o país seja, não sei o quê, este, para mim, é precisamente um ganho muito importante. Assim como esta questão que muita gente, os chamados os atores não estatais. Os atores não estatais, estamos a falar de quê? Da sociedade civil. Esta sociedade civil, que cresce cada dia que passa. Bem, pode discutir a forma com que essa sociedade civil participa, se seria daquela maneira, porque ela é mutante, né? Muita gente depois de participar de militar como sociedade civil passa, então vai para atividade política, partidária. Então, mas pode discutir isso, mas que há um reforço muito grande, há um crescimento de consciência, este para mim é um ganho muito grande. A transformação que nós temos como país é que é o grande desafio. Quais são os mecanismos que podem permitir que o país se transforme nessas frentes todas que eu falei, se transforme num ganho da construção de um país que se abraça, um país que se encontra, um país que se reafirma como uno indivisível, onde o povo, os seus habitantes, sintam como sua pertença.
0: E é quem entende que a unidade nacional está ameaçada. Qual é o seu ponto de vista sobre esta questão?
1: Bem, eu acho que nós não podemos pensar que a unidade nacional é um dado. Não, não podemos pensar isso. Não podemos pensar isso. Por quê? Porque pensarmos que é um dado, estaríamos a afirmar que já terminamos de construir o nosso país. Não, não terminamos de construir o nosso país. Nós estamos aqui vivos hoje, estamos a construir o país. Amanhã, a outra geração vai continuar a construir o país. Então, a questão da unidade nacional, ela é uma questão que ela tem que ser questionada, tem que ser reafirmada todos os dias. Porque, por um lado, você tem, às vezes, políticos irresponsáveis. Digo irresponsáveis mesmo, porque são políticos que usam a fragilidade, precisamente, desta população que nós temos, para manipular e trazer a ideia de que tem o norte que é desfavorecido, tem o sul que é favorecido, que é um centro que é desfavorecido, tem o norte que é favorecido, tem os machanganas que estão não sei o quê, os bacuas estão assim. Esta, para mim,
0: agitação
1: é uma atitude irresponsável. Irresponsável porque nós não tratamos de reafirmar a sim senhora, a nossa pertença local, porque sim senhora, eu sou de Inhambana, sou falo Xitsua, eu sou misto de Bitonga e Matos, sim senhora, eu pertenço àquela, mas acontece que eu pertenço a um mundo maior. E é daí então que eu entendo que a minha afirmação de moçambicanidade, ela tem uma raiz, que é precisamente o local onde nasci, mas essa raiz não permite

0: Quem queria separar o país sempre foi na dimensão de que eu quero democratizar o país, eu quero fazer isto do país, de Moçambique, sempre foi isto Moçambique. Então, esta tem que ser a nossa reafirmação.
1: E esses comportamentos de agitação, tentativa de divisão dos moçambicanos, não teria alguma mão externa com o objetivo de desestabilizar?
0: Olha, eu acho que tem vários fatores. Tem vários fatores. Tem vários fatores. Um é que, bem, nós vivemos num mundo globalizado, onde os meios de comunicação, tipo as redes, como é que chama?
1: As redes sociais.
0: As redes sociais, eles permitem que a comunicação se propague facilmente e que muitas vezes as pessoas vão buscar as experiências dos outros como precisamente um. Eu lembro muito bem quando, em 1999, quando era presidente da Comissão Nacional de Eleições, uma jornalista italiana, ela veio precisamente perguntar se eu não achava se Zambézia pudesse tornar como um país independente. Eu disse àquela senhora, eu disse, bem, por que Zambézia? Não, porque Zambézia é uma província muito grande que até é maior que o território do. Eu disse, mas nós temos culpa de vocês terem territórios pequenos? Não temos culpa. Então, está a ver, né? Este dado.
1: Há vários fatores.
0: É uma pessoa de fora. Mas por que Zambézia? Você começa a fazer a listagem dos recursos que Zambézia tem. Você pode dizer, por que Nampula? Você passa a listar, não sei o quê. Quer dizer, todas as províncias moçambicanas, todas elas têm recursos que muitos países não têm. Então, é lógico, somos um território, somos um país cobiçado. Mas, por outro lado, tem, de fato, as pessoas que acham que podem aceder, no ponto interno, que acham que podem aceder ao governo, a uma governação, acesso a recursos, quando divide. Quando divide, pá. Então, esses aqueles ali comem mais, então, pá, se nós dividirmos aqui, então esse bolo aqui vai passar para você, pega um pedaço, eu pego um pedaço, pego um pedaço. Como se um país fosse um bolo, aqui tem que ser fatiado.
1: Tentativa de dividir para reinar.
0: Dividir para reinar. Então, isto só está terminando dizer o seguinte, que tem, esses fatores são múltiplos, mas ao mesmo tempo é que hoje, quando a gente olha, tem mais mão externa do que interna. Então, é por isso que, se você olha precisamente na questão do diálogo nacional, inclusive, eu achei precisamente uma boa saída que eles incluíram precisamente um grupo de trabalho, um tema específico sobre reconciliação e unidade nacional, como um fator importante. Reconciliemo-nos, abracemo-nos, construamos o nosso país como único e devido.
1: Muito obrigado. Vamos abrir as nossas linhas para uma breve interação com o nosso amigo ouvinte, Vitor África.
2: E as nossas linhas já estão abertas, 21 31 77 77 ou então 82 34 77. O estimado ouvinte pode também participar no Café da Manhã através da nossa página do Facebook Jornal da Manhã RM. Vamos atender o nosso primeiro ouvinte que liga-nos já a partir de Congolote, na Matola. Ouvinte Júlio Samson, bom dia.
3: Bom dia, África. Bom dia, Chauque. Bom dia, Reverendo Taimo. Agradecer pela explicação que tem vindo a dar sobre a nossa Constituição de Moçambique Andade. Mas, para mim, vejo o grande ganho que Moçambique teve com a independência, a questão da unidade nacional. Dr. Mongan é tido como arquiteto da unidade nacional, mas eu chamaria o presidente Samora Machel Saudou de estratega para a unidade moçambicana, ou unidade nacional. Por quê? Porque conseguiu levar pessoas do sul para o norte, norte para o sul, e essas pessoas foram tendo seus netos, bisnetos por aí. Eu sou do Mwene Xinjingiri. Xinjingiri, hoje temos lá macondes, que já são netos. Então, não há ninguém que pode dizer que você volta a Cabo Delgado, por exemplo. Então, nesse aspecto, para mim, é onde houve grande ganho à unidade nacional. Quanto aos desafios da industrialização, energia, ainda temos tantos. A outra questão que estou a ver, que pode dividir moçambicanos, para mim, não é a questão de unidade nacional, é a questão, sim, política, de partidos políticos que tentam criar problemas no seio dos moçambicanos. Isso do Rovuma Maputo, não na questão de etnias, por aí em diante. Muito obrigado. Júlio Samson, de Congolote, município da Matola. Bom dia.

0: Bom dia, ouvinte Júlio Samson. Temos agora em linha o ouvinte Félix Parroque, que liga-nos a partir de Xeixá, em Gaza. Caro ouvinte, bom dia.
1: Bom dia, Vitor África. Bom dia, Ernesto Saúl. Bom dia, professor Janis. Queremos, se calhar, antes, saudar e felicitar os moçambicanos do Rumo Maputo, passando pelo centro, um feliz 25 de junho, dia da independência nacional. Referendo, de facto, fez uma abordagem, uma contextualização do ponto de vista de percurso, daquilo que são os ganhos e os desafios que Moçambique atravessa ao longo dos 51 anos. Mas eu queria que o doutor elaborasse um bocadinho mais em torno da situação atual. Por exemplo, Moçambique tem vários recursos, até porque disse o professor que todas as províncias têm recursos diversos. Não acha, doutor, que aos 51 anos, em função desse recurso que nós temos, Moçambique podia estar num outro nível do ponto de vista de desenvolvimento, tendo em conta o manancial que nós temos, o subsolo, na água, no interior, acima das florestas e tudo mais? Não acha que, doutor, poderíamos estar num outro nível do ponto de desenvolvimento? Um abraço, Félix Parroque, Xeixai, das mais de Rio Pouco.
0: Agora vamos a Chinon Anquila, ouvinte Nelson Vasco, bom dia.
2: Bom dia, Vitor África. Bom dia, Ernesto Chaud, como moderador. E também bom dia ao grande professor que veio nesta manhã nos abrir um pouco como foi a nossa história, quais são os desafios que nós vamos dando. É muito importante. Professor, o que está a acontecer hoje em dia, outros vossos colegas deixam de dar aula, mobiliza os alunos para grande recompensa de salário. É o primeiro aspecto que vai acontecer nos dividir, nos perder a nossa história. Os políticos, além de estar a debater o desenvolvimento do nosso país, temos 51 anos, dando o que nós queremos, não. Luta para acabar com a nossa história. Como que vem um professor de um político que diz que a partir de hoje vamos mudar a bandeira, que também outras igrejas estão metidas de nós perder a nossa história? Não há país sem história, o país sem história não há futuro. Muito obrigado, professor, muito obrigado, Vitor África também, muito obrigado.
0: Muito obrigado, ouvinte Nelson Vasco, pela participação. Vamos agora espreitar a nossa página do Facebook, temos algumas mensagens. Vamos começar com o ouvinte Lencastre Pacua, da cidade de Maputo, que escreve: cordiais saudações aos profissionais da Rádio Moçambique e aos estimados ouvintes. Na atualidade, a necessidade de promover e consolidar o lema de dependência económica deve constituir o pão nosso de cada dia, uma prioridade permanente e presente no cotidiano das esferas social, política, religiosa e económica. Na ótica do convidado, que estratégias podem ser adotadas para fortalecer a consciência coletiva em torno da independência económica e transformar esta visão num compromisso prático e sustentável, capaz de impulsionar o desenvolvimento e a geração de oportunidades e a melhoria das condições de vida dos moçambicanos? Escreve o ouvinte Lencastre Pacua. Temos também a mensagem do ouvinte Pascoal Kwamba, que escreve-nos a partir de Morumbeni. Saudações ao convidado. Gostaria de saber como avaliou o acesso da população aos serviços básicos, sobretudo nas zonas rurais, e que papel a juventude deve desempenhar na construção do futuro do país. Temos também a mensagem do ouvinte Samuel Tembo, que escreve-nos a partir de Chimoio. Saudações, gostaria de saber do convidado como pode ser avaliado o estágio do desenvolvimento socioeconômico de Moçambique ao longo dos 51 anos da independência nacional, considerando os progressos alcançados e os desafios que ainda persistem. E na nossa página do Facebook temos também a mensagem do ouvinte Isaías Sand, a partir de Moanza, que escreve: gostaria de saber, junto do convidado, qual deve ser o papel de todo o povo moçambicano na preservação da independência nacional, que hoje completa 51 anos. Vamos fechar esta interação com o ouvinte Lázaro Mazuzzi, que está em linha. Bom dia, caro ouvinte.
3: Muito bom dia. Obrigadíssimo. Bom dia, painel. E breve, eu só queria perceber o nosso convidado. O que é que deve-se fazer para resgatar aquilo que é o espírito, o conceito de patriotismo? Porque o que acontece é que nas últimas duas décadas os valores do patriotismo regrediram muito. Parece que por parte da juventude está um pouco participativo quando se trata de um assunto que tem a ver com a pátria. Eles já até conhecem a lei. Há muito materialismo, olhar para o materialismo, sim, em detrimento daquilo que tem a ver com questões mesmo que têm a ver com o desenvolvimento patriótico. Então, queria perceber, quando se trata de algum valor patriótico que tem que se colaborar, ele põe a lei. Então, o que é que deve fazer para incluir, voltarmos a ter aquela juventude mais proativa naquilo que tem a ver com os valores patrióticos? Muito obrigado.
0: Muito obrigado, Ernesto Schauk. Fechamos assim o espaço de interação.
4: E passamos a palavra para o nosso convidado para breves comentários sobre esta participação dos nossos ouvintes.
5: Muito obrigado. De facto, os ouvintes estão muito atentos. Eu acho que eles querem que eu dê outro café da manhã por aqui, isso, né? Mas ok, vou fazer assim um apanhado geral. Primeiro, vou começar pela essa questão do patriotismo e os valores patrióticos. Vou ligar sobre, com a questão dos professores e tudo mais. Primeiro, eu acho que nós, muitas vezes, quando falam de 51 anos, acham que 51 anos foi um mar de rosas. Nós temos que contar, nesses 51 anos, quantos anos Moçambique esteve em paz. Isto, para mim, é importante. Para não dizer quantos anos Moçambique esteve em guerra. E este estava em guerra significa que houve uma grande deterioração do ponto de vista do tecido social, do ponto de vista de valores. Então, isto precisa ser reconstituído. Isto para dizer que, enquanto em 75 todos nós nos mobilizávamos para irmos a Machamba, nos mobilizávamos para varrer a cidade, nos mobilizávamos para nos solidarizar com o outro, hoje, de fato, não fazemos isso. Por quê? Porque a guerra ruiu toda esta base social, toda essa base de solidariedade. E isto vai também na questão daquilo que foi colocado sobre há professores que não dão aulas. Quer dizer, até a gente pode não reivindicar, isso não é problema. Quer dizer, não é problema. Mas acontece que eu reivindico enquanto eu cumpro com o meu dever como professor. Porque eu, como professor, tenho uma responsabilidade de quê? De formar um cidadão que não seja um cidadão dependente. Quando nós falamos de desenvolvimento económico, estamos a falar de quê? Estamos a falar de cidadãos que devem, em primeiro lugar, saber ler, escrever, ler a ciência e pensar do ponto de vista científico o desenvolvimento econômico. Pensarmos do ponto de vista científico tudo o que nós achamos que o país deve transformar. Logo, para que isto aconteça, é necessário que todos nós estejamos juntos. Todos nós sejamos convictos que nós queremos levar o país àquele lugar que nós queremos. Então, quando nós fazemos avaliação do ponto de vista econômico, quer dizer, avaliação é que Moçambique ainda precisa de caminhar muito. Esta é a avaliação. Precisamos caminhar mais. Moçambique precisa, sim, ser um país que tenha coragem de dizer eu isto aqui não quero. Eu quero coisa melhor do que o que estou hoje. Sobre a questão das igrejas, é um problema. Se existe uma igreja que participa na deseducação, se a gente pode dizer, patriótica, esta igreja ela não pode existir. Porque o papel da igreja é precisamente formar um cidadão que seja respeitoso com o seu Estado, que seja ativo na construção do seu país, que seja esse cidadão seja ativo na solidariedade. Então, se esta igreja não propaga isto, então esta igreja, ela não é igreja. É outra coisa, menos igreja. Estou falando de religião.
4: Falou de igreja e também falou de políticos.
5: Sim, de políticos. Quer dizer, as pessoas, os responsáveis, os que têm voz mais ampliada, que tem acesso à rádio, à televisão e tudo mais, eles não podem usar dessa oportunidade para desinformar, para criar confusão. Devem usar esse espaço para educar as pessoas, saberem ser e estar, saberem ser e como estar na sociedade e fazer o que de bem para a construção do país.
4: Muito obrigado, Reverendo Professor Dr. Jamis Taimo. Agradecemos imensamente por partilhar conosco as suas experiências, conhecimento e valiosas reflexões sobre o estágio de desenvolvimento socioeconómico do país no âmbito dos 51 anos da independência nacional. E assim foi o Café da Manhã.
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4: São, neste momento, 8 horas no país.

0: volta, Vitor África, para as notícias.
1: Presidente da República, Daniel Chapo, preside esta manhã na cidade de Maputo a cerimônia central da celebração dos 51 anos da independência nacional. As comemorações terão início com a deposição de uma coroa de flores no monumento aos heróis moçambicanos em homenagem aos compatriotas que sacrificaram as suas vidas pela conquista da independência nacional e pela defesa da soberania do país. Por ocasião da efeméride, o chefe do Estado irá proferir uma comunicação à nação, na qual deverá abordar o significado histórico da data, os desafios e as perspectivas do desenvolvimento nacional, de acordo com o comunicado da Presidência. As celebrações dos 51 anos da independência nacional decorrem este ano sob o lema Celebrando 25 de junho, paz como condição essencial para o progresso nacional. O aumento das infraestruturas escolares e sanitárias, bem como a expansão da rede elétrica para os postos administrativos e localidades, são apontados por cidadãos em Sofala como os maiores ganhos da independência nacional. Os nossos entrevistados destacam também a descoberta de hidrocarbonetos e a reversão da Caora Bassa para Moçambique, como outras conquistas.
2: Houve melhoria significativa. Por exemplo, hoje em dia já contamos com muitos institutos de ensino, em que antigamente só tínhamos o instituto industrial. Mas hoje temos vários institutos de ensinos técnicos, assim como também de ensino superior, que já é um ganho.
3: O país conseguiu formar muitos quadros, também já temos muitas universidades, é um ganho. Mesmo no tempo colonial, não tínhamos nenhum sítio que se explorava gás, por exemplo. Hoje temos em Panda, temos em Cabo Delgado.
4: Há avanços, sim, no setor da saúde. Hoje temos muitos hospitais construídos.
5: Ensino superior, só em Sofala. Estamos a falar de acima de 6 universidades, só em Sofala.
1: Cidadãos entrevistados em Sofala e as conquistas alcançadas pelo país desde a proclamação da independência nacional. A Comissão Política da Frelimo descreve o 25 de junho, que hoje se assinala como um marco histórico de grande significado simbólico, na medida em que marca o fim da operação colonial e realização do sonho de uma nação livre, independente e soberana. O posicionamento foi expresso ontem pelo porta-voz da Frelimo, Pedro Guilichi, na conferência de imprensa que sucedeu à realização de mais uma sessão ordinária da Comissão Política.
6: Celebrar o 25 de junho é celebrar a nossa independência, é celebrar a nossa soberania, é celebrar a nossa existência enquanto nação. Uma independência que foi possível graças à bravura dos melhores filhos desta terra, que dedicaram a sua vida, que se dedicaram desde a idade mais tenra para combater de forma enérgica, de forma tenaz, de forma determinante, o colonialismo português.
1: Na sessão de ontem, a Comissão Política da Frelimo encorajou o governo a continuar focado na ação governativa orientada à busca de soluções para os desafios que o país enfrenta. O órgão da Frelimo enaltece a promulgação pelo chefe de Estado da lei que cria o Banco de Desenvolvimento de Moçambique e o decreto que cria a Academia Nacional de Ciências Aeronáuticas. Os parlamentos de Moçambique e do Catar manifestam interesse em reforçar níveis de cooperação bilateral para a promoção da paz e desenvolvimento económico dos dois países. Jornalista Domingos Macalani.
7: O facto foi expresso esta quarta-feira pelos presidentes dos dois parlamentos durante o encontro havido à margem da 20ª sessão da Conferência da União Parlamentar dos Estados-membros da Organização da Cooperação Islâmica, POIC, que termina hoje aqui em Baku, capital do Azerbaijão. A presidente do Parlamento moçambicano, Margarida Dalapa, explica que Catar é um parceiro estratégico de Moçambique ao nível diplomático e os dois países já cooperam em várias áreas de desenvolvimento. Por sua vez, o presidente do Parlamento do Catar, Hassan Bil Abdullah Al Ghani, anotou que o estabelecimento da cooperação parlamentar entre os dois países vai contribuir para a segurança e tranquilidade das duas nações e não só. De Baku, no Azerbaijão, para a Rádio Moçambique, Domingos Macalano, uma vez mais, bom dia.
1: Bom dia. E no plano internacional, a região de Caracas, na Venezuela, está em alerta de ocorrência de tsunami após o registro na noite de ontem de um sismo de magnitude 7.1 na escala de Richter. De acordo com o sistema geológico dos Estados Unidos, o abalo terá acontecido a uma profundidade de 13.2 quilômetros. Num segmento do tremor de terra, foi emitido um alerta de tsunami numa área de 300 quilômetros do epicentro, e que por isso abrange Porto Rico e as Ilhas Virgens, territórios norte-americanos. Informações preliminares indicam múltiplos feridos em Guatire, no estado de Miranda, devido à ocorrência do sismo. E no desporto, a seleção de futebol da África do Sul qualificou-se esta manhã para os 16avos do Mundial da FIFA 2026, após derrotar a congênere da Coreia do Sul por 1-0. Os Bafana Bafana qualificaram-se com 4 pontos no grupo A. No mesmo grupo passou para a fase seguinte, em primeiro lugar, a seleção do México com 9 pontos após derrotar hoje a República Checa por 3-0. Para o grupo B, a Suíça derrotou ontem o Canadá por 2-1 e garantiu apuramento para a fase seguinte do campeonato com 7 pontos. Canadá também conseguiu apuramento com 4 pontos, os mesmos da Bósnia e Herzegovina, que está em terceiro lugar. No grupo C, o Brasil qualificou-se em primeiro lugar com 7 pontos após derrotar esta madrugada a Escócia por 3-0 com 2 golos do astro Vinícius Júnior. Marrocos, que também qualificou-se no grupo C, mas em segundo lugar com 7 pontos, derrotou esta madrugada o Haiti por 4-2. Hoje, às 22 horas de Moçambique, jogam para a última ronda do grupo E, Curaçao, Costa do Marfim e Equador, Alemanha. Apresentamos as notícias no próximo bloco, às 9 horas.

É o ponto final desta edição do Jornal da Manhã. Dizemos que o Presidente da República, Daniel Chapo, dirige hoje na cidade de Maputo a cerimónia central da celebração do 51º aniversário da Independência Nacional. E no Café da Manhã falamos do estágio do desenvolvimento socioeconómico do país no âmbito dos 51 anos da Independência. Nosso convidado foi o Reverendo Professor Dr. James Tain. Dissemos também que cidadãos em Xai-Xai, província de Gaza, defendem a transparência e na gestão pública e combate à corrupção como os maiores desafios do país para o alcance da independência económica. Mais de 4 bilhões e 500 mil meticais estão a ser investidos na edificação da primeira fábrica para o processamento de café no distrito de Ibo, em Cabo Delgado.

0: nome de uma vasta equipa que tornou possível esta transmissão, despedem-se Sidónio Pires, que esteve na sonorização, Vitor África nas notícias, Ernesto Chauque na edição e a apresentação. Para si, amigo ouvinte, um abraço do tamanho de Moçambique e festas felizes por ocasião dos 51 anos da independência.
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3: 8:08. 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Alex Felipe, bom dia.
4: Bom dia, Milcar da Conceição. Bom dia, estimado ouvinte. 42 combatentes de luta armada de libertação nacional são condecorados esta quinta-feira em Quilimane, Zambésia, por ocasião das celebrações do Dia da Independência Nacional. Dos condecorados, 18 são homens e 23 mulheres. O diretor do Serviço Provincial dos Combatentes na Zambésia, Moisés Cinquenti, diz que os condecorados empenharam-se no combate ao colonialismo até a independência nacional. Para assinalar os 51 anos da independência nacional, os serviços provinciais dos combatentes promove palestras e debates radiofônicos sobre patriotismo, desafios econômicos e sociais do país e histórias da luta de libertação nacional. O diretor do Serviço Provincial dos Combatentes na Zambésia desafia a juventude a consolidar os ganhos dos 51 anos da independência nacional através da preservação da paz e engajamento no desenvolvimento socioeconômico. Moisés Cinquenti diz que o patriotismo, tolerância e entrega nas tarefas que contribuam para o desenvolvimento deve nortear a postura da juventude moçambicana. Encoraja os jovens a focarem-se na construção do país, buscando inspirações dos libertadores da pátria. A organização não-governamental OPAVELA promove no Monte Mabo literacia financeira, incluindo poupança no âmbito do projeto TOP, também conhecido por Juntos pelas Pessoas e Planeta. O projeto TOP é implementado pela RADES através de fundos do WWF Moçambique, financiado pelo governo da Suécia, para a promoção da conservação da biodiversidade do Monte Mabo, recentemente declarada Área de Conservação Comunitária. A informação foi avançada por Eduardo Atmani, da Organização Nacional Não-Governamental, OPAVELA. O diretor da Rede para a Conservação da Biodiversidade Marinha e Costeira na Zambésia, Dionísio Graciano, exorta as autoridades ambientais a retirarem um navio encalhado o ano passado no canal de acesso ao porto de Quilimane. Dionísio Graciano diz que a retirada urgente do navio vai evitar o derramamento de combustível e lubrificantes ao mar, situação que pode contribuir para ameaças à biodiversidade marinha. O navio transportava acima da sua capacidade um minério denominado por magnetite, usado na produção de ferro e aço. A administradora marítima da Zambésia disse em entrevista à Rádio Moçambique que todo o minério foi despejado ao mar. A Agência de Transformação Digital e Inovação procura reduzir burocracia, tempo de espera e corrupção através da plataforma de interoperabilidade. Trata-se de uma plataforma digital que vai integrar todos os sistemas digitais das instituições do Estado que atualmente funcionam de forma isolada. A informação é avançada pelo delegado provincial da Agência de Transformação Digital e Inovação na Zambésia. Severino 30 assegura que a entrada em funcionamento da plataforma de interoperabilidade vai reduzir a burocracia nas instituições de Estado, tempo de espera e corrupção. O nosso entrevistado acrescenta que a agência vai capacitar técnicos informáticos dos distritos para o domínio do sistema, dado que alguns técnicos ainda enfrentam dificuldades no uso de plataformas digitais. Na página desportiva, Boa Vista e Muniga defrontam-se esta quinta-feira na Taça Provincial de Futebol Recreativo ao nível da cidade de Quilimane. Ainda hoje, a contar para a mesma prova, Ferroviário de Cabeça mede forças com Machakene e Manhawa defronta Benfica de Barreto. As equipas de 11 Irmãos e Águias de Trono Velho transitaram esta terça-feira a terceira eliminatória da Taça Provincial em Futebol Recreativo a nível da cidade de Quilimane. 11 Irmãos afastou através de grandes penalidades o grupo desportivo Mariana por 4-2 depois de um nulo no tempo regulamentar. Enquanto isso, Águias de Trono Velho eliminaram veteranos por 3-2. Amigo 20, apresentamos assim o bloco de notícias a esta hora, o próximo, inserido na primeira edição do Jornal da Zambésia. Bom dia.
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3: Bom dia, vamos criar a sua página para professor Zambésia e a Melcar da Conceição. A Joa, a Wanda, o Opel, a Pia Moçambique, a Pierre, a Macum, a Xene, a Guinaco, a Eli. 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
1: Bom dia, Joana Brito, bom dia, prezado ouvinte. Um dia em que o país para render homenagem aos filhos da pátria que deram as suas vidas em prol da independência do país, hoje, cerca de 500 anos de exploração colonial, hoje, os moçambicanos afirmam-se como um país de paz e prosperidade. Neste momento, aqui na Praça dos Heróis, estão estudantes, também combatentes de luta armada da libertação nacional, várias individualidades do Estado que acorreram a este local para marcar as celebrações dos 51 anos da independência nacional. Foram montados três tendas para acolher estas cerimónias, duas tendas para a população e alguns dirigentes do Estado, e a principal tenda onde estará montado o palco, estarão lá altas individualidades do Estado, como o secretário de Estado, Avelino Mochine, que poderá, portanto, dentro de instantes, chegar aqui à Praça de Heróis em Climane, onde vai dar início com o processo de deposição de coroa de flores e também dirigir estas cerimónias dos 51 anos da independência nacional. Um facto importante é que hoje serão condecorados 42 combatentes de luta armada de libertação nacional aqui em Climane, na Zambésia. Vamos ouvir um combatente que está aqui na praça. Qual é a importância destes 51 anos da independência nacional? Muito bom dia. Fala para a Rádio Nacional.
2: Sou Cristiano Reimendi, combatente da Libertação Nacional, veterano da guerra.
1: Pode contar-nos um pouco esta epopeia de libertação nacional, como é que foi naquele tempo, só para lembrar os jovens que nos ouvem neste momento através da Rádio Nacional.
2: Esse é da luta de libertação nacional, é o primeiro que está de momento de existência de Namo, há um pouco mais.

0: Pratica do Camargo, via para os homens, 350 homens, que foram sair na Nigéria. Dentro desse grupo, fazia parte também o comandante da Nigéria, que era o presidente Manchete. Por lá, 350 homens, é falado mais ou menos de 5 unidades, duas companhias, outras prisões e 25 homens. Separados os homens, voltando a Dar Islam, então, o Dar Islam devia ter que tinha atendido de separatistas de 350 homens, que viria para dentro do país. E hoje, já libertaram o país, trabalharam muito para a independência do país. Quais são os desafios que lança para a juventude como forma de preservar os ganhos da independência? Para a nossa juventude, nós, como combatentes, estamos na atividade de palestra, porque eles são distanciados da nossa história do país. Nós damos palestra nas instituições do ensino, de formação e para os quartéis, assim como o comando da PRM, para insistir neles que foi a estratégia do Moçambique e como conseguimos essa liberdade que agora hoje gozamos.
1: Está satisfeito com o que estamos a ver em termos de desenvolvimento? Quais são as coisas que o governo deve trabalhar para melhorar o desenvolvimento?
0: O desenvolvimento existe, claro, que tem que vir continuamente. Porque não é de um dia para o outro que o governo vai ter a presença. Então, ultimamente, o governo vai se entender por essa razão que agora temos o Estado Central, temos o temos o ensino de formação, temos a Conselho Nacional das Pontes e tribunais. Isso tudo o governo está fazendo para o bem-estar do seu povo.
1: Muito obrigado. Vamos aqui contemplando o ambiente na Praça do Teroso em Climane, um ambiente de muita festa, muita animação, muita vivacidade. Temos alguns alunos, estudantes, a entoarem canções e também combatentes de luta armada de proteção nacional, a recordarem momentos que marcaram, portanto, as frentes de batalha para a libertação e independência de Moçambique. Neste momento, a Praça de Ferro está vestida de gala. Há muita gente trajada de gala para celebrar esta efeméride. Temos aqui também muitas bandeiras da República de Moçambique içadas, figuras do Estado que estão a chegar para este momento de deposição de coroa de flores aqui na Praça de Ferro em Climane. Por outro lado, também grupos culturais estão a acentuar várias músicas, várias canções tradicionais que simbolizam a história de Moçambique. Por ora, vamos interromper a nossa transmissão aqui da Praça dos Heróis em Climane. Voltaremos em outras ocasiões para marcar, portanto, o retrato daquilo que está a acontecer aqui na Praça dos Heróis em Climane. No exterior, Rosique Zacarias, voltamos em breve.
2: Obrigado, Rosique Zacarias, e até breve. 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
1: A sua atenção às notícias já a esta hora, apresentadas por Orlando Ngovena. Muito bom dia.
2: Bom dia. O Presidente da República, Daniel Chapo, preside esta manhã na cidade de Maputo a cerimónia central de celebração dos 51 anos da independência nacional. Os detalhes com o jornalista Dérito Lipang a partir da Praça dos Heróis Moçambicanos na cidade de Maputo.
3: Orlando Governo e ouvinte, bom dia. Respondemos efetivamente a partir da Praça dos Heróis Moçambicanos aqui na cidade de Maputo, palco da cerimónia central das celebrações do 51º aniversário da Independência Nacional. Conforme bem disse, o chefe de Estado é aguardado dentro de instantes para dar início da celebração central destes 51 anos da Independência Nacional. Com efeito, está tudo pronto para o arranque desta cerimónia. Neste momento, vários convidados já estão presentes aqui na Praça dos Heróis. Esta cerimónia será marcada entre vários momentos pela deposição da coroa de flores, que é tradicional, e também a condecoração de várias individualidades. E o momento mais alto será, portanto, o discurso do Presidente da República, que vai traçar o quadro da evolução histórica, política e também socioeconómica do país. E nós voltaremos ao longo da emissão para trazer ao detalhe todos os acontecimentos aqui da Praça dos Heróis. Até já.
2: Até já, Dérito Lipang. O acadêmico moçambicano Jamis Taimo destaca o alcance da soberania e a unidade nacional como as principais conquistas de Moçambique nos 51 anos de independência. Para Taimo, apesar dos grandes desafios que o país enfrenta nas áreas de educação e serviços sanitários, Moçambique tem sabido consolidar os seus ganhos e prioridades.
4: Muita gente acha que Moçambique não goza de unidade nacional, mas nós temos precisamente 51 anos reforçando a nossa diversidade. A diversidade cultural, a diversidade econômica, a diversidade de culturas, mas continuamos um país uno, indivisível. Apesar de termos dificuldades de medicamento, dificuldade do pessoal de saúde, dificuldade, mas acontece que do ponto de vista do acesso melhorou.
2: O acadêmico Jamis Taim falava hoje no espaço Café da Manhã desta estação emissora sobre o estágio do desenvolvimento socioeconómico do país na esteira das celebrações hoje dos 51 anos da independência nacional. A Rádio Moçambique ouviu também da Praça dos Heróis Moçambicanos na cidade de Maputo o antigo estadista de Moçambique, Joaquim Chissano, sobre os 51 anos da independência.
5: Esta é a mensagem que eu tenho para o nosso povo, que continuemos unidos e a olhar para os nossos desejos de ver Moçambique ainda melhor. Há 50 anos sonhávamos com Moçambique que seria difícil de construir porque não tínhamos nada, partíamos do zero. Hoje partimos de muitas coisas que nós construímos, nós, povo moçambicano.
2: Antigo presidente da República, Joaquim Chissano, pronunciando-se em torno dos 51 anos da independência na Praça dos Heróis Moçambicanos, na cidade de Maputo. Já a Comissão Política da Frelimo descreve o 25 de junho, que hoje se assinala como um marco histórico de grande significado simbólico, na medida em que marca o fim da opressão colonial e a realização do sonho de uma nação livre, independente e soberana. O posicionamento foi expresso ontem pelo porta-voz da Frelimo, Pedro Quilis, na conferência de imprensa que sucedeu à realização de mais uma sessão ordinária da Comissão Política.
6: Celebrar o 25 de junho é celebrar a nossa independência, é celebrar a nossa soberania, é celebrar a nossa existência enquanto nação. Uma independência que foi possível graças à bravura dos melhores filhos desta terra, que dedicaram a sua vida, que se dedicaram desde a idade mais tenra para combater de forma enérgica, de forma tenaz, de forma determinante o colonialismo português.
2: Na sessão de ontem, a Comissão Política da Frelimo encorajou o governo a continuar focado na ação governativa orientada à busca de soluções para os desafios que o país enfrenta. A Presidente da Assembleia da República, Margarida Talapa, defende a promoção de políticas públicas que impulsionem crescimento econômico sustentável para fazer face à atual conjuntura internacional caracterizada por guerras intercontinentais e mudanças climáticas. Margarida Talapa considera que estes fenômenos estão a ter impactos negativos na vida da população mundial. Talapa falava durante o debate de nível no âmbito da 20ª sessão da Conferência da União Parlamentar dos Estados-Membros da Organização de Cooperação Islâmica, que hoje termina no Azerbaijão.
7: Os parlamentos são chamados a assumir um papel cada vez mais relevante. Cabe-nos a responsabilidade de legislar com visão estratégica, fiscalizar a ação governativa com rigor e promover políticas públicas que impulsionem um crescimento econômico sustentável, gerador de oportunidades para todos.
2: Margarida Talapa fez a intervenção num painel composto por mais de 50 líderes parlamentares da Organização de Cooperação Islâmica. Espaço para o desporto, a seleção de futebol da África do Sul qualificou-se esta manhã para os 16 avos do Mundial da FIFA 2026, após derrotar a congênero da Coreia do Sul por 1-0. Os Bafana Bafana qualificaram-se com 4 pontos no grupo A. No mesmo grupo, passou para a fase seguinte, em primeiro lugar, a seleção do México com 9 pontos, após derrotar hoje a República Tcheca por 3-0. Para o grupo B, a Suíça derrotou ontem o Canadá por 2-1 e garantiu o apuramento para a fase seguinte do campeonato com 7 pontos. O Canadá também conseguiu o apuramento com 4 pontos, os mesmos da Bósnia e Herzegovina, que está em terceiro lugar. No grupo C, o Brasil qualificou-se em primeiro lugar com 7 pontos, após derrotar esta madrugada a Escócia por 3-0, com 2 golos do astro Vinícius Júnior. Marrocos, que também qualificou-se no grupo C, mas em segundo lugar com 7 pontos, derrotou esta madrugada o Haiti por 4-2. Hoje, às 22 horas de Moçambique, jogam para a última ronda do grupo E, Coração Costa do Marfim e Equador, Alemanha. Foram as notícias das 9 às próximas às 11 horas.
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1: Uma vez, bom dia, Deolinda Moreira, bom dia, Joana Vito. Agora sim, penso que estamos em ar aqui a partir da Praça dos Heróis em Slimane, onde decorrem as cerimônias de 51 anos da independência nacional. Neste momento está em curso o processo de condecorações de 42 combatentes de luta armada de libertação nacional que empregaram a sua valentia e coragem no processo de libertação da pátria dos heróis. É a pátria moçambicana em festa. Em vários bairros da cidade de Slimane pode haver também um movimento festivo, encontros de confraternização entre jovens, mulheres, pessoas de quase todas as idades, a celebrarem os 51 anos da independência nacional. De resto, este é o ponto central das cerimônias de 51 anos da independência nacional aqui na província da Zambésia. Neste momento decorre a condecoração dos 42 anos de luta armada de libertação nacional. Vamos ouvir aqui alguns condecorados esta manhã. Muito bom dia. Está a falar para a Rádio Moçambique. O nome completo.
2: Hoje é o dia 25 de junho e completa a independência de Moçambique 51 anos da sua existência. O dia de hoje é muito importante para o povo moçambicano. Portanto, desejamos todos os moçambicanos honrem e desenvolvam as atividades necessárias para o desenvolvimento deste país. Celebramos esta data, porque é o dia que nós ficamos livres da colonização portuguesa durante os 500 anos que eles ficaram nesta terra. Portanto, o povo moçambicano, alguns camaradas tomaram a posição de poder lutar contra o colonialismo português. Então, cuja este movimento, este período, foi durando 10 anos. Os 10 anos da luta, então, os portugueses ficaram sem...
1: Neste momento, o senhor Alfredo Ibrahim acaba de receber esta medalha. Como é que se sente?
2: Reconhecido pelo governo de
0: Riziki Zacarias.
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5: Senhores membros do governo da República de Moçambique, senhor diretor geral do SIS, senhora inspetora geral do Estado, Senhores membros do Corpo Diplomático acreditados em Moçambique, senhores membros da Comissão Permanente da Assembleia da República de Moçambique,
6: senhores deputados da Assembleia da República, senhores membros do Conselho de Estado, senhores secretários de Estado de nível central, senhores inspetores gerais adjuntos do Estado, senhores membros da Comissão Nacional de Títulos Honoríficos e Condecorações, senhora vice-procuradora-geral da República de Moçambique, senhores membros do Conselho Consultivo da Presidência da República, senhores membros do Conselho Nacional de Defesa e Segurança, altas entidades das Forças de Defesa e Segurança, senhor secretário de Estado na cidade de Maputo, senhor presidente do Conselho Municipal de Maputo, magníficos reitores das instituições públicas e privadas, senhores dirigentes das instituições públicas e privadas, caros representantes dos parceiros de cooperação aqui presentes, senhores representantes de partidos políticos, parlamentares e extraparlamentares, distintos combatentes da luta de libertação nacional aqui presentes, senhores representantes da sociedade civil e da academia, ilustres líderes comunitários, senhores representantes das confissões religiosas, senhoras embaixadoras e embaixadores e representantes de várias organizações de cooperação aqui presentes, caros condecorados, caros amigos da comunicação social, moçambicanas e moçambicanos, caros compatriotas, minhas senhoras e meus senhores. Há datas que pertencem simplesmente ao calendário e há datas que pertencem à alma de um povo. O dia 25 de junho pertence eternamente à alma e à história do povo moçambicano. Hoje, 25 de junho, mais uma vez, a nossa pátria ergue-se em memória, em gratidão e com a esperança nascida de um longo processo de sonho, entrega e determinação para com os desígnios de uma causa. Neste dia sagrado da nossa história coletiva, inclinamo-nos no 51º ano da celebração perante os heróis da libertação nacional, homens e mulheres que, movidos apenas pela coragem, pelo amor à terra e pela sede de dignidade, ousaram enfrentar a opressão para devolver ao povo moçambicano o direito de existir como seres livres. Recordamos que tombaram nas matas os que carregaram o peso da guerra nos ombros, os que conheceram a fome, o exílio, a separação das famílias e a incerteza do amanhã, mas nunca desistiram da esperança de ver nascer uma nação livre, independente e soberana. A estes filhos e filhas de Moçambique, como sempre fizemos, voltamos a dizer hoje, com profundo respeito, o vosso sacrifício não foi em vão. Em nome de todo o povo moçambicano, do Ruvuma ao Maputo, do Zumbo ao Índico e na diáspora, uma vez mais, muito obrigado. Foi do sangue derramado dos combatentes, da firmeza dos camponeses e dos operários, da resistência silenciosa das mães moçambicanas e da determinação da juventude que nasceu a nossa independência nacional e que forjamos a nossa nação. E foi neste momento histórico que um povo inteiro passou a chamar-se com orgulho e dignidade povo moçambicano. Caros compatriotas, a nossa independência nacional não foi somente a conquista de um território, foi a recuperação da nossa humanidade, da nossa afirmação, dos nossos direitos, a vitória da dignidade de um povo sobre a submissão e, sobretudo, a nossa soberania. E aqui queremos render homenagem aos homens e mulheres, os heróis de hoje, que dia após dia, faça sol, faça chuva, vento, frio, combatem ferozmente o terrorismo em alguns distritos da província de Cabo Delgado, demonstrando a sua firmeza na manutenção da soberania, da nossa integridade territorial, pois a nossa independência não pode ser alienada nunca. A estes jovens,
7: homens e mulheres nas matas de Cabo Delgado, que combate o terrorismo 24 sobre 24 horas, de segunda a segunda, faça sol, faça chuva, faça frio. Peço uma grande salva de palmas. Mas também aprendemos ao longo destes mais de 51 anos de caminhada que a independência política, embora indispensável, por si só não basta. Aprendemos que nenhuma nação se torna verdadeiramente soberana, independente e livre se depender eternamente da renda, riqueza e apoio produzidos pelas outras nações. Nenhum povo alcança prosperidade sustentável se importar tudo e produzir pouco para o seu autossustento e para a exportação, que possa gerar divisas para o nosso país. Nenhuma juventude realiza plenamente os seus sonhos sem oportunidades de criar, inovar e transformar os recursos nacionais em prosperidade coletiva para o nosso povo. Hoje, diante das transformações do mundo, das crises económicas globais que estamos a assistir, das tensões geopolíticas globais, das mudanças climáticas, do terrorismo e das desigualdades persistentes, somos chamados como um povo, unidos do Rovuma ao Maputo, a conquistar uma nova fronteira histórica, a independência económica. Por estas razões, a segunda independência chama-se produção e produtividade, chama-se trabalho árduo, chama-se disciplina, chama-se patriotismo e nacionalismo económico. Isto quer dizer que o grande desafio do nosso tempo é transformar a liberdade conquistada pelos combatentes em prosperidade concreta para todos os povos moçambicanos, ou melhor, para todo o povo moçambicano, independentemente da sua origem, da sua filiação política, da sua religião ou qualquer outra coisa que possa nos fazer diferente. Queremos de mãos dadas, com todos os moçambicanos, do Rovuma ao Maputo, do Zumba ao Índico e na diáspora, construir um Moçambique que produza mais alimentos para o seu povo, que industrialize a sua economia, que valorize os seus recursos naturais, daí a nova lei sobre minas, petróleo, gás, indústria extrativa, que valorize os seus recursos naturais, que exporte conhecimento, que gere empregos para a juventude e a mulher moçambicana, que são a maioria do povo moçambicano, e que transforme o enorme potencial nacional em áreas estratégicas que possuímos em bem-estar para o nosso povo. A independência económica exige de nós uma nova mentalidade nacional, uma mentalidade de trabalho árduo, de integridade, de responsabilidade, de competência, de mérito, de responsabilidade coletiva, unidos numa única força. O desenvolvimento não se constrói apenas com discurso. Constrói-se com enxadas e máquinas na terra, equipamentos nas fábricas, barcos no mar, ciência nas universidades e instituições públicas e privadas, inovação nos laboratórios e patriotismo no coração de cada cidadão. Outro sim, a independência económica também exige ética e integridade pública, bem como responsabilidade coletiva. Precisamos, por isso, de combater com firmeza todos os males que enfraquecem o Estado e atrasam o desenvolvimento nacional, nomeadamente a corrupção que corrói a confiança, o desvio do mau uso e, sobretudo, o desvio e mau uso do uso de recursos públicos que rouba oportunidades ao nosso povo, a indiferença perante o sofrimento coletivo que enfraquece a nação. Assim, apelamos a todos os moçambicanos para que façam da honestidade, da integridade, do patriotismo, da competência e da responsabilidade valores inegociáveis da nossa vida nacional. Moçambicanas e moçambicanos, caros convidados, a nossa pátria, Moçambique, é uma pátria rica.
8: rica nas pessoas que a compõem, rica em recursos naturais, em diversidade cultural, religiosa, na juventude, na mulher, em inteligência e em esperança. Porém, como dissemos no discurso inaugural, no dia 15 de janeiro de 2025, e hoje repetimos com maior convicção, a maior riqueza de Moçambique não está apenas no subsolo, nem nos rios, nem nos mares. A maior riqueza de Moçambique é o povo moçambicano. A maior riqueza de Moçambique é a resiliência da mulher moçambicana que acorda antes de amanhecer para sustentar a família, tanto no campo como na cidade. Parabéns, mulher moçambicana. A maior riqueza de Moçambique é a coragem do agricultor que enfrenta a seca, cheias e inundações e continua a semear esperança na terra, lançando sementes. É a persistência do jovem que sonha com um futuro melhor e age. É a dedicação dos professores, médicos, enfermeiros, soldados, polícias, funcionários e agentes públicos, empresários moçambicanos do setor privado, artistas, trabalhadores, líderes comunitários e religiosos, que todos os dias mantêm viva a unidade de uma nação e os países irmãos que aqui se encontram conosco. Uma grande salva de palmas para todos. É por isso que acreditamos profundamente no futuro de Moçambique, construído por cada um de nós, que sem metáforas pega na mochila, empunha a arma que tem e continua a construir a nossa dignidade nacional. Caros compatriotas, neste dia de celebração nacional da nossa independência, devemos também reafirmar o valor supremo da unidade nacional. Como sabemos, Moçambique, o nosso melhor pedaço de terra e a nossa liberdade, nasceu da nossa unidade nacional. Este foi, é e continuará a ser o segredo do nosso sucesso. Foi a unidade nacional que derrotou o colonialismo. Foi a unidade nacional que preservou a soberania e integridade nacional. E será a unidade nacional que vencerá os desafios do presente e do futuro. Não podemos permitir que diferenças políticas, regionais, religiosas, étnicas ou sociais nos dividem enquanto um povo. Aliás, antes de qualquer diferença, somos todos filhos da mesma bandeira e da mesma pátria. Somos todos herdeiros da mesma luta e, consequentemente, somos todos responsáveis pelo mesmo destino coletivo. A nossa rica diversidade deve ser uma fonte de força e não de divisão. Do Ruvuma ao Maputo, do Zumba ao Índico, existe apenas um Moçambique e um único povo, uma só pátria, um só destino. Por isso, moçambicanas e moçambicanos, a paz continua a ser a condição essencial para o progresso nacional. Tenho afirmado sempre que não existe desenvolvimento sem estabilidade e harmonia social. Não existe prosperidade onde impera o medo e não existe investimento, emprego, progresso ou crescimento sustentável sem tranquilidade e segurança públicas. Por isso, renovamos hoje, 25 de junho, dia da nossa independência, o nosso compromisso inabalável com a consolidação da paz, da reconciliação nacional e do diálogo permanente entre os moçambicanos e moçambicanas dentro e fora do território nacional. Continuamos firmes e inabaláveis na nossa agenda do diálogo nacional inclusivo, como instrumento fundamental para a consolidação da paz, espaço de convergência dos diversos interesses da sociedade moçambicana e plataforma de inclusão, tolerância, reconciliação e concórdia nacional. Como devem estar a acompanhar, após a conclusão das auscultações realizadas em todo o território nacional e junto da diáspora moçambicanas e da sistematização das principais contribuições, o processo entra agora em uma nova etapa, igualmente importante, a fase das audições públicas em função dos principais temas que foram sistematizados, em que os cidadãos terão a oportunidade de discutir as principais preocupações propostas durante a primeira fase, contribuições recolhidas durante as consultações, bem como refletir sobre os diferentes cenários e opções que delas decorrem. Pretendemos que seja um exercício genuinamente participativo, no qual o povo moçambicano não seja apenas ouvido, mas participativamente na construção dos consensos necessários para o futuro deste nosso belo Moçambique. Devemos sempre aprimorar a cultura de tolerância, o respeito mútuo e a convivência pacífica como valores permanentes da nossa democracia. Os desafios que enfrentamos são demasiado grandes para desperdiçarmos energia e tempo em divisões internas como um povo. Precisamos de caminhar juntos, unir inteligências, vontades e capacidades. Precisamos, acima de tudo, de compreender que o adversário do povo moçambicano não é o próprio povo moçambicano. Estamos claros que o nosso verdadeiro adversário é a pobreza, o desemprego, a corrupção, o extremismo violento, o atraso econômico e a resignação perante os problemas. Caros jovens, dirigimos-nos nesta parte de forma especial à juventude moçambicana. O futuro desta pátria repousa nas vossas mãos. A geração da libertação conquistou a independência política. Cabe agora à vossa geração conquistar a independência económica e tecnológica de Moçambique, aumentar as exportações e diminuir as importações. E para isso, só com trabalho árduo. Não permitam que vos roubem os sonhos. Não aceitem a cultura de imediatismo, da violência ou da destruição. Acreditem nos estudos, acreditem no trabalho, na honestidade, na integridade, na responsabilidade, na competência. Acreditem na inovação, acreditem na agricultura moderna, no empreendedorismo, na ciência, na tecnologia e na criatividade nacional. É acima de tudo, queremos dizer que acima de tudo, acreditais em vós mesmos. Moçambique, caros jovens, precisa da vossa energia, da vossa inteligência, da vossa coragem para construir um país mais justo, mais moderno, mais próspero, sem qualquer tipo de manipulação. Moçambicanas e moçambicanos, ao celebrarmos esta data histórica, devemos igualmente renovar a nossa confiança no futuro. Apesar dos desafios endógenos e exógenos, Moçambique continua de pé. Continuamos a construir estradas, escolas, hospitais, energia para o nosso povo e outras infraestruturas. Continuamos a expandir o acesso à água, energia e outros serviços sociais. Continuamos a fortalecer a economia nacional, a lançar as bases com várias reformas que estamos a levar a cabo e a criar condições para maior inclusão social. Sabemos que ainda há muito por fazer. Sabemos que muitos compatriotas continuam a enfrentar dificuldades no seu cotidiano. E é precisamente por isso que devemos trabalhar mais, sem olhar as horas e os dias da semana, produzir mais e melhor e unirmos cada vez mais em torno do objetivo comum, desenvolver de forma sustentável e inclusiva este nosso Moçambique. O ponto central que deve ser percebido por todos nós é que a independência não é um ponto de chegada, mas sim de partida. Por isso, é uma responsabilidade permanente do povo moçambicano, juntos e unidos, continuarmos a trabalhar para desenvolver esse país. Caros compatriotas, minhas irmãs e meus irmãos aqui presentes, hoje, quando a bandeira nacional sobe aos céus de Moçambique, ela carrega consigo a memória dos nossos heróis, o orgulho do nosso povo e a esperança das futuras gerações. Quando cada faixa da nossa bandeira nos lembre que o preço da liberdade temos que pensar no desenvolvimento. Que cada nota do nosso hino nacional nos recorde a responsabilidade de construir uma pátria digna. Que cada criança moçambicana possa crescer num país de paz, oportunidades e esperança. Neste 25 de junho, façamos um pacto nacional de trabalho, unidade e patriotismo, e que cada cidadão pergunte a si mesmo o que eu posso fazer por Moçambique, este meu país. Digo isso porque o futuro da nossa pátria não será construído apenas pelo governo, pelo parlamento e ainda pelo judiciário. Será construído por todos nós, trabalhadores, operários, camponeses, empresários, professoras, enfermeiros, jovens, mulheres, líderes religiosos, artistas, polícias, militares, funcionários, agentes públicos e por cada moçambicano, independentemente da sua cor, raça, religião, filiação política, origem étnica e de onde quer que se encontre a viver. Moçambicanas e moçambicanos, hoje, como tivemos a oportunidade de testemunhar, em reconhecimento do percurso patriótico, revolucionário, militar e político do Tenente-General Joaquim João Munhepe Muchanga, figura histórica de luta de libertação nacional, destacado dirigente de Forças Populares de Libertação de Moçambique, FLM, na altura, e combatente incansável pela independência nacional, unidade nacional, soberania e defesa da pátria, atribuímos o título honorífico de Herói da República de Moçambique a título póstumo. Igualmente, atribuímos a Ordem Samora Machel do primeiro grau à Associação Geração 8 de Março. Em reconhecimento dos atos excepcionais do patriotismo, coragem, sacrifício e entrega à causa nacional, protagonizados por esta histórica geração, bem como da sua contribuição singular para a consolidação da independência nacional, para a reconstrução do Estado e para o desenvolvimento de Moçambique. Parabéns, geração 8 de março. Reconhecemos ainda, pelos seus feitos extraordinários, um total de 688 cidadãos e uma instituição, onde se destacaram 656 condecorados com a Medalha Veterana da Luta à Libertação Nacional, homenageando a geração 25 de setembro de 1964, que criou as condições necessárias para passarmos a ser donos do nosso próprio destino, em liberdade, ao conquistar o bem mais precioso do povo moçambicano, a independência nacional. Que a coragem dos combatentes de luta à libertação nacional e de consolidação da nossa independência continue a inspirar a nossa geração a lutar pelo desenvolvimento inclusivo e sustentável e pela independência econômica, cujos alicerces estamos a lançar juntos, unidos como um povo. Nestas condecorações, gostaria de destacar dois cidadãos. Um nacional e o grupo de cidadãos estrangeiros de um moçambicano que aqui vimos. O jovem, a título póstumo, que Deus o tenha, polícia, que aqui foi condecorado, arriscou a sua vida aqui na praia de Costa do Sol para salvar duas crianças menores que estavam encurralados pelas águas e acabou perdendo a sua própria vida para salvar duas crianças. A estes pilotos que nós vimos aqui e a este nosso irmão que filmou o resgate que aconteceu em Gaza, nas cheias e inundações de 2026, eu e a minha esposa estávamos a sobrevoar Gaza, quando vimos 12 cidadãos por cima de uma minibase de transporte coletivo. Não tinham nem regressar, nem como continuar. Confesso-vos que naquele momento o meu coração parou. E eu disse aos pilotos que procuram um espaço seco o mais próximo possível, deixem-nos em terra e venham salvar vidas. Os dois vinagres que vimos aqui, um é pai, outro é filho. E o filho que estava conosco perguntou duas vezes: Presidente, é para lhe deixarmos e virmos salvar vidas? Eu disse sim. E ele encontrou o espaço mais próximo, pousou. Rapidamente desmontaram as cadeiras, porque com as cadeiras não seria suficiente o número de pessoas e fazer a operação. Aquele vídeo que viralizou e que todos nós vimos é que este piloto que eu abracei, o que ele fez naquele dia foi pôr em risco a sua própria vida para salvar 12 cidadãos moçambicanos. São pessoas que estavam 48 horas, dois dias, sem matabixar, sem almoçar e sem jantar. E naquele momento, nós não sabíamos que tinha uma criança recém-nascida no meio daquelas 12 pessoas. Só depois do resgate, arriscado, porque ele devia ter um cinto amarrado ao helicóptero para poder fazer aquela operação. Fazer uma operação daquelas sem um cinto amarrado ao helicóptero e com pessoas extremamente desesperadas e aflitas que podiam até puxá-lo. E ele que havia de cair na água, correntes, haviam de levar ao próprio piloto. Mas ele disse que não, presidente, eu vou salvar as pessoas, e porque ainda havia muita gente nos tetos, a seguir eu perguntei a ele se podíamos continuar. Ele disse não, porque isto que eu acabei de fazer pôs em risco a minha própria vida. Temos que ir a Maputo, buscar o equipamento para continuarmos as operações de salvamento. E durante aquele período de cheias e inundações, foram estes nossos irmãos que trabalharam para salvar muita gente que se encontrava pendurada nas árvores, incluindo nos tetos na província de Gaza. Por isso, ao nosso irmão polícia, que Deus o tenha, que perdeu a vida para salvar duas crianças na praia de Coxa de Sol, e a estes pilotos, incluindo o fotógrafo e o cameraman, que filmou o resgate arriscado de 12 pessoas por cima da minibase em Gaza, achamos que devíamos atribuir este mérito através da medalha Trabalho. E vamos continuar a reconhecer moçambicanas e moçambicanos estrangeiros que continuam a trabalhar para o bem do nosso povo. Por isso, que o amor à pátria seja mais forte do que o egoísmo, que haja empatia no povo moçambicano e, sobretudo, com o sofrimento do nosso povo. Que a esperança seja mais forte do que o medo, que a unidade nacional seja mais forte do que a divisão e que juntos saibamos transformar Moçambique numa nação cada vez mais próspera, justa, pacífica e respeitada no concerto das nações. Por isso, viva a independência nacional, viva a nossa unidade nacional, viva o povo moçambicano, viva Moçambique. Muito obrigado a todos e vamos trabalhar.
9: Acompanhamos este discurso do Presidente da República.
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1: Mudou quando 11 horas, do Padua.
2: A sua atenção às notícias a esta hora, apresentadas por Orlando Governo. Bom dia.
3: Bom dia. O presidente da República, Daniel Chapo, diz que um dos desafios do país é de transformar a liberdade e independência conquistada pela geração 25 de setembro em ações de produção agrícola e transformação industrial. Segundo o chefe do Estado, os moçambicanos devem ter uma mentalidade caracterizada pelo trabalho árduo, a união e espírito de patriotismo.
4: A segunda independência chama-se produção e produtividade. Chama-se trabalho árduo, chama-se disciplina, chama-se patriotismo e nacionalismo econômico. Isto quer dizer, queremos de mãos dadas construir um Moçambique que produza mais alimentos para o seu povo, que industrialize a sua economia, que valorize os seus recursos naturais. A independência econômica exige de nós uma nova mentalidade nacional, de trabalho árduo, de integridade, de responsabilidade, de competência, de mérito, de responsabilidade coletiva.
3: O presidente da República falava há instantes na Praça dos Heróis Moçambicanos na cerimónia central do Dia da Independência Nacional. E mesmo para a Praça dos Heróis, que vamos ao encontro do jornalista Adérito Olipang para mais detalhes. Bom dia.
5: Orlando Governo, bom dia. Está já a terminar esta cerimónia, pelo menos ao nível daqui da Praça dos Heróis. Neste momento, os vários convidados e presentes já começam a retirar, depois do Presidente da República, obviamente, se ter retirado daqui da Praça dos Heróis. Neste momento, o que resta aqui são momentos de interação entre os diferentes convidados e também sessões de fotografia, sobretudo de vários condecorados que participaram, portanto, nesta cerimónia. Nós traremos ao detalhe nos espaços informativos outras notas. Até já.
3: Até já, Adérito Lipang, que respondia a partir da Praça dos Heróis Moçambicanos, aqui na cidade de Maputo, onde a praça esta que acolheu então a cerimónia central das celebrações dos 51 anos da independência nacional. O antigo presidente da República, Joaquim Chissano, apela aos moçambicanos a continuarem firmes e unidos na consolidação das conquistas que o país tem registrado e na luta para o alcance da independência econômica. Chissano considera que o país já tem bases sólidas capazes de garantir o progresso socioeconômico nos próximos anos.
6: Que continuemos unidos e olhar para os nossos desejos de ver Moçambique ainda melhor. Há 50 anos sonhávamos com Moçambique que seria difícil de construir porque não tínhamos nada. Hoje partimos de muitas coisas que nós construímos, temos bases para nos fazer acreditar que nos próximos 50 anos vamos celebrar em condições extraordinariamente melhores. Temos tudo em Moçambique.
3: O antigo estadista moçambicano Joaquim Chissano falava na Praça dos Heróis na cerimónia central do 25 de junho, dia da independência nacional. Já o acadêmico moçambicano Jamis Taimo destaca o alcance da soberania e a unidade nacional como as principais conquistas de Moçambique nos 51 anos de independência. Para Taimo, apesar dos grandes desafios que o país enfrenta nas áreas de educação e serviços sanitários, Moçambique tem sabido consolidar os seus ganhos e prioridades.
7: Muita gente acha que o Moçambique não goza de unidade nacional, mas nós temos precisamente 51 anos reforçando a nossa diversidade. A diversidade cultural, a diversidade econômica, a diversidade de culturas, mas continuamos um país uno, indivisível. Apesar de termos dificuldades de medicamento, dificuldade do pessoal de saúde, dificuldade, mas acontece que do ponto de vista do acesso, melhorou o rácio.
3: O acadêmico Jamis Taimo falava hoje no espaço Café da Manhã desta estação emissora sobre o estágio do desenvolvimento socioeconômico do país na esteira das celebrações hoje dos 51 anos da independência nacional. A presidente da Assembleia da República, Margarida Talapa, defende a promoção de políticas públicas que impulsionam um crescimento econômico sustentável para fazer face à atual conjuntura internacional caracterizada por guerras intercontinentais e mudanças climáticas. Margarida Talapa considera que estes fenômenos estão a ter impactos negativos na vida da população do mundo. Talapa falava durante o debate de nível no âmbito da 20ª sessão da Conferência da União Parlamentar dos Estados-Membros da Organização de Cooperação Islâmica, que hoje termina no Azerbaijão. Passemos para notícias do estrangeiro. Subiu de 277 para 291 o número de mortos causados pelo surto de ébola declarado a 15 de maio passado na República Democrática do Congo. O país registrou igualmente o aumento de casos confirmados da doença dos anteriores 1.096 infectados para os atuais 1.118. De acordo com as autoridades sanitárias da RDC, um total de 408 doentes estão em isolamento e mais de 100 pessoas já recuperaram da doença. Foram as notícias das 11 às próximas às 12 horas e 30 minutos no Jornal da Tarde.
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0: Conheça já a seguir os principais destaques do Jornal da Tarde. Orlando Ngoveno, boa tarde. Quais são os tópicos?
1: Boa tarde, Olga da Glória Ouvinte. O Presidente da República, Daniel Chapo, reitera que a paz continua a condição essencial para o desenvolvimento do país e, na sequência disso, os moçambicanos devem aprimorar a cultura de tolerância e convivência pacífica.
2: Por isso, que o amor à pátria seja mais forte do que o egoísmo, que haja empatia no povo moçambicano e, sobretudo, com o sofrimento do nosso povo. Que a esperança seja mais forte do que o medo, que a unidade nacional seja mais forte do que a divisão e que juntos saibamos transformar Moçambique numa nação cada vez mais próspera, justa, pacífica e respeitada no concerto das nações.
1: Sobe o número de mortos causados pelo surto de ébola na República Democrática do Congo. Arranca hoje a 8ª jornada do Moçambola. São estes os tópicos do Jornal da Tarde de hoje, um dia em que o país para celebrar os 51 anos da independência nacional. Os desenvolvimentos destes e de outros temas a partir das 12 horas e 30 minutos. Até já.
0: Até já, Orlando. Um governo muito obrigada pelo...
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4: Pois bem, estão formulados os assuntos que irão corporizar o Jornal da Tarde, quando forem 12 horas e 30 minutos, por Orlando Ngoveno. Deste lado do emissor provincial da Zambeza da Rádio Moçambique, ouvindo está na companhia de Kim Monteiro, que conduz esta emissão, com apoio técnico de Paulo Lopes. Festas felizes do Dia da Independência Nacional, são 51 anos da proclamação da independência deste país.

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1: RM. 12:06.
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3: 25 de junho de 1975. Independência de Moçambique.

0: A independência de Moçambique, 25 de junho de 1975, foi o culminar da luta de libertação contra o colonialismo português. A luta armada iniciou a 25 de setembro de 1964, com ataque ao posto administrativo de Chai, na altura, distrito de Cabo Delgado. Esta luta foi dirigida pela Frente de Libertação de Moçambique, formada a 25 de junho de 1962, pela fusão de três movimentos, nomeadamente o Dinamo, Manu e Unamu. A frente tinha como base o Tanganyika, a parte continental da atual República Unida da Tanzânia, e era reconhecida pela Organização da Unidade Africana. A Guerra de Libertação expandiu-se para as províncias do Niassa e Tete e durou cerca de 10 anos. Durante esse período, a frente criou zonas libertadas. A Frelimo insistiu em um sistema de governo baseado na necessidade de ter coisas seguras para um abastecimento em víveres e vias de comunicação com as suas bases recuadas na Tanzânia e com as frentes de combate. A guerra terminou com os acordos de Lusaka assinados a 7 de setembro de 1974 por representantes da Frente de Libertação de Moçambique e pelo Estado português. Pela Frelimo assinou o acordo Samora Moisés Machel pelo então movimento e pelo Estado português assinaram Melo Antunes, ministro sem pasta, Mário Soares, ministro dos Negócios Estrangeiros, António Almeida Santos, ministro da Administração Interterritorial, entre outros. Os acordos de Lusaka estabeleceram a transição para a independência de Moçambique, reconhecendo o direito do país à independência e definindo os termos de transferência de poderes. O acordo foi assinado em Lusaka, capital da Zâmbia, e marcou um passo crucial no processo de descolonização de Moçambique. Ao abrigo desse acordo, foi formado um governo de transição chefiado por Joaquim Chissano, que incluía ministros nomeados pela Frelimo e outros pelo governo português. Portugal era representado por um alto comissário, Vítor Crespo. Após 10 anos de luta armada de libertação nacional, iniciada 25 de junho de 1964, o povo moçambicano alcançou a sua independência a 25 de junho de 1975. Nesta data, no então estádio da Machava, perante o olhar atento de milhares de moçambicanos e personalidades estrangeiras convidadas, a bandeira de portuguesa que flutuava há 500 anos em Moçambique foi arriada, marcando o fim definitivo da dominação colonial portuguesa em Moçambique. Às 0 horas, no então estádio da Machava, completamente lotado, foi içada a bandeira nacional e Samora Machel proclamou a independência total e completa, utilizando a libertação do jugo colonial e a construção de uma nova nação.
1: Moçambicanas, moçambicanos, operários, camponeses, combatentes, povo moçambicano, em vosso nome, às 0 horas de hoje, 25 de junho de 1975, o Comitê Central da Frelimo proclama solenemente a independência total e completa de Moçambique e a sua constituição em República Popular de Moçambique. A República que nasce é a concretização das aspirações de todos os moçambicanos. É a extensão a todo o país da liberdade já conquistada durante a luta armada de libertação. É o produto do sacrifício dos combatentes nacionalistas de todo o povo moçambicano. É a concretização da nossa vitória.
0: Samora Machel tornou-se o primeiro presidente do Moçambique recém-independente, assumindo a liderança da reconstrução da paz, na busca pela igualdade, justiça social e desenvolvimento económico. A independência trouxe desafios ao país, nomeadamente a consolidação da identidade nacional, a superação das divisões coloniais e a resolução dos problemas económicos. Inicialmente, Moçambique adotou uma política socialista com a nacionalização de empresas e bancos, reforma agrária e programas de saúde e educação universais, fortalecendo o poder popular e a promoção do progresso cultural e social. O primeiro governo dirigido por Samora Machel foi formado pela Frelimo, a organização política que negociou a independência com Portugal. O mandato deste primeiro governo Moçambique independente era restituir ao povo moçambicano os direitos que lhe tinham sido negados pelo regime colonial. A 24 de julho de 1975, o governo declarou a nacionalização do sistema de saúde, da educação e da justiça, e em 1976 das casas de rendimento, ou seja, qualquer moçambicano passou a ter direito a ser proprietário de uma casa para habitação permanente e outra para férias, mas perdeu o direito de arrendar casas de habitação a outrem. Em relação à saúde, o governo transferiu para as unidades estatais, ministérios e hospitais o equipamento e pessoal dos consultórios e clínicas privadas e das empresas funerárias. Na educação, o Estado nomeou administradores para escolas privadas, cujos funcionários passaram a ter a responsabilidade do Estado. A Constituição de 1990 introduziu o Estado de Direito Democrático, alicerçado na separação e interdependência dos poderes e no pluralismo, lançando os parâmetros estruturais da modernização, contribuindo de forma decisiva para a instauração de um clima democrático que levou o país à realização das primeiras eleições multipartidárias. A Constituição da República reafirma, desenvolve e aprofunda os princípios fundamentais do Estado moçambicano, consagra o caráter soberano do Estado de Direito Democrático, baseado no pluralismo de expressões, organizações partidárias e no respeito e garantia dos direitos e liberdades fundamentais dos cidadãos. O Estado valoriza as línguas nacionais como património cultural e educacional e promove o seu desenvolvimento e utilização crescente como línguas veiculares da nossa sociedade. Na República de Moçambique, o português é a língua oficial. A luta pela independência de Moçambique foi motivada pela opressão colonial, caracterizada pela exploração económica, discriminação racial, exclusão política e marginalização cultural. O regime cultural português estruturava-se de forma a beneficiar uma minoria europeia, enquanto que a maioria africana era submetida a trabalhos forçados, segregação e restrições no acesso à educação e saúde. Hoje, Moçambique celebra 51 anos da sua independência, proclamada a 25 de junho de 1975.

0: O dia da proclamação da independência nacional, que hoje se assinala, foi o tema do programa Uma Data na História. São 51 anos de independência nacional. O texto foi escrito por Dalila Miquidade, teve a sonorização de Musa Gigalibo e a apresentação de Vitor Reis.
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Grande combinação instrumental do agrupamento Iopuro a partir da província de Nampula. Voltamos a Climane para mais música e comerciais. Desta feita na música, o convite recai ao estúdio. Recordar é viver, é a vez da Madalena.

0: Boa tarde, o presidente da República, Daniel Chapo, reitera que a paz continua a condição essencial para o desenvolvimento do país e, na sequência disso, os moçambicanos devem aprimorar a cultura de tolerância e convivência pacífica.
1: Por isso, que o amor à pátria seja mais forte do que o egoísmo, que haja empatia no povo moçambicano e, sobretudo, com o sofrimento do nosso povo. Que a esperança seja mais forte do que o medo, que a unidade nacional seja mais forte do que a divisão.
0: Aumenta o número de mortos causados pelo surto de ébola na República Democrática do Congo. Arranca hoje a 8ª jornada do Moçambola. São estes os tópicos do Jornal da Tarde de hoje, 25 de junho, dia em que o Moçambique para celebrar os 51 anos da independência nacional. Na edição, a apresentação Orlando Ngoveni, sonorização de Leonardo Matimele. Boa audição. Vamos aos desenvolvimentos. O presidente da República, Daniel Chapo, diz que um dos desafios do país é de transformar a liberdade e independência conquistada pela geração 25 de setembro em ações de produção agrícola e transformação industrial. Segundo o chefe de Estado, os moçambicanos devem ter uma mentalidade caracterizada pelo trabalho árduo, uma união e espírito de patriotismo. O presidente da República falava hoje na Praça dos Heróis Moçambicanos, na cidade de Maputo, na cerimônia central do Dia da Independência Nacional, cuja cobertura contou com o jornalista Derito Lipang, que se encontra aqui nos nossos estúdios para mais detalhes. Boa tarde, Derito.
2: Muito boa tarde. O presidente da República reitera que a paz é condição essencial para o desenvolvimento do país. Com efeito, Daniel Chapo sublinha que os moçambicanos devem aprimorar a cultura de paz e convivência pacífica. Falando na Praça dos Heróis Moçambicanos, em Maputo, por ocasião da celebração hoje dos 51 anos da independência nacional, o presidente Daniel Chapo alerta na sequência que as diferenças não devem ser um mote para fomentar divisionismos.
1: Não podemos permitir que diferenças políticas, regionais, religiosas, étnicas ou sociais nos dividem enquanto um povo. Aliás, antes de qualquer diferença, somos todos filhos da mesma bandeira e da mesma pátria. Somos todos herdeiros da mesma luta e, consequentemente, somos todos responsáveis pelo mesmo destino coletivo. A nossa rica diversidade deve ser uma fonte de força e não de divisão. Do Rovuma ao Maputo, do Zumba ao Índico, existe apenas um Moçambique e um único povo, uma só pátria, um só destino. Por isso, a paz continua a ser a condição essencial para o progresso nacional. Tenho afirmado sempre que não existe desenvolvimento sem estabilidade e harmonia social. Não existe prosperidade onde impera o medo e não existe investimento, emprego, progresso ou crescimento sustentável sem tranquilidade e segurança públicas. Por isso, renovamos hoje, 25 de junho, dia da nossa independência, o nosso compromisso inabalável com a consolidação da paz, da reconciliação nacional e do diálogo permanente entre os moçambicanos e moçambicanas dentro e fora do território nacional.
2: Por isso mesmo, o presidente da República destaca o diálogo nacional inclusivo como um pilar fundamental para a promoção da inclusão, tolerância e reconciliação nacional.
1: Continuamos firmes e inabaláveis na nossa agenda do diálogo nacional inclusivo, como instrumento fundamental para a consolidação da paz, espaço de convergência dos diversos interesses da sociedade moçambicana e plataforma de inclusão, tolerância, reconciliação e concórdia nacional. Como devem estar a acompanhar, após a conclusão das auscultações realizadas em todo o território nacional e junto da diáspora moçambicana e da sistematização das principais contribuições, o processo entra agora numa nova etapa, igualmente importante, a fase das audições públicas em função dos principais temas que foram sistematizados, em que os cidadãos terão a oportunidade de discutir as principais preocupações propostas durante a primeira fase, contribuições recolhidas durante as auscultações, bem como refletir sobre os diferentes cenários e opções que delas decorrem. Pretendemos que seja um exercício genuinamente participativo, no qual o povo moçambicano não seja apenas ouvido, mas participativamente na construção dos consensos necessários para o futuro deste nosso belo Moçambique. Devemos sempre aprimorar a cultura de tolerância, o respeito mútuo e a convivência pacífica como valores permanentes da nossa democracia. Os desafios que enfrentamos são demasiado grandes para desperdiçarmos energia e tempo em divisões internas como um povo. Precisamos de caminhar juntos, unir inteligências, vontades e capacidades. Precisamos, acima de tudo, de compreender que o adversário do povo moçambicano não é o próprio povo moçambicano. Estamos claros que o nosso verdadeiro adversário é a pobreza, o desemprego, a corrupção, o extremismo violento, o atraso econômico e a resignação perante os problemas.
2: No seu discurso, o presidente Daniel Chapo indicou que o desenvolvimento do país não será apenas o desenvolvimento do país não será construído apenas pelos poderes executivo, legislativo e judicial, mas sim com o envolvimento de cada segmento da sociedade, num claro chamamento a todos para o processo de desenvolvimento de Moçambique.
1: O futuro da nossa pátria não será construído apenas pelo governo, pelo parlamento e ainda pelo judiciário. Será construído por todos nós, trabalhadores, operários, camponeses, empresários, professoras, enfermeiros, jovens, mulheres, líderes religiosos, artistas, polícias, militares, funcionários e agentes públicos e por cada moçambicano, independentemente da sua cor, raça, religião, filiação política, origem étnica e de onde quer que se encontre a viver.
2: O chefe de Estado responsabiliza o futuro do país, a juventude, e apela ao trabalho árduo para o alcance da independência económica.
0: Exato, foi o jornalista Derito Lipank que então acompanhou a cerimônia central que marca então as celebrações dos 51 anos da independência nacional na Praça dos Heróis Moçambicanos aqui na cidade de Maputo. Ainda a partir da Praça dos Heróis Moçambicanos, ou seja, daquele ponto, a Rádio Moçambique ouviu outras vozes e Paulino Nhusi apresenta.
3: O antigo presidente da República, Joaquim Chissano, apela aos moçambicanos a continuarem firmes e unidos na consolidação das conquistas que o país tem registado e na luta para o alcance da independência económica. Chissano considera que o país já tem bases sólidas capazes de garantir o progresso socioeconómico nos próximos anos.
4: Que continuemos unidos e olhar para os nossos desejos de ver Moçambique ainda melhor. Há 50 anos sonhávamos com Moçambique que seria difícil de construir porque não tínhamos nada. Hoje partimos de muitas coisas que nós construímos. Temos bases para nos fazer acreditar que nos próximos 50 anos vamos celebrar em condições extraordinariamente melhores. Temos tudo em Moçambique.
3: Por sua vez, o secretário-geral da Frelimo, Shaquille Abubakar, considera que, uma vez alcançada a independência, o país deve focar os esforços na exploração sustentável dos seus recursos.
5: A missão agora é continuar a trabalhar para que os moçambicanos efetivamente possam usufruir das suas riquezas, possamos transformar os nossos recursos em riqueza real para o nosso povo, em que, de facto, a vida, a prosperidade possa ser partilhada entre todos os moçambicanos, independentemente da sua filiação política, a sua religião, e Moçambique possa, de forma definitiva, alcançar a independência econômica que todos nós desejamos.
3: Já o presidente do Partido Podemos, Albino Forquilha, diz estar satisfeito pelo fato de os moçambicanos terem voltado a se unir 50 anos após a independência para refletir sobre os progressos do país através do diálogo nacional inclusivo.
6: Estou muito confiante no diálogo nacional inclusivo, em que cada um de nós é chamado a contribuir para aquilo que de facto nos falta, por forma que os próximos 50 anos não sejam iguais a esses. O quinquênio 2025-2029 é o melhor quinquênio da oposição no período multipartidário, porque nós temos condições para discutir os nossos problemas e ver efetivamente como que resolvemos-los. Todos somos chamados.
3: E o chefe da bancada parlamentar do MDM na Assembleia da República, Fernando Bismarck, considera que a independência nacional deve ser preservada, promovendo a inclusão e o combate às assimetrias regionais.
7: O diálogo político está em curso, vai permitir reformas necessárias para rever essa componente económica, rever a distribuição das riquezas do país, curar um dos grandes males que é a partidarização da administração pública. Penso que, enquanto moçambicanos, temos de promovermos mais inclusão, mais unidade, mais partilha das riquezas que o país dispõe, uma administração pública acessível a todos os moçambicanos sem cor partidária.
3: Reações colhidas hoje na Praça dos Heróis Moçambicanos em Maputo, na cerimónia central do 25 de junho, Dia da Independência Nacional.
0: Depois da cidade de Maputo, vamos conferir como o dia está sendo passado. Noutros pontos do país, em Gaza, o secretário de Estado diz que a juventude deve focar-se exclusivamente na formação profissional, por forma a assumir o desafio atual de trabalhar para o alcance da independência económica do país. Tudo número Nhantumbo.
8: Jaime Neto explica que os recursos naturais que abundam um pouco por todo o país só podem ser explorados por uma sociedade capacitada e altamente profissional. Neto falava esta quinta-feira na cidade de Xai-Xai, nas celebrações dos 51 anos da independência nacional.
9: Volvidos 51 anos da independência, vamos continuar a apostar na formação do homem, principalmente na vertente do saber fazer, para tirarmos proveito das nossas potencialidades naturais. A nossa juventude é chamada a participar ativamente na construção de uma sociedade estável, próspera e unida, uma sociedade nutrida pelos nobres valores da paz, igualdade, justiça social, democracia e amor ao trabalho.
8: Por sua vez, a governadora de Gaza, Margarida Mampanzeno Songo, afirmou que a almejada independência económica exige de todos os estratos sociais muita dedicação e empenho.
10: Este desiderado somente só será alcançado com a entrega abnegada de cada um de nós no seu posto ou setor de atividade. O incremento da produção e da produtividade deve continuar a ser a nossa palavra de ordem. A produção de alimentos deve assumir-se como prioridade nacional, por forma a reduzir as exportações, fortalecermos a economia e consolidarmos a tão almejada independência econômica.
8: As cerimônias de celebração dos 51 anos da independência nacional em Gaza foram igualmente marcadas pela condecoração de agentes da Polícia da República de Moçambique e ao DEBA Lab, Unidade de Desenvolvimento de Educação Básica. Tirumiru Yantumbo, em Xai-Xai.
0: Já em Nampula, o secretário de Estado disse que a independência econômica é um pressuposto importante e uma exigência estratégica para alavancar o desenvolvimento do país, em particular a província Albano Xavier.
11: Fernando Bemani falava nesta quinta-feira em Nampula nas celebrações alusiva ao 25 de junho, dia da Independência Nacional, cujo ponto mais alto foi a deposição de uma coroa de flores na praça erguida aos heróis moçambicanos. O secretário de Estado de Nampula disse que a província dispõe de um enorme potencial agroecológico com terras férteis para a produção e culturas alimentares e de rendimento para o consumo, de modo a reduzir importações, apostando no aumento da produção interna.
12: A independência econômica já está. Já estamos aqui, temos escolas, temos centros de saúde. E na minha família, o que eu tenho? Só terei a independência econômica da minha família se eu deixar de depender do outro. Enquanto persistir pedido de sal ao vizinho, óleo ao vizinho, fogo ao vizinho, farinha ao vizinho, ainda não estou independente. A independência econômica nota-se nas famílias. Não é na estrada, não é no seu, mas é nas famílias da nossa província, mas também do nosso distrito, do nosso posto administrativo, da localidade e da nossa família. A independência econômica nos permite escolher o tipo de educação que queremos, o tipo de saúde ideal e de infraestruturas sociais e econômicas para alavancar o desenvolvimento sustentável na nossa província, em particular no país.
11: Ainda hoje, 63 individualidades que se destacaram nas várias esferas de desenvolvimento do país ao longo dos 51 anos da independência nacional foram condecorados na província de Nampula. A cerimônia contou igualmente com a presença do governador de Nampula, Eduardo Abdullah. Albano Xavier, em Nampula.
0: Horas e 45 minutos, este é o Jornal da Tarde da Rádio Moçambique no seu receptor. E lá mais adiante, voltaremos então a falar das celebrações dos 51 anos da Independência Nacional. Assim também iremos então conferir notícias do desporto. Hoje arranca a 8ª jornada do Moçambola. Por ora, vamos à informação que dá conta de que prossegue a visita de trabalho da Presidente da Assembleia da República, Margarida Talapa, a Azerbaijão, país que acolhe a 20ª sessão da Conferência da União Parlamentar dos Estados-Membros da Organização de Cooperação Islâmica, evento que termina esta quinta-feira. Acompanhe esta visita ao nosso enviado especial, Domingos Macalana.
13: A presidente da Assembleia da República destaca que o órgão legislativo vai continuar a apostar no reforço da cooperação bilateral com parlamentos de países amigos para o alcance da almejada independência econômica do país. Margarida Talapa explica que esta estratégia visa promover o desenvolvimento e a sustentabilidade do país, contribuindo desta forma para o alcance da almejada independência econômica. Talapa destaca que o momento atual é crucial para o país, assumindo que encontra-se numa fase determinante na sua trajetória de independência econômica. Neste contexto, a chefe do Parlamento moçambicano sublinha a importância de atrair mais investimentos estrangeiros como uma das principais ações necessárias para impulsionar o crescimento sustentável e a autonomia econômica do país.

0: O nosso país está numa fase de luta para a independência econômica. Precisamos de criar mais amigos para podermos termos relações com esses países e termos oportunidade para termos mais investidores a irem para o nosso país e, naturalmente, termos mais amizades no Parlamento, assim como o próprio país.
1: Neste momento, a chefe do Parlamento moçambicano participa na cerimónia de encerramento deste evento, que reúne mais de 400 participantes de 40 delegações. A conferência decorre sob o lema Promovendo o Desenvolvimento Econômico Sustentável e Inclusivo nos Estados-membros da Organização de Cooperação Islâmica, por meio da cooperação parlamentar. De Baku, capital do Azerbaijão, para a Rádio Moçambique, Domingos Macalani. Boa tarde.
2: Boa tarde, Domingos Macalani. Continuação de bom trabalho. Domingos Macalani nos fala de Azerbaijão, de onde partimos para a província do Niassa, concretamente para o distrito de Moemba, onde 20 famílias vítimas de chuva acompanhada de ventos fortes e granizo que fustigou este mês, beneficiam de material de construção disponibilizado por uma companhia que opera no mercado local, Pinto Catau.
3: Trata-se de 200 chapas de zinco, pregos, arame de ligação, entre outros, disponibilizados por um agente econômico da cidade de Lixinga, no Niassa. A iniciativa enquadra-se na responsabilidade social da empresa Faniquiço Comercial e visa aliviar o sofrimento das referidas famílias. No ato da entrega, o administrador do distrito de Moemba, Cássio Mabudo, disse que este gesto chegou numa altura em que estas famílias clamavam pelo material para a reconstrução das suas habitações.
4: Nós vamos também pedir outros amigos e parceiros para fazerem parte e apoiar, porque este material não é suficiente. Como vê, a comunidade aqui veio e é muita gente que precisa deste apoio.
3: As famílias beneficiárias agradecem o apoio e prometeram usar corretamente o material recebido.
5: António Patrício, nós estamos a agradecer.
6: Mariana Albi, essa chapa pelo menos nos dá um pouco. Assim vamos ter também nós outras ideias, porque coisa de dado não pode receber com peleto.
3: O mau tempo que se abateu sobre a localidade de Xuanjota, posto administrativo de Xikonono em Moembe, destruiu parcial ou totalmente cerca de 280 residências, dentre precárias e melhoradas. Danificou o teto do centro de saúde local e feriu 9 pessoas, das quais 3 em estado grave. De Lixinga, Pinto Catauá.
2: 20 famílias vítimas de chuva acompanhada de ventos fortes e granizo que fustigou este mês o distrito de Moemba no Niassa, beneficiam de material de construção disponibilizado por uma companhia que opera no mercado local. São neste momento 12:50. Arranca hoje a 8ª jornada do Moçambola. Esta é uma notícia a conferir dentro de instantes. Vamos então conferir notícias internacionais. Subiu de 277 para 291 o número de mortos causados pelo surto de ébola declarado a 15 de maio passado na República Democrática do Congo. O país registrou igualmente o aumento de casos confirmados da doença dos anteriores 1.096 infectados para os atuais 1.118. De acordo com as autoridades sanitárias da RDC, um total de 408 doentes estão em isolamento e mais de 100 pessoas já recuperaram da doença. Pelo menos 32 pessoas morreram e outras 700 ficaram feridas em consequência de 2 sismos que atingiram ontem a região central da Venezuela. São dados divulgados na manhã de hoje em conferência de imprensa pela presidente interina do país. A dirigente admitiu que são esperadas mais vítimas mortais à medida que decorrem os esforços de resgate e salvamento. A polícia da Venezuela afirmou que os sismos provocaram o colapso total de pelo menos 5 edifícios em Caracas, 4 deles no leste e o outro nas proximidades do centro da capital do país. Vamos então à notícia do desporto. Arranca hoje a 8ª jornada do Moçambola. Para isso, junta-se a este jornal o jornalista Castro Jorge, do RM Desporto.
7: Boa tarde. Nas celebrações destes 51 anos de Moçambique e 23 do canal esportivo da Rádio Moçambique, há muito futebol, com o arranque da 8ª jornada do Moçambola 2026. A partida terá lugar na Maxixe, entre a Ação Esportiva de Vilanculo e Ferro Rovado Maputo, a partir das 14 horas e 45 minutos. Esta ronda prossegue amanhã com mais 3 embates. Ferro Verde Lixinga

0: Costa do Sol, Ferro Verde da Beira, Ferro Vadinampula, União Desportiva do Songo, Baía de Pimba. No sábado, a Liga Desportiva de Sofala recebe a visita do Ferro Vadinacala e no fecho da ronda, já no domingo, o Xingal de Tete defronta a equipa da Ação Desportiva de Pimba. E no Mundial de Futebol 2026, o 25 de junho marcou a entrada de duas nações africanas por 16 avos de final da maior festa do futebol no planeta. A África do Sul, depois de vencer a Coreia do Sul por 1-0, selou o apuramento inesperado, enquanto Marrocos, que já tinha praticamente a situação garantida, conseguiu também qualificar-se por via da vitória sobre o Haiti por 4-2. Atenção que no grupo da África do Sul, o companheiro é o México, que ficou na primeira posição após vencer todos os seus 3 jogos e somando 9 pontos, sendo que o Brasil acompanha a seleção nacional do Marrocos para os 16 avos de final, por via também da sua vitória por 3-0 diante da Escócia. Hoje arrancam os jogos da última jornada nos grupos D, E e F, e no grupo E, às 22 horas de Maputo, a Costa do Marfim, outra seleção africana, busca selar o seu apuramento no confronto diante de Curaçao, numa jornada que envolve ainda o embate entre Equador e a Alemanha. Os costamarfinenses entram para esta jornada em segundo lugar com 3 pontos e dependem apenas de si para seguir em frente. Basta vencer ou empatar para carimbar o passaporte e ser a terceira da seleção africana a conseguir fazê-lo. No grupo F, os jogos estão marcados para a madrugada de amanhã, à 1 da manhã, Japão, Suécia e Tunísia, Países Baixos. Finalmente, no grupo D, às 4 horas da manhã de amanhã, o Paraguai defronta a Austrália e a Turquia enfrenta os Estados Unidos da América. Boa tarde.
1: Voltemos a conferir informação sobre as celebrações dos 51 anos da independência nacional. O presidente da República, Daniel Chapo, reitera que a paz continua a condição essencial para o desenvolvimento do país e, na sequência disso, os moçambicanos devem aprimorar a cultura de tolerância e convivência pacífica. Já os combatentes da luta de libertação nacional em Manica dizem que o país conheceu grandes avanços ao longo dos 51 anos, mas reconhecem que ainda existem persistem desafios. Domingos Cadeado.
2: Segundo os veteranos, o terrorismo em alguns distritos da zona norte do país, com destaque para a província de Cabo Delgado, e o recrudescimento de crimes envolvendo jovens, está a retroceder o país em diferentes setores chaves para o desenvolvimento socioeconómico. Lino Vaz e Santos Camacho disseram que o consumo de drogas e bebidas alcoólicas tem levado os jovens a cometer várias atrocidades, perigando a sua vida e das pessoas que os rodeiam.
3: O apelo que eu vou deixar para os jovens é para deixar a droga, deixar as brincadeiras.
4: Hoje Moçambique está muito desenvolvido. Antes não estava assim. Hoje já temos.
2: Combatentes da Luta de Libertação Nacional, falando esta quinta-feira em Chimoio, à margem das celebrações dos 51 anos da independência nacional. A partir da cidade de Chimoio, Domingos Cadeado.
1: Em Tete, cidadãos consideram que a província está a registrar avanços significativos após 51 anos de independência do país. Apontam, entre outros, os setores de saúde, educação e infraestruturas como os que registram melhoramento na Avenida.
5: Aliás, falam de maior conquista, que é a identidade dos moçambicanos. Segundo os nossos interlocutores, estas conquistas resultam do ambiente de paz, o que está a permitir que o governo implemente as ações de desenvolvimento socioeconómico do país.
6: Aqui iria Xareca Bendegue. Agora estamos a viver normalmente. Não tem mais outras coisas, só queremos o quê? Paz. A juventude tem que deixar aquele ambiente de derrubar para ele viver bem também.
7: Sou Dom Alefte Julinho. Note que, na verdade, dentro desses 51 anos houve muitos avanços significativos. Estamos a falar em caso de infraestruturas econômicas. Estamos a falar também da parte do desenvolvimento humano, com maior enfoque na juventude a nível de Moçambique. Nós vimos o índice, por exemplo, de empregabilidade cresceu bastante, e também o próprio governo, dentro de 50 anos, ele mostrou claramente que está com a juventude, todos os programas também estão virados à juventude.
8: Oreste Bustani. Depois da independência, 90% da população era analfabeta, mas neste momento estamos a ver muita gente que já está alfabetizada.
5: Deposição de coroa de flores na Praça da Independência, atividades culturais e recreativas e a condecoração dos que se dedicaram pela independência do país marcam as cerimônias alusivas ao dia 25 de junho na província de Tete. Desta de Tete, Ana Fenila.
1: Outras notas sobre os 51 anos da independência nacional nos chegam a partir da província de Maputo, na voz de Stélio Manhissa.
9: Os governantes são unânimes em reconhecer que há muito a ser feito para justificar os 51 anos da independência. Porém, enquanto existirem moçambicanos que fomentam o desentendimento, será difícil alcançar o desenvolvimento na velocidade que se pretende. Isso mesmo disse o secretário de Estado na província de Maputo, Henrique Bongés.
10: Já nos provou que com confusões o país não anda. Já nos provou que quando estamos unidos vamos chegar longe. E apelar a todos para que entrem neste barco rumo ao desenvolvimento do país e, em particular, rumo ao desenvolvimento da nossa província. Assim vamos construir a nossa província, o nosso país.
9: Já o governador da província de Maputo, Manuel Tule, trouxe ao de cima alguns desafios que ainda prevalecem nesta região do país.
11: A tranquilidade no seio da nossa população, no nosso país. E depois avançarmos rápido, de forma célere, de forma consistente, para a conquista da independência econômica, através do aumento da produção, através de investimento em infraestruturas estruturantes que possam galvanizar a produção e produtividade. Também através da formação, através da disponibilização de condições para assistência médica e medicamentosa às nossas famílias. Portanto, estes são alguns dos desafios que nós temos neste momento que se materializaram.
9: Ainda no local, o presidente do município de Amatola, Júlio Paruque, afirmou que a Idilidade está empenhada em promover ações que acelerem o desenvolvimento.
12: Nós estamos a projetar para os dias 1, 2 e 3 de julho próximo, agora, quarta, quinta e sexta-feira, o nosso fórum econômico. Quer dizer, é um fórum e uma feira empresarial. Queremos expor as oportunidades que a Amatola oferece, as potencialidades que a Amatola oferece. Queremos convidar mais empresários para investir na Amatola, porque somos um grande mercado e precisamos de investimentos, precisamos de empregos.
9: Edil da Amatola, Júlio Paruque, falando esta quinta-feira após a deposição de uma coroa de flores, evento dirigido pelo secretário de Estado na província de Maputo, no âmbito do Dia da Independência que hoje se assinala. Eu sou Stélio Manhissa, da cidade da Amatola. Boa tarde.
1: Momentos finais do Jornal da Tarde, espaço para recordarmos os principais assuntos. O presidente da República, Daniel Chapo, reitera que a paz continua a condição essencial para o desenvolvimento do país e, na sequência disso, os moçambicanos devem aprimorar a cultura de tolerância e convivência pacífica. Aumenta o número de mortos causados pelo surto de ébola na República Democrática do Congo. Arranca hoje a 8ª jornada do Moçambolo. Jornada da Tarde fica por aqui. Despedem-se Orlando Ngoveni na edição e apresentação e Leonardo Matemer nos cuidados técnicos. Boa tarde.

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1: Prezado ouvinte, boa tarde. Secretário de Estado na Zambésia, Avelino Mushini, pede união entre os moçambicanos para o alcance da independência econômica. Estado moçambicano condecora veteranos de luta armada de libertação nacional em reconhecimento da sua valentia e heroicidade durante as frentes de combate pela liberdade e independência nacional. Presidente da Associação Provincial de Futebol na Zambésia insta aos gestores do canal desportivo da Rádio Moçambique a inclusão de raparigas na cobertura de eventos desportivos, por ocasião do Dia do Canal Desportivo da Rádio Moçambique. Entra agora em antena esta primeira edição do Jornal da Zambésia da Rádio Moçambique, num dia em que o país celebra 51 anos da independência nacional. Rizik Zacarias edita e apresenta com a sonorização de Jaime Alferes. Esteja conosco. Uma vez mais, boa tarde e renovados votos de feliz dia da independência nacional. A este propósito, o secretário de Estado na Zambésia, Avelino Mushini, pede união entre os moçambicanos para o alcance da independência econômica. É um assunto para acompanhar daqui a pouco, para já as notícias da província, com Alex e Felipe.
2: O diretor do Serviço Provincial dos Combatentes na Zambésia desafia a juventude a consolidar os ganhos dos 51 anos da independência nacional através da preservação da paz e engajamento no desenvolvimento socioeconômico. Moisés 50 diz que o patriotismo, tolerância e entrega nas tarefas que contribuam para o desenvolvimento deve nortear a postura da juventude moçambicana. Encoraja os jovens a focarem-se na construção do país, buscando inspirações dos libertadores da pátria. A organização não-governamental OPAVELA promove no Monte Mabo literacia financeira, incluindo poupança no âmbito do projeto TOP, também conhecido por Juntos pelas Pessoas e Planeta. O projeto TOP é implementado pela RADES através de fundos do WWF Moçambique, financiado pelo governo da Suécia, para a promoção da conservação da biodiversidade do Monte Mabo, recentemente declarada área de conservação comunitária. A informação foi avançada por Eduardo Atmani, da Organização Nacional Não-Governamental, OPAVELA. O diretor da Rede para a Conservação da Biodiversidade Marinha e Costeira na Zambésia, Dionísio Graciano, exorta as autoridades ambientais a retirarem o navio encalhado o ano passado no canal de acesso ao porto de Quelimane. Dionísio Graciano diz que a retirada urgente do navio vai evitar o derramamento de combustível e lubrificantes ao mar, situação que pode contribuir para ameaças à biodiversidade marinha. O navio transportava acima da sua capacidade um minério denominado por magnetite, usado na produção de ferro e aço. A administradora marítima da Zambésia disse em entrevista à Rádio Moçambique que todo minério foi despejado ao mar. A Agência de Transformação Digital e Inovação procura reduzir burocracia, tempo de espera e corrupção através da plataforma de interoperabilidade. Trata-se de uma plataforma digital que vai integrar todos os sistemas digitais das instituições do Estado que atualmente funcionam de forma isolada. A informação é avançada pelo delegado provincial da Agência de Transformação Digital e Inovação na Zambésia. Severino 30 assegura que a entrada em funcionamento da plataforma de interoperabilidade vai reduzir a burocracia nas instituições de Estado, tempo de espera e corrupção. O nosso entrevistado acrescenta que a agência vai capacitar técnicos informáticos dos distritos para o domínio do sistema, dado que alguns técnicos ainda enfrentam dificuldades no uso de plataformas digitais. Na página desportiva, Boa Vista e Muniga defrontam-se esta quinta-feira na Taça Provincial de Futebol Recreativo ao nível da cidade de Quelimane. Ainda hoje, a contar para a mesma prova, Ferroviário de Cabeça mede forças com Machakene e Manhawa defronta Benfica de Barreto. As equipas de 11 Irmãos e Águias de Trono Velho transitaram esta terça-feira a terceira eliminatória da Taça Provincial em Futebol Recreativo a nível da cidade de Quelimane. 11 Irmãos afastou através de grandes penalidades o grupo desportivo Mariana por 4-2, depois de um nulo no tempo regulamentar. Enquanto isso, Águia de Trono Velho eliminaram veteranos por 3-2.
1: As notícias da província da Zambésia que marcam a atualidade. O secretário de Estado na Zambésia, Avelino Mushini, pede união entre os moçambicanos para o alcance da independência económica. De novo, Alexi Felipe.
2: O pedido foi expresso esta quinta-feira na Praça dos Heróis Moçambicanos, em Quelimane, durante as celebrações dos 51 anos da independência. Avelino Mushini afirma que, tal como os moçambicanos estiveram unidos e lutaram contra o jugo colonial, alcançando a independência política, é tempo de se fortificar a união para que Moçambique produza mais comida, instale mais fábricas com vista a reduzir a desigualdade social e o desemprego.
3: Unidos, vamos vencer a pobreza, a desigualdade e todos os desafios que temos. A 25 de junho de 1975, proclamamos a independência política. 2026, a nossa luta é pela independência económica. Independência económica é produzir o que comemos, produzir o que vestimos e produzir o que usamos. Independência económica consubstancia o estabelecimento de cadeias de valor, garantindo que todos os nossos recursos sejam processados localmente para que a nossa indústria floresça, promovendo a autossuficiência e mais empregos.
2: O secretário de Estado na Zambésia sublinha que o alcance da independência econômica está dependente do empenho de cada um dos moçambicanos.
3: Cada moçambicano deve se rever como construtor da pátria. O funcionário público que atende bem, o professor que ensina com amor e carinho, o camponês que produz os nossos alimentos, o jovem que inova, o empresário que gera emprego, todos são soldados na luta pela independência econômica.
2: A efeméride foi marcada por atividades culturais, deposição de coroa de flores, leitura de mensagens e discursos.
1: O Estado moçambicano condecora veteranos de luta armada de libertação nacional em reconhecimento da valentia e heroicidade durante as frentes de combate pela liberdade e independência nacional. Domingos Alberto.
4: Combatentes da luta de libertação nacional na Zambésia, condecorados esta quinta-feira em Quelimane, com as medalhas de veterano da luta de libertação nacional, estão satisfeitos pelo reconhecimento do seu empenho na libertação da pátria. A satisfação foi manifestada em entrevista à Rádio Moçambique, momentos após recepção das medalhas entregues esta quinta-feira, durante as cerimônias do 25 de junho, dia da Independência Nacional.
5: Catarina Marisozinho, estou muito contente por vir aqui ser condecorado. Eu não sabia que ia chegar aqui.
6: Laitone Magras Massamba, é um grande reconhecimento que o Estado, o governo de Moçambique, recorda aos combatentes da luta de libertação de Moçambique.
4: Os nossos entrevistados apelam à juventude a inspirarem-se nos seus ideais por forma a preservarem os ganhos da independência nacional.
6: A juventude não se pode envergar em caminhos da droga, enganos, eliciamento, e queremos que copie aquilo que foi a luta de libertação nacional para o país.
4: Quem também apela à juventude para preservarem os feitos dos combatentes da luta de libertação nacional é o secretário de Estado na Zambésia. Avelino Mushini acrescenta ainda que o governo moçambicano vai continuar a honrar os combatentes que lutaram pela independência do bem-estar dos moçambicanos.
3: A sociedade em geral e a juventude em particular, para se apropriar dos valores de patriotismo dos obreiros da independência nacional. Vamos honrar os nossos heróis, renovando o compromisso com a unidade e desenvolvimento do nosso país.
4: Na Zambésia, foram condecorados esta quinta-feira 45 combatentes de luta armada de libertação nacional, dos quais 18 homens e 23 mulheres.
1: Celebrações do Dia da Independência Nacional. A presidente da Associação Provincial de Futebol na Zambésia insta aos gestores do canal desportivo da Rádio Moçambique a inclusão de raparigas na cobertura de eventos desportivos, como reporta Abnero Charnenko.
7: Marisa do Rosário defende que não nota a presença feminina no RM Desporto em cobertura e desportivas. A presidente da Associação Provincial de Futebol da Zambésia falava em entrevista à Rádio Moçambique pela passagem esta quinta-feira dos 23 anos do canal desportivo. A Fonte defende ainda que a inclusão deve ser extensiva também a mulheres na análise de temas de atualidade desportiva.
8: As mulheres, eu gostaria de ver muitas mulheres a tratarem desses assuntos dos desportos, né? E dizer que não conheço nenhuma aqui em Quilimane que tenha estado nessa parte do RM Desporto, mas eu acredito que há meninas, já jovens que estejam interessadas. Então puxem para mais essa parte, eu sei que estão um bocadinho acanhadas, mas eu acho que se vocês fizerem esse trabalho de puxar muitas senhoras, eu gostava de escutar aquela senhora que faleceu, a Marisa Agostinho, minha xará de Niassa, e eu gostava muito de escutar ela. Então, esse é um desafio que eu vos dou, né? Que tentem puxar a nível das províncias. Eu acho que tem jovens aí interessadas, antigas jogadoras, acho que não querem mais jogar, para também abraçarem essa parte do jornalismo desportivo, reportagens, essas coisas todas.
7: Mesmo posicionamento tem o ouvinte Pedro Obra, que associa a formação permanente dos profissionais do RM Desporto. Pedro Obra desafia o canal desportivo para a divulgação de informações em tempo real. Por outro lado, salienta a expansão do sinal do canal RM Desporto às zonas rurais.
9: Surgiram novos talentos que vão crescendo juntos com o próprio canal. É exatamente isso pelo qual nós torcemos. Nós queremos que o canal cresça cada vez mais. Aliás, queria até fazer um pedido, se for possível, o Conselho de Administração um dia, nas suas reuniões do coletivo de direção, por que não pensar lançar o canal em onda média também, não é? É? Lançar um emissor de 100 kW que possa cobrir todo o país de uma única vez. Para também lá nos confins, lá em Mavago, lá nos confins, lá na Maganja da Costa, lá, no Muso, lá. É? A gente ter possibilidade de escutar um relato de futebol, por exemplo. Não é? Então, e também não só outros programas que estiverem a passar. É, na verdade, foi uma coisa muito bem pensada e até peca por ser uma coisa que só pensou o desporto. Eu, na minha ótica, devia ser um canal de cultura e desporto.
7: Pedro Obra, ouvinte da Rádio Moçambique e os 23 anos do canal desportivo RM Desporto.
1: Termina esta tarde o torneio Infanto Juvenil de Basquetebol que decorria em Quilimane. De novo, Abnero Charnenko.
7: As escolas secundárias Eduardo Mondlane, 25 de setembro, ambas de Quilimane, protagonizam esta quinta-feira a final masculina do torneio de basquetebol alusivo aos 51 anos da independência nacional. Ainda em masculino, para a classificação do terceiro e quarto lugares, jogam a escola secundária de Namacurra e o centro de treinos de Quilimane, equipa que se prepara para os jogos escolares de Inhambane. Na meia-final feminina, entram em ação as escolas secundárias de Quilimane e Patrício Lumumba. Todas as partidas têm lugar no pavilhão do Desporto da Zambésia, com início marcado para as 14 horas. Trata-se de um torneio de infanto juvenil que iniciou no passado fim de semana e conta com a participação de atletas das escolas de Quilimane e Namacurra. Esta é a primeira iniciativa competitiva da atual direção da Associação Provincial de Basquetebol da Zambésia. O presidente António Zefanias garantiu que pretende-se, com iniciativas de género, persuadir as crianças e jovens a retornarem à prática da modalidade bola ao cesto.
10: Organizar, competir, mas sobretudo no final desta empreitada deixar um legado. Como sabe, a província da Zambésia tem uma história no desporto e no basquetebol em particular. E essa história, aos poucos, ao longo deste período, foi desmoronada. Foi desmoronada face, se calhar, à conjuntura. Não sei se diria da própria província ou da própria organização. Por isso, sentimos na necessidade de resgatar isto. É por isso que o nosso lema é voltar ao básquet. Quando nós dissemos voltar ao básquet, não estamos a voltar apenas com os sénios, estamos a voltar desde a escola. Porque compreendemos que o maior tesouro, compreendemos que a maior força motriz deste nosso lema, deste nosso slogan, voltar ao básquet, está na escola. Como sabe, grandes estrelas como os Guindas, os Normomédios, os Pilmados, são produtos das escolas, são produtos de jogos escolares. E é por isso que nós estamos a começar pelas escolas. A partir delas, os clubes podem buscar um tesouro importante para que a Zambésia volte, de fato, a este sonho de tornar-se, mais uma vez, digamos, o auge ou o apogeu do basquetebol na província e também no país.
7: António Zefanias, presidente da Associação Provincial de Basquetebol na Zambésia, e o torneio da modalidade de infanto juvenil em ambos os sexos, que termina esta quinta-feira em Quilimane, que conta com a participação de escolas de Quilimane e Namacurra.
1: Secretário de Estado na Zambésia, Avelino Mushini, pede união entre os moçambicanos para o alcance da independência econômica. Estado moçambicano condecora veteranos de luta armada de libertação nacional em reconhecimento da sua valentia e heroicidade durante as frentes de combate pela liberdade e independência nacional. Presidente da Associação Provincial de Futebol na Zambésia, Marisa do Rosário, insta aos gestores do canal desportivo da Rádio Moçambique a inclusão de raparigas na cobertura de eventos desportivos. Está tudo dito. Rizik Zacarias editou e apresentou com a sonoplastia de Jaime Alferes. Foi um gosto tê-lo feito companhia.
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1: RM. 13 horas e 28 minutos. Hoje é dia de festa. Dia da Independência Nacional. Desejos de continuação de

Tarde de festa, 25 dias de mês de junho, Moçambique completa, por sinal, 51 anos da sua independência. Estamos na zona sul

Momentos finais com Vítor Salimbo. Esta é a presença amiga do emissor provincial da Zambeza da Rádio Moçambique, que vai até às 13h55.

0: Bom festa. 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
1: Os nossos desejos de ver o Moçambique ainda melhor. Há 50 anos sonhávamos com o Moçambique que seria difícil de construir porque não tínhamos nada. Hoje partimos de muitas coisas que nós construímos. Temos bases para nos fazer acreditar que nos próximos 50 anos vamos celebrar em condições extraordinariamente melhores. Temos tudo em Moçambique.
2: Por sua vez, o secretário-geral da Frelimo Shaquille Abubakar considera que, uma vez alcançada a independência, o país deve focar-se na exploração sustentável dos seus recursos. Já o presidente do partido Podemos, Albino Forquilha, diz estar satisfeito pelo fato dos moçambicanos terem voltado a se unir para refletir sobre os progressos do país através do diálogo nacional inclusivo.
3: Estou muito confiante no diálogo nacional inclusivo, em que cada um de nós é chamado a contribuir para aquilo que de facto nos falta, por forma que os próximos 50 anos não sejam iguais a esses. O quinquênio 2025-2029 é o melhor quinquênio da oposição no período multipartidário, porque nós temos condições para discutir os nossos problemas e ver efetivamente como que resolvemos-los. Todos somos chamados.
2: E o chefe da bancada parlamentar do MDM na Assembleia da República, Fernando Bismarck, considera que a independência nacional deve ser preservada, promovendo a inclusão e o combate às assimetrias regionais.
4: O diálogo político está em curso, vai permitir reformas necessárias para rever essa componente económica, rever a distribuição das riquezas do país, curar um dos grandes males que é a partidarização da administração pública. Penso que, enquanto moçambicanos, temos de promovermos mais inclusão, mais unidade, mais partilha das riquezas que o país dispõe, uma administração pública acessível a todos os moçambicanos sem cor partidária.
2: Chefe da bancada parlamentar do MDM na Assembleia da República, Fernando Bismarck. Prossegue a visita de trabalho da Presidente da Assembleia da República, Margarida Talapa, a Azerbaijão, país que acolhe a 20ª sessão da Conferência da União Parlamentar dos Estados-Membros da Organização de Cooperação Islâmica, evento que termina esta quinta-feira. Acompanhe esta visita ao nosso enviado especial, Domingos Macalane.
5: A Presidente da Assembleia da República destaca que o órgão legislativo vai continuar a apostar no reforço da cooperação bilateral com parlamentos de países amigos para o alcance da almejada independência econômica do país. Margarida Talapa explica que esta estratégia visa promover o desenvolvimento e a sustentabilidade do país, contribuindo desta forma para o alcance da almejada independência económica. Neste contexto, a chefe do Parlamento moçambicano sublinha a importância de atrair mais investimentos estrangeiros como uma das principais ações necessárias para impulsionar o crescimento sustentável e a autonomia económica do país. De Baku, capital do Azerbaijão, para a Rádio Moçambique, Domingos Macalani, boa tarde.
2: Arranca hoje a 8ª jornada do Moçambola. Detalhes por Castro Jorge.
6: A partida terá lugar na Machixe entre a Ação Esportiva de Vilanculo e Ferro Rovado Maputo a partir das 14h45. Esta ronda prossegue amanhã com mais 3 embates: Ferro Verde Lixinga Costa do Sol, Ferro Verde Beira Ferro Rovado Nampula e União Desportiva do Songo Bahia de Pemba. No sábado, a Liga Desportiva de Sofala recebe a visita do Ferro Rovado Nacala e no fecho da ronda, já no domingo, o Xingal de Tete defronta a equipa da Ação Esportiva de Pemba. E no Mundial de Futebol 2026, o 25 de junho marcou a entrada de duas nações africanas por 16avos de final da maior festa do futebol no planeta. A África do Sul, depois de vencer a Coreia do Sul por 1-0, selou o apuramento inesperado, enquanto Marrocos, que já tinha praticamente a situação garantida, conseguiu também qualificar-se por via da vitória sobre o Haiti por 4-2. Atenção que no grupo da África do Sul, o companheiro é o México, que ficou na primeira posição após vencer todos os seus 3 jogos e somando 9 pontos, sendo que o Brasil acompanha a seleção nacional do Marrocos para os 16avos de final, por via também da sua vitória por 3-0 diante da Escócia. Hoje arrancam os jogos da última jornada nos grupos D, E e F, e no grupo E, às 22 horas de Maputo, a Costa do Marfim, outra seleção africana, busca selar o seu apuramento no confronto diante de Curaçao, numa jornada que envolve ainda o embate entre Equador e a Alemanha. Os costamarfinenses entram para esta jornada em segundo lugar com 3 pontos e dependem apenas de si para seguir em frente. Basta vencer ou empatar para carimbar o passaporte e ser a terceira da seleção africana a conseguir fazê-lo. No grupo F, os jogos estão marcados para a madrugada de amanhã, à 1 da manhã, Japão, Suécia e Tunísia, Países Baixos. Finalmente, no grupo D, às 4 horas da manhã de amanhã, o Paraguai defronta a Austrália e a Turquia enfrenta os Estados Unidos da América.
2: Foram as notícias das 14, às próximas às 18 horas.
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1: Mosambikanas, Mosambikanos, operários, camponeses, combatentes, povo moçambicano, em vosso nome, às 0 horas de hoje, 25 de junho de 1975, o Comitê Central da Frelimo proclama solenemente a independência total e completa de Moçambique e a sua constituição em República Popular de Moçambique. A República que nasce é a concretização das aspirações de todos os moçambicanos. É a extensão a todo o país da liberdade já conquistada durante a luta armada de libertação. É o produto do sacrifício dos combatentes nacionalistas de todo o povo moçambicano. É concretização da nossa vitória.
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0: Você é perfeição. Você é perfeição. 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
1: Da nossa emissão a partir dos nossos estúdios em Maputo em 92.3 FM, 738 kHz na onda média e também pelo www.rm.co.mz. Um feliz feriado na nossa companhia. Daqui a sensivelmente 9 minutos, vamos dedicar o momento aos nossos mais pequenos. Por hora é música.

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3: República que nasce é a concretização das aspirações de todos os moçambicanos. É a extensão a todo o país da liberdade já conquistada durante a luta armada de libertação em algumas partes do nosso país. É o produto do sacrifício dos combatentes nacionalistas de todo o povo moçambicano. Concretização nasce do sangue do povo. A sua consolidação e desenvolvimento para a República Popular Independente é um estado da democracia popular em que, sob a direção da aliança dos camponeses e operários, todas as camadas patrióticas se engajam na luta pela destruição das sequelas do colonialismo e da dependência imperialista, pelo aniquilamento do sistema de exploração do homem pelo homem, pela edificação da base material, ideológica, político-cultural, social e administrativa da nova sociedade. A República Popular de Moçambique, Estado do Povo Trabalhador Moçambicano, será dirigido pela Frelimo, instrumento de organização, de mobilização do povo moçambicano no combate pela liberdade nacional, que continuará a dirigi-lo na nova fase da luta pela construção do Estado Democrático Popular, pela reconstrução nacional, pela liquidação da exploração do homem pelo homem. Em todos os níveis, será afirmada a primazia das decisões e estruturas do partido.

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1: Boa noite, ouvinte. O presidente da República reitera que a paz continua sendo a condição essencial para o desenvolvimento do país e, na sequência disso, os moçambicanos devem aprimorar a cultura de tolerância e convivência pacífica. Falando na Praça dos Heróis Moçambicanos em Maputo, por ocasião das celebrações hoje dos 51 anos da Independência Nacional, Daniel Chapo exortou para o combate a qualquer tentativa de se promover o divisionismo no país.
2: Não podemos permitir que diferenças políticas, regionais, religiosas, étnicas ou sociais nos dividem enquanto um povo. Aliás, antes de qualquer diferença, somos todos filhos da mesma bandeira e da mesma pátria. Somos todos herdeiros da mesma luta e, consequentemente, somos todos responsáveis pelo mesmo destino coletivo. Renovamos hoje, 25 de junho, dia da nossa independência, o nosso compromisso inabalável com a consolidação da paz, da reconciliação nacional e do diálogo permanente entre os moçambicanos e moçambicanas.
1: Na ocasião, o presidente da República destacou o diálogo nacional inclusivo como pilar fundamental para a promoção da inclusão, tolerância e reconciliação nacional. O antigo presidente da República, Joaquim Chissano, apela aos moçambicanos a continuarem firmes e unidos na consolidação das conquistas do país rumo à independência económica. Chissano considera que o país já tem bases sólidas capazes de garantir o progresso socioeconômico nos próximos anos.
3: Que continuemos unidos e olhar para os nossos desejos de ver Moçambique ainda melhor. Há 50 anos sonhávamos com Moçambique que seria difícil de construir porque não tínhamos nada. Hoje partimos de muitas coisas que nós construímos, temos bases para nos fazer acreditar que nos próximos 50 anos vamos celebrar em condições extraordinariamente melhores. Temos tudo em Moçambique.
1: Antigo presidente da República, Joaquim Chissano, e as condições que o país reúne para alcançar o desenvolvimento. A presidente da Assembleia da República diz que o órgão legislativo vai continuar a apostar no reforço da cooperação bilateral com parlamentos de países amigos em busca de recursos e ideias que contribuam para a independência económica do país. Margarida Talapa sublinha a importância de atrair mais investimento estrangeiro como uma das ações necessárias para impulsionar o crescimento sustentável e a autonomia económica de Moçambique.
4: Hoje, no mundo que estamos, não há nenhum país que pode estar sozinho. Precisamos de ter ligações de amizade e cooperação para trocas comerciais e, naturalmente, para podermos estreitar laços de amizade e cooperação e criarmos mais investimento para o nosso país. O nosso país está numa fase de luta para a independência econômica. Precisamos de criar mais amigos para podermos termos relações com esses países e termos oportunidade para termos mais investidores a irem para o nosso país.
1: A presidente da Assembleia da República, Margarida Talapa, falava em Baku, capital do Azerbaijão, onde participou da 20ª sessão da Conferência da União Parlamentar dos Estados-membros da Organização de Cooperação Islâmica. Na atualidade desportiva, a Associação Desportiva de Vilanculo empatou hoje a zero com o Ferroviário de Maputo na abertura da 8ª jornada do Moçambola 2026. A jornada prossegue esta sexta-feira com os seguintes jogos: União Desportiva do Songo, Bahia de Pemba, Ferroviário de Lixinga, Costa do Sol e Ferroviário da Beira, Ferroviário de Nampula. No sábado, a Liga Desportiva de Sofala recebe o Ferroviário de Nacala às 14h45 no campo do Ferroviário da Beira. No domingo, para a conclusão da jornada, o Xingal de Itete defronta a Associação Desportiva de Pemba no campo 25 de setembro. O Ferroviário da Beira comanda a prova com 15 pontos, seguido pela Associação Black Bulls de Maputo com 13 pontos. Na atualidade internacional, pelo menos 164 pessoas morreram e 971 ficaram feridas na Venezuela em consequência de dois sismos de magnitude 7.2 e 7.5 na escala de Richter, registado esta quarta-feira. Devido ao impacto do fenômeno natural, dezenas de edifícios ruíram ou ficaram gravemente danificados na região de La Guaira e a norte de Caracas, uma das mais afetadas. Os sismos de quarta-feira estiveram entre os mais fortes a atingir a Venezuela em mais de um século e puderam ser sentidos em toda a região. A polícia queniana dispersou hoje centenas de manifestantes que se concentraram na capital Nairobi e noutras cidades do país pela passagem do segundo ano dos protestos antigovernamentais que resultaram na morte de dezenas de pessoas. Segundo a agência de informação espanhola EFE, pelo menos 9 pessoas que participavam das manifestações foram detidas. Fechamos com a previsão do tempo. A cidade de Pemba poderá registrar amanhã 32 graus Celsius de temperatura máxima, seguida de Tete, com 30 graus. Beira, 28. Maputo, Nampula, Inhambane, Quilimane, 27. Xai-Xai, Vilanculo, 26. Chimoio, 23. Ilixinga, 20 graus Celsius de temperatura máxima. Apresentamos as notícias das 18 horas, às próximas, às 19 horas e 30 minutos, no Jornal da Noite. Antena Nacional.
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Ora, viva, muito boa noite e seja bem-vindo a mais um espaço de emissão desta feita em língua oficial portuguesa. Hoje é quinta-feira, 25 de junho do ano 2026. Acompanhe dentro de instantes, quando forem 19 horas em Moçambique, o Jornal da Zambésia na sua segunda edição. Logo depois, o bloco das informações de utilidade pública. 19h30, simultâneo com a Antena Nacional da Rádio Moçambique para a transmissão do Jornal da Noite. Às 20 horas vamos transmitir o espaço de debate de todas as quintas-feiras aqui na Rádio Moçambique, emissora provincial da Zambésia, o programa Porta Aberta. Seguramente hoje vamos falar do Dia da Independência Nacional. Comemora-se hoje, 25 de junho de 2026, 51 anos da Independência Nacional, e o colega Teófilo Moronha e os seus convidados vão debruçar-se sobre este importante tema. Eu sou Hamilton António e vou estar consigo, amigo, vindo até às 20h55 minutos. Faço votos de uma ótima sintonia a este espaço de emissão em português aqui na sua Rádio Moçambique, emissora provincial da Zambésia.

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1: Ouvinte, muito boa noite. Primeiro secretário do Partido Frelimo na Zambésia garante que o seu partido vai continuar a trabalhar junto do governo para que Moçambique alcance a independência econômica. Conselho Executivo Provincial da Zambésia pretende expropriar terras ociosas para dar lugar à implantação de grandes projetos visando o desenvolvimento da província. Estes são alguns dos assuntos de reportagem preparados para esta segunda edição do Jornal da Zambésia para 25 de junho de 2026. Sérgio Mamudo está na edição e apresentação, com a sonorização e montagem de Citoy Teixeira. Primeiro secretário do Partido Frelimo na Zambésia garante que o seu partido vai continuar a trabalhar junto do governo para que Moçambique alcance a independência econômica. Nuxa Rodrigues.
2: O primeiro secretário do Partido Frelimo na Zambésia, Francisco Nangura, garante que o seu partido vai continuar a trabalhar junto do governo para que Moçambique alcance a independência econômica. Francisco Nangura falava na Praça dos Heróis Moçambicanos em Quelimane, à margem das celebrações de 25 de junho, Dia da Independência Nacional. Francisco Nangura reconhece os feitos dos combatentes na luta pela independência política, instando a sua valorização. No entanto, o país enfrenta novos desafios, entre os quais a dependência econômica.
3: 51 anos depois, temos orgulho de dizer que valeu a pena aqueles filhos de Moçambique que se uniram e lutaram para libertar a terra dos homens. Hoje os desafios que temos são da independência econômica. E tudo faremos como Partido Frelimo para que esse desiderato do camarada presidente Daniel Francisco Chiapo se torne uma realidade.
2: Francisco Nangura sublinha que o desafio deve ser vencido num esforço conjunto entre o governo e cada moçambicano, independentemente da sua área de trabalho.
3: Mas queremos fazer com todos. Queremos fazer com todos. Cada um de nós, no seu local de trabalho, inclinado na sua área de conhecimento, é chamado a contribuir para a independência econômica que Moçambique sonha.
2: Francisco Nangura, primeiro secretário do Comitê Provincial do Partido Frelimo, na Zambésia.
1: Secretário de Estado na província da Zambésia pede a união de todos os moçambicanos. Alex Felipe.
4: O pedido foi expresso esta quinta-feira na Praça dos Heróis Moçambicanos, em Quelimane, durante as celebrações dos 51 anos da independência. Avelino Muxini afirma que, tal como os moçambicanos estiveram unidos e lutaram contra o jugo colonial, alcançando a independência política, é tempo de se fortificar a união para que Moçambique produza mais comida, instale mais fábricas com vista a reduzir a desigualdade social e o desemprego.
5: Unidos, vamos vencer a pobreza, a desigualdade e todos os desafios que temos. A 25 de junho de 1975, proclamamos a independência política. 2026, a nossa luta é pela independência econômica. Independência econômica é produzir o que comemos, produzir o que vestimos e produzir o que usamos. Independência econômica consubstancia o estabelecimento de cadeias de valor, garantindo que todos os nossos recursos sejam processados localmente para que a nossa indústria floresça, promovendo a autossuficiência e mais empregos.
4: O secretário de Estado na Zambésia sublinha que o alcance da independência econômica está dependente do empenho de cada um dos moçambicanos.
5: Cada moçambicano deve se rever como construtor da pátria. O funcionário público que atende bem, o professor que ensina com amor e carinho, o camponês que produz os nossos alimentos, o jovem que inova, o empresário que gera emprego, todos são soldados na luta pela independência econômica.
4: A efeméride foi marcada por atividades culturais, deposição de coroa de flores, leitura de mensagens e discursos.
1: Conselho Executivo Provincial da Zambésia pretende expropriar terras ociosas. Teófilo Moronha.
6: O Conselho Executivo Provincial da Zambésia pretende expropriar terras ociosas para dar lugar à implantação de grandes projetos visando o desenvolvimento da província. A informação foi revelada à Rádio Moçambique pelo diretor provincial do Plano e Finanças na Zambésia, Leo Saidi, no programa de debate Porta Aberta. Segundo suas palavras, as terras ociosas são vistas como principal entrave à implementação de projetos de desenvolvimento na Zambésia. Leo Saidi aponta a título de exemplo a desistência de um investidor que pretendia construir uma fábrica de produção de cimento no posto administrativo de Macuse, distrito de Namakura, e encontrou barreiras por alguns cidadãos alegarem que detêm o título de uso e aproveitamento de terra da área pretendida para a instalação da fábrica.
7: Todos estamos nesta mesa, sabemos que há terras doadas nas mãos de pessoas, mas que nada está sendo feito.
8: Exatamente.
7: E para colocar uma indústria de produção de cimento, que tanto toda a população chora tanto aqui na Zambésia, é necessário que as terras estejam expropriadas. Porque nós tivemos um ensaio que fizemos em Macorim. Colocaram os contentores para avançar, mas depois apareceram os proprietários das terras, que não, essa terra nós temos a autorização do Conselho de Ministros já há anos para exploração.
6: Já começaram a explorar?
7: Não.
6: O diretor provincial do Plano e Finanças na Zambésia pediu, por outro lado, aos agentes econômicos locais a evitarem a criação de barreiras aos investidores, reclamando o direito ao conteúdo local.
7: O conteúdo local conta muito. Nós já tivemos várias reclamações em relação ao fornecimento, por exemplo, de inertes à empresa que está a explorar a construção de estradas. Isto fomos debatemos muito, que é necessário que os nossos empresários locais estejam preparados. Recordo-me quando estivemos a construir o Hospital Central de Quelimane, houve trabalho que nós fizemos com os nossos empresários locais. Forneceram água, forneceram pedras, forneceram areia. Eu como... Se eu estou a dizer que eu tenho capacidade, eu tenho que mostrar.
8: Exatamente.
7: Este é um dos problemas que nós estamos a ter ao nível da nossa província.
6: Leo Saidi, diretor provincial do Plano e Finanças na Zambésia.
1: Combatentes de luta de libertação nacional estão satisfeitos pela sua condecoração. Os detalhes com Domingos Alberto.
9: A satisfação foi manifestada em entrevista à Rádio Moçambique, momentos após recepção das medalhas entregues esta quinta-feira, durante as cerimônias do 25 de junho, Dia da Independência Nacional.
10: Catarina Marisolzinho, estou muito contente por vir aqui ser condecorada. Eu não sabia que ia chegar aqui.
11: Laitone Maglas Massamba. É um grande reconhecimento que o Estado, o governo de Moçambique, recorda aos combatentes da luta de libertação de Moçambique.
9: Os nossos entrevistados apelam à juventude a inspirarem-se nos seus ideais por forma a preservarem os ganhos da independência nacional.
11: A juventude não se pode envergar em caminhos da droga, enganos, eliciamento, e queremos que copie aquilo que foi a luta de libertação nacional para o país.
9: Quem também apela à juventude para preservarem os feitos dos combatentes da luta de libertação nacional é o secretário de Estado na Zambésia. Avelino Muxini acrescenta ainda que o governo moçambicano vai continuar a honrar os combatentes que lutaram pela independência do bem-estar dos moçambicanos.
5: A sociedade em geral e a juventude em particular, para se apropriar dos valores de patriotismo dos obreiros da independência nacional. Vamos honrar os nossos heróis, renovando o compromisso com a unidade e desenvolvimento do nosso país.
9: Na Zambésia, foram condecorados esta quinta-feira 45 combatentes de luta armada de libertação nacional, dos quais 18 homens e 23 mulheres. Domingos Alberto, Quelimane.
1: O canal de desporto da Rádio Moçambique celebra hoje 23 anos da sua criação. Os detalhes com Abinério Tcharnenko.
12: A presidente da Associação Provincial de Futebol na Zambésia insta os gestores do canal desportivo da Rádio Moçambique à inclusão de raparigas na cobertura de eventos desportivos. Marisa do Rosário defende que não nota a presença feminina no RM Desporto em cobertura e desportivas. A presidente da Associação Provincial de Futebol da Zambésia falava em entrevista à Rádio Moçambique pela passagem esta quinta-feira dos 23 anos do canal desportivo. A fonte defende ainda que a inclusão deve ser extensiva também a mulheres na análise de temas de atualidade desportiva.
8: As mulheres, eu gostaria de ver muitas mulheres a tratarem desses assuntos dos desportos, né? E dizer que não conheço nenhuma aqui em Quilimane que tenha estado nessa parte do RM Desporto, mas eu acredito que há meninas, já jovens que estejam interessadas. Então, puxem para mais essa parte. Eu sei que estão um bocadinho acanhadas, mas eu acho que se vocês fizerem esse trabalho de puxar muitas senhoras, eu gostava de escutar aquela senhora que faleceu, a Marisa Agostinho, minha xará de Niassa, e eu gostava muito de escutar a ela. Então, esse é um desafio que eu vos dou, né? Que tentem puxar a nível das províncias. Eu acho que tem jovens aí interessadas, antigas jogadoras, acho que não querem mais jogar, para também abraçarem essa parte do jornalismo desportivo, reportagens, essas coisas todas.
12: Mesmo posicionamento tem um ouvinte, Pedro Obra, que associa a formação permanente dos profissionais do RM Desporto. Pedro Obra desafia o canal desportivo para a divulgação de informações em tempo real. Por outro lado, salienta a expansão do sinal do canal RM Desporto às zonas rurais.
13: Surgiram novos talentos que vão crescendo juntos com o próprio canal. É exatamente isso pelo qual nós torcemos. Nós queremos que o canal cresça cada vez mais. Aliás, queria até fazer um pedido, se for possível, o Conselho de Administração um dia, nas suas reuniões do coletivo de direção, por que não pensar lançar o canal em onda média também, não é? É? Lançar um emissor de 100 kW que possa cobrir todo o país de uma única vez. Para também lá nos confins, lá em Mavago, lá nos confins, lá na Maganja da Costa, lá, no Muso, lá. É? A gente ter possibilidade de escutar um relato de futebol, por exemplo. Não é? Então, e também não sou outros programas que estiverem a passar. É, na verdade, foi uma coisa muito bem pensada e até peca por ser uma coisa que só pensou de esporte. Eu, na minha ótica, devia ser um canal de cultura e de esporte.
12: Pedro Obra, ouvinte da Rádio Moçambique e os 23 anos do canal desportivo RM Desporto.
1: Com este trabalho chegamos ao final desta segunda edição do Jornal da Zambésia para 26 de junho de 2026. Sérgio Mamudo editou e apresentou, com a sonorização e montagem de Sitoi Teixeira.
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2: Está completo o Jornal da Zambézia na sua segunda edição. São neste momento 19 horas e 13 minutos. Passamos a apresentar o bloco das informações de utilidade pública. Da Direção Provincial da Agricultura e Pescas, passamos a apresentar anúncio de adjudicação. Nos termos da linha D do número 2 do artigo 64 do Regulamento de Contratação de Empreitadas de Obras Públicas, Fornecimento de Bens e Prestação de Serviço ao Estado, aprovado pelo Decreto número 79/2022 de 30 de dezembro, comunica-se a adjudicação do objeto, dos objetos de concurso a seguir. Objeto de concurso, fornecimento de combustível e lubrificantes para funcionamento. Valor adjudicado, 2.635.290 meticais. Empresa adjudicada, ZAP Zambézia Agropecuária. Objeto de concurso, fornecimento de combustível e lubrificantes para investimento. Valor adjudicado, 1.656.750 meticais. Empresa adjudicada, ZAP Zambézia Agropecuária Limitada. Objeto de concurso, prestação de serviços de catering. Valor adjudicado, 1.410.000 meticais. Empresa adjudicada, Sétimo Tecnologic. Objeto do concurso, aquisição de insumos agrícolas para programa de horticultura. Valor adjudicado, 2.384.310 meticais. Empresa adjudicada, Comércio Prestação de Serviços. Objeto de concurso, aquisição de insumos agrícolas para demonstrações tecnológicas. Valor adjudicado, 2.230.850 meticais. Empresa adjudicada, Comércio Prestações de Serviços.
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2: 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Silêncio. Silêncio. Sentem-se. Digam-me, o que é que se passa?
0: Senhor polícia, esta minha mulher tem que ser presa. Comeu as minhas partes.
2: Eu? Comeu as suas partes?
0: As partes do frango que eu pedi para ela cozinhar. No almoço, comi uma perna. Quando voltei para jantar, não encontrei a outra. Será que essa galinha andava com uma perna só? Hã?
2: Ah. Minha senhora, o que é que aconteceu com a outra perna?
1: Eu comi.
0: Está a ver? Está a ver, senhor polícia?
1: Eu estou grávida. Eu ouvi na unidade sanitária que preciso comer mais proteína animal para que o meu bebê possa crescer bem e para que eu possa ter uma boa saúde.
2: Entendi, meu senhor. A sua mulher tem razão.
0: Mas como?
2: Por que que ela não pode comer também as partes da galinha?
0: Porque eu sou homem da casa.
2: Exatamente. Esse é o dever como chefe de família. Cuidar da sua mulher grávida e do seu bebê.
0: Senhor polícia, eu não tinha pensado nisso dessa forma.
2: Afinal de contas, o senhor ama a sua esposa ou não?
0: É claro que eu amo a minha esposa.
2: Então, faça o correto.
0: Está bem, senhor. Minha esposa, imensas desculpas. A partir de agora, vou partilhar o frango contigo, para que tu e o bebê possam ficar fortes e saudáveis.
1: Obrigada, meu marido. Vais ser um bom pai. Faça como nós. Tenha refeições saborosas com ingredientes simples e viva feliz. 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
1: 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E continuando, tapa a panela e deixa cozinhar por mais ou menos 15 minutos. Quando faltar pouco para o arroz estar bem cozido, põe o peixe cortado em pedaços, um pouco de sal iodado e deixa cozinhar por mais 5 minutos. 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
21: 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Ótima escuta.

0: Saudações, caro ouvinte, eis os tópicos do Jornal da Noite. Presidente da República, Daniel Chapo, responsabiliza o futuro do país e a juventude, destacando a necessidade do espírito de pertença e amor à pátria.
1: Caros jovens, o futuro desta pátria repousa nas vossas mãos. A geração da libertação conquistou a independência política. Cabe agora à vossa geração conquistar a independência econômica e tecnológica de Moçambique.
0: Presidente da Assembleia da República, Margarida Talapa, avalia positivamente a sua visita de trabalho à República do Azerbaijão no âmbito do aprofundamento das relações de amizade e cooperação. No estrangeiro, pelo menos 164 pessoas morreram e 971 ficaram feridas na Venezuela em consequência de dois sismos de magnitude de 7.2 e 7.5 na escala de Richter, registrado esta quarta-feira. Estes são, entre outros assuntos, para acompanhar na presente edição do Jornal da Noite, hoje, quinta-feira, 25 de junho de 2026, dia em que celebramos 51 anos da nossa independência nacional. Na sua companhia, aqui estamos, João de Chegada na edição e apresentação e Amara Buduia na sonorização. Boa escuta! Presidente da República, Daniel Chapo, responsabiliza o futuro do país à juventude. É um desafio lançado hoje em Maputo, na Praça dos Heróis Moçambicanos, na esteira de celebrações de 51º aniversário da Independência Nacional. Adepto Lipang.
2: Na ocasião, o presidente Daniel Chapo vincou que cabe à juventude conquistar a independência económica, tecnológica e aumentar a produtividade nacional com base no trabalho árduo. O chefe de Estado apelou, sobretudo, para não adesão à violência.
1: Estamos claros que o nosso verdadeiro adversário é a pobreza, o desemprego, a corrupção, o extremismo violento, o atraso econômico e a resignação perante os problemas. Caros jovens, o futuro desta pátria repousa nas vossas mãos. A geração da libertação conquistou a independência política. Cabe agora à vossa geração conquistar a independência económica e tecnológica de Moçambique, aumentar as exportações e diminuir as importações. E para isso, só com trabalho árduo. Não permitam que vos roubem os sonhos. Não aceitem a cultura de imediatismo, da violência ou da destruição. Acreditem nos estudos, acreditem no trabalho, na honestidade, na integridade, na responsabilidade, na competência. Acreditem na inovação. Acreditem na agricultura moderna, no empreendedorismo, na ciência, na tecnologia e na criatividade nacional. É, acima de tudo, queremos dizer, acreditais em vós mesmos. Moçambique, caros jovens, precisa da vossa energia, da vossa inteligência, da vossa coragem para construir um país mais justo, mais moderno, mais próspero, sem qualquer tipo de manipulação.
2: Ainda no seu discurso, o presidente da República sublinhou que, apesar das adversidades internas e externas, o governo continua empenhado na criação de condições essenciais e básicas para uma maior inclusão.
1: Moçambique continua de pé. Continuamos a construir estradas, escolas, hospitais, energia para o nosso povo e outras infraestruturas. Continuamos a expandir o acesso à água, energia e outros serviços sociais. Continuamos a fortalecer a economia nacional, a lançar as bases com várias reformas que estamos a levar a cabo e a criar condições para maior inclusão social. Sabemos que ainda há muito por fazer. Sabemos que muitos compatriotas continuam a enfrentar dificuldades no seu cotidiano. E é precisamente por isso que devemos trabalhar mais, sem olhar as horas e os dias da semana, produzir mais e melhor e unirmos cada vez mais em torno de um objetivo comum: desenvolver de forma sustentável e inclusiva este nosso Moçambique. O ponto central que deve ser percebido por todos nós é que a independência não é um ponto de chegada, mas sim de partida. Por isso, é uma responsabilidade permanente do povo moçambicano, juntos e unidos, continuarmos a trabalhar para desenvolver esse país.
2: Entretanto, o presidente Daniel Chapo indicou que o futuro de Moçambique não será apenas construído pelos poderes executivo, legislativo e judicial, mas sim com o envolvimento de cada segmento da sociedade. E nas celebrações dos 51 anos da independência nacional, foram condecoradas várias individualidades em reconhecimento do seu envolvimento e empenho em várias áreas socioeconómicas, políticas, artístico-culturais, desportiva, entre outras.
0: E a sociedade civil em Gaza defende que os jovens devem encarnar o espírito de pertença para combater os principais desafios da atualidade. Teodomir Nhantumbo?
3: Felipe Mahanjani, do Fórum de Organizações Não-Governamentais em Gaza, FONGA, aponta a título de exemplo o desemprego, pobreza e a dependência externa como sendo os males que continuam a condicionar o desenvolvimento socioeconómico do país. O nosso interlocutor falava esta quinta-feira à Rádio Moçambique no quadro das celebrações dos 51 anos de independência nacional.
4: E esta pátria que Deus nos deu, ou a natureza nos deu, somos nós que temos que a servir. Somos nós que temos que desenvolver. Somos nós que temos que defendê-la. Se os jovens estão como estão, nós os velhos estávamos onde? Temos a nossa cota parte. Será que nós educamos bem os jovens? Será que os jovens podem dizer socialmente, politicamente, economicamente, eu me inspiro no flanco? Portanto, nós também, os velhos, temos a nossa cota parte. Portanto, todos nós temos que nos juntar, defender a independência, lutar pelo desenvolvimento econômico, lutar contra a pobreza, lutar contra a corrupção, todos os males que nós temos no país, de modo a que o nosso país continue a desenvolver para o bem de todos nós.
3: Entretanto, Luís Mulaveia, combatente da luta de libertação nacional, afirma que para lograr sucessos nesta nobre missão, os moçambicanos devem cultivar a paz, união e amor à pátria, valores que foram preponderantes para o alcance da independência nacional.
5: A independência significa grande vitória. De hoje em diante, os jovens devem concentrar-se na independência econômica e deixar de perseguir coisas que não dá. Nós outros já conseguimos. Estamos a tentar a caminhar e ensinar o caminho dos mais novos.
3: Felipe Mahanjani, da sociedade civil, e Luís Mulaveia, combatente da luta de libertação nacional em Gaza, e a necessidade de se apostar na união e amor à pátria para combater sem tréguas os males que ainda retardam o desenvolvimento socioeconómico do país.
0: Por seu turno, os partidos políticos consideram que as celebrações dos 51 anos da independência nacional devem servir para os moçambicanos refletirem em prol das conquistas alcançadas e como preservá-las. Cláudio Duane.
6: Para os nossos entrevistados, nada deve desviar os moçambicanos daquilo que foram os propósitos da independência nacional alcançada 25 de junho de 1975. Os pronunciamentos foram feitos esta quinta-feira na Praça dos Heróis Moçambicanos em Maputo, nas cerimônias centrais do Dia da Independência Nacional, dirigidas pelo Presidente da República, Daniel Chapo. O secretário-geral do Partido Frelimo, Shaquille Abubakar, disse que os moçambicanos devem continuar a luta e disse que desta vez a luta é pela conquista da independência económica do país.
7: Penso que o camarada presidente tem estado a transmitir, quando foi da informação sobre o Estado da Nação, o presidente Chapo indicou os caminhos que devemos seguir para alcançar a independência económica. De forma concreta, os grandes projetos devem estar em frequer para os moçambicanos, é um caminho concreto rumo à independência económica. Quando decidimos que as nossas riquezas, os nossos recursos minerais têm que ser transformados no nosso país, têm que ser transformados em Moçambique, é o caminho para a independência econômica. Quando redistribuímos, criando projetos de sustentabilidade a nível local, como o FIDEL, como o ProMulher, estamos a criar condições, estamos a criar bases para que a população, a comunidade, no distrito, na localidade, no posto administrativo, possam encontrar caminhos rumo à independência econômica.
6: Já o presidente do Partido Podemos, Albino Frequilha, diz estar confiante em que são unidos os moçambicanos para conquistar a independência económica e desenvolver o país.
8: Mas fico, por um lado, satisfeito, porque da mesma forma que fizemos em 1964, que o povo se uniu para lutar contra o colonialismo português, em 2025, 50 anos depois, também nos unimos e dissemos que os problemas que temos são estes, e temos que trabalhar no sentido de trazer, digamos, a vida dos moçambicanos, aquilo que nos falta, ou aquilo que nos faltou ao longo dos 50 anos. Por isso que estou muito confiante no diálogo nacional inclusivo, em que cada um de nós é chamado a contribuir para aquilo que de facto nos falta, por forma que os próximos 50 anos não sejam iguais a esses.
6: O chefe da bancada parlamentar do MDM na Assembleia da República, Fernando Bismarck, considera que para a conquista da independência económica é preciso acabar com os males que travam o desenvolvimento. Bismarck aponta a corrupção como um desses males.
9: Portanto, é preciso combater, em primeiro lugar, aquilo que tem emperrado a nossa independência, que é a corrupção. O país dispõe de riquezas, recursos suficientes, bem geridos, portanto, teríamos alcançado há muito tempo a independência económica. A independência económica, ela deve ser construída, em primeiro lugar, com um combate sério à corrupção. Portanto, eu penso que se todos nós, enquanto moçambicanos, estivermos engajados numa única causa, que é construirmos o Moçambique de todos e para todos, penso que alcançaremos a independência económica, porque o país tem riquezas, tem a maior riqueza que é a mão de obra, portanto temos uma juventude aguerrida, cada vez mais formada.
6: As cerimónias centrais de celebração dos 51 anos da independência nacional foram marcadas pela condecoração de diferentes personalidades nacionais e estrangeiras que se destacaram no exercício das suas funções.
0: Já o secretário de Estado, Nuniassa Silva Livone, destaca o combate à corrupção e nepotismo como uma das formas de honrar os ideais dos veteranos de luta de libertação nacional. Mércio João.
10: Livone, que falava nas cerimônias provinciais do 25 de junho, realçou a necessidade da juventude inspirar-se nos combatentes da luta de libertação nacional, empenhando-se na nova luta virada ao trabalho a favor da independência económica. O secretário de Estado, Nuniassa, disse ainda que os moçambicanos devem manter-se vigilantes e com atenções reforçadas no combate aos indivíduos que manifestam tendências de desestabilizar o processo de crescimento do país.
11: Gostaria, por mais uma vez, de reforçar o nosso compromisso como governo na materialização do programa de inserção social dos combatentes da luta nacional, dos seus independentes, mas também de continuarmos a aprimorar os apoios aos nossos combatentes. Com olhos postos no processo de preparação dos alicerces rumo ao alcance da almejada independência final.
10: Secretário de Estado Nuniassa Silva Livone, falando nas cerimônias provinciais dos 51 anos da independência, onde a governadora de Niassa, Judite Massengela, vincou a necessidade do reforço da união na sociedade rumo à soberania económica nacional.
12: Permaneçamos unidos em torno da paz, patriotismo e do trabalho. Foi a unidade nacional que nos conduziu à independência e será ela que nos permitirá vencer os desafios de desenvolvimento.
10: Na província de Niassa, 33 personalidades foram condecoradas, sendo 27 veteranos da luta de libertação nacional e 6 fazedores das artes e cultura. Márcio João, a partir de Lixinga.
0: Voltaremos a falar sobre as celebrações dos 51 anos da nossa independência nacional. Por agora, a Presidente da Assembleia da República, Margarida Talapa, avalia positivamente a sua visita de trabalho à República do Azerbaijão no âmbito do aprofundamento das relações de amizade e cooperação. Talapa diz ter alcançado os principais objetivos da sua deslocação a este país transcontinental, na região de Cáucaso, entre Europa e Ásia. O nosso enviado especial, Domingos Macalani, com os detalhes.
13: Nesta deslocação, Margarida Talapa participou na 20ª sessão da Conferência da União Parlamentar dos Estados-membros da Organização de Cooperação Islâmica, PUIC, marcando pela primeira vez a presença de um presidente do Parlamento moçambicano no evento. Na sessão, a presidente da Assembleia da República defendeu perante mais de 50 líderes parlamentares da Organização de Cooperação Islâmica uma coexistência pacífica e a solução de dois Estados no conflito entre Israel e a Palestina, manifestando apoio aos esforços da comunidade internacional para acabar com o conflito. A conselheira diplomática da presidente do Parlamento moçambicano, Paulina Abdalla, explica que durante 4 dias da sua visita de trabalho à República do Azerbaijão, Margarida Talapa defendeu ainda uma ação mais interventiva dos parlamentos na promoção do desenvolvimento econômico e sustentável.
14: Esta visita tinha 2 componentes principais. A primeira era participar na 20ª sessão da Conferência dos Presidentes da União Parlamentar dos Estados-membros da OCI. A segunda vertente estava relacionada com a manutenção de contactos e encontros bilaterais com os seus homólogos dos parlamentos da OCI que estiveram presentes aqui em Baku. e neste quadro manteve encontros bilaterais com sua homóloga do Azerbaijão, assim como com o seu homólogo do Catar, e estes encontros debruçaram-se na profundidade sobre os passos que os parlamentos de Moçambique, e do Catar e do Azerbaijão devem dar com vista ao aprofundamento da cooperação interparlamentar. Tendo alcançado os objetivos que tinham sido traçados, fazemos uma avaliação muito positiva e cabe agora fazer o seguimento daquilo que foram os consensos alcançados ao nível da conferência, assim como nos encontros bilaterais mantidos, para tornar concretos os resultados que saíram aqui da participação da Presidenta em Baku.
13: Baku, a cidade que sediou a 20ª sessão da PUIC, que contou com a presença da Presidente do Parlamento Moçambicano, no quadro da sua visita de trabalho, é a capital e a maior cidade do Azerbaijão. Localizada no Mar Cáspio, destaca-se por ser a capital nacional mais baixa do mundo, situada a 28 metros abaixo do nível do mar. Conhecida como a Cidade dos Ventos e a Cidade do Fogo, é um importante polo econômico e cultural que une tradição oriental e modernidade futurista. É de Baku, capital do Azerbaijão, para a Rádio Moçambique, Domingos Macalani.
0: O setor dos registros e notariado no distrito de Herat, isto na província de Nampula, mostra-se preocupado devido à falta de transporte para promover campanhas de registro de nascimento gratuito de cidadãos. Albano Xavier.
15: O conservador do Registro Civil Notariado do Distrito de Herat, Abudo Manuel, disse que a falta de transporte aliada a longas distâncias faz com que muitos cidadãos fiquem isentos ou não se beneficiem de um registro. Abudo Manuel informou que o registro de nascimento é um documento indispensável para qualquer cidadão, porque é a partir do mesmo que o indivíduo consegue adquirir vários documentos pessoais que lhe possibilita o seu ingresso no aparelho de Estado. Para mudar a situação, o setor, em coordenação com os vários parceiros, com destaque para a Save the Children, que opera naquela região, tem vindo a desdobrar-se em ações de promoção de campanhas de registro de nascimento gratuito nas escolas, hospitais e locais de maior aglomerado populacional.
16: Aqui no distrito de Herat, normalmente, basicamente, já há muitos problemas de registro. Problema, há falta de transporte para entrar no campo e as pessoas também não conseguem para ver onde que encontra-se a conservatória. Precisa mobilização para podermos entrar no terreno para aproveitarmos fazer registros. Sabe que queria deixar para os pais encarregados, só nós não podemos só esperar o governo nos apoiar. Também os encarregados pode também fazer outro reforço para o aluno ter documento, porque já não pode só esperar a campanha de registro gratuito. Enquanto estamos à espera de campanha de registro, e também deve existir também as pessoas interessadas.
15: Conservador do Registro Civil Notariado do Distrito de Herat, Abudo Manuel, e a promoção de campanhas de registro de nascimento gratuito, por forma a permitir que mais cidadãos possuam um documento de identificação civil, uma ação levada a cabo pela organização não-governamental Save the Children, Albano Xavier, em Nampula.
0: Horas e 48 minutos. Retomamos notícias sobre as celebrações do Dia da Independência Nacional. O secretário de Estado na cidade de Maputo defende que a melhor forma de honrar os heróis que lutaram pela independência nacional é através do trabalho unido, com vista a tornar a pátria mais próspera, inclusiva e resiliente. O governante falava hoje em Maputo nas celebrações, ou melhor, na semana de condecoração de diversas entidades nacionais.
17: Vicente Joaquim destacou, por isso, a importância de o povo refletir sobre os desafios que o país enfrenta e agarrar as oportunidades existentes rumo ao desenvolvimento econômico. O governante falava hoje em Maputo na cerimônia de atribuição de títulos honoríficos e condecorações a entidades nacionais da capital do país.
18: As distinções que hoje recebem não constituem apenas uma homenagem ao vosso percurso individual. Elas representam também uma mensagem de esperança e inspiração para as atuais e futuras gerações. É por isso que a atribuição de medalhas foi criada com o objetivo de valorizar a participação consequente na luta de libertação nacional e no engajamento patriótico para a edificação, consolidação e desenvolvimento da República de Moçambique. A qualidade individual dos nossos veteranos da luta de libertação de Moçambique, bem como os nossos concidadãos os distingue dos homens e mulheres comuns. Daí serão merecedores de toda a honra e reconhecimento da parte do Estado moçambicano.
17: Já os cidadãos condecorados reagiram com entusiasmo ao título atribuído e desafiam os jovens da atualidade a adotarem ideais daqueles que lutaram por Moçambique.
19: Chamo Custódia das Dores Isaac Mangiato, que continua a entregar-se à causa nacional. Eu, neste caso, eu sou médica, sou a primeira psiquiatra moçambicana e trabalhei em vários sítios nas províncias, mas também na Organização Mundial de Saúde. O que eu digo à nova geração é para se empenhar.
20: Antônio Zé no mundo. É como uma questão deles verem, de facto, que as pessoas que já trabalharam, o ganho deles

0: disseminação do espírito nacionalista e de pertença. Stélio Manis.
1: O secretário de Estado na província de Maputo convida os combatentes da luta de libertação nacional a contribuírem em ações de resgate dos valores morais e cívicos que, segundo o dirigente, tendem a perder-se com o tempo na sociedade. Henriques Bongés, que discursava esta quinta-feira na Matola, província de Maputo, nas cerimônias do Dia da Independência Nacional, apontou a juventude como principal alvo da intervenção dos combatentes. Bongés sugere que sejam implementadas algumas iniciativas outrora aplicadas pelos veteranos da luta de libertação, visando incutir aos jovens o espírito patriótico.
2: Hoje temos outros desafios, que é o comportamento da nossa juventude e de algumas sociedades, segmentos da sociedade. Vocês, combatentes da luta de libertação nacional, como fizeram ontem e hoje, são chamados para, em conjunto, pegarmos esta nossa província para trazermos a independência econômica, para trazermos a boa convivência, para trazermos o bom senso, para que, de facto, a independência econômica seja atingida com mãos dadas.
1: Mas nem tudo vai mal. Segundo Bongés, há jovens dirigentes, fruto da independência, que dão orgulho ao país.
2: São dirigentes. São os jovens de hoje, vocês também foram os jovens de ontem, nos deram o caminho para trazer a independência. Esses jovens, por exemplo, temos aqui na nossa província, que são frutos da independência, e nós queremos o vosso apoio para que o nosso município, os nossos municípios ali da província, corram bem. Vocês são ativistas de boas práticas.
1: Secretário de Estado na província de Maputo, Henriques Bongés, que esta quinta-feira presidiu as cerimônias do Dia da Independência na província de Maputo, evento que ainda condecorou combatentes da luta de libertação nacional com diversas medalhas. Eu sou Stélio Manhissa, da cidade de Matola. Boa noite.
0: Boa noite. Já o secretário de Estado em Cabo Delgado afirma ser visível o envolvimento dos combatentes de luta de libertação nacional em ações de combate ao terrorismo e preservação da unidade nacional. Florinda Fernando.
3: O secretário de Estado, em Cabo Delgado, afirma ser visível o envolvimento dos combatentes da luta de libertação nacional nas ações de combate ao terrorismo e na preservação da unidade nacional. Plácido Pereira falava esta quinta-feira em Pemba, nas celebrações dos 51 anos da independência nacional, marcadas pela condecoração de 248 veteranos da luta de libertação. Na ocasião, o secretário de Estado nesta província destacou que a experiência, patriotismo e os ensinamentos destes heróis continuam a contribuir para o fortalecimento da paz, da coesão social e da defesa da soberania nacional. O dirigente encorajou ainda aos combatentes a prosseguirem com o seu papel de orientadores das novas gerações, transmitindo valores da cidadania e amor à pátria.
4: Esta distinção constitui a expressão coletiva do reconhecimento dos feitos notáveis destes cidadãos nacionais que contribuíram e continuam a contribuir com dedicação e sacrifício ao serviço da nação moçambicana. Assim, queremos exortar aos nossos combatentes para que continuem moldando a visão e conduta da nossa juventude, para que a juventude nunca se esqueça que a independência e a paz exigem vigilância, coragem e unidade.
3: Reconhecimento idêntico foi feito por Vale Getauabo, governador de Cabo Delgado.
5: E este legado dos nossos combatentes seja replicado pela nova geração, pelas gerações vindouras, na luta pela conquista da independência econômica.
3: Entretanto, os condecorados manifestaram satisfação pelo reconhecimento e renovaram o compromisso de continuar a apoiar iniciativas de promoção da paz e estabilidade na província e no país em geral.
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7: Marquiola Ernesto Lembão. Nós vamos continuar a transmitir aos nossos continuadores para que libertar este país.
3: Deposição de coroa de flores na Praça dos Heróis Moçambicanos, discursos de ocasião, reconhecimento a 248 combatentes com medalhas de veteranos de luta de libertação nacional e atividades de índole cultural marcaram a celebração dos 51 anos da independência nacional em Cabo Delgado. Florinda Fernando, em Pemba.
0: O administrador distrital de Moatize, em Tete, insta a população a transformar o 25 de julho.

0: numa data para fortalecimento e superação de todos os desafios. Sérgio Sixpence?
1: Colin July, que falava esta quinta-feira na cidade de Moatize, disse que ao celebrar esta conquista nacional do rompimento das correntes coloniais, cada cidadão deve ser um instrumento de construção da unidade nacional para valorizar aqueles que despenderam a sua juventude para o atual bem-estar. Colin July lembrou na ocasião a necessidade de se render uma homenagem merecida aos veteranos, libertadores desta pátria, pois lutaram com coragem, sacrifício e elevado sentido até vencer a opressão, a exploração do homem pelo homem, o racismo e a discriminação e restituírem a dignidade ao povo moçambicano.
2: Queremos terminar a nossa intervenção reafirmando os valores democráticos e o nosso compromisso inabalável com o diálogo nacional como mecanismo essencial para a preservação da paz, coesão nacional. Repudiamos com veemência todas as ações que incitem a violência e o ódio entre o povo.
1: As festividades dos 51 anos de independência nacional no distrito de Moatize foram honradas por uma delegação malawiana. Ao apresentar a sua felicitação pela data, Limbani Heve, em representação do governo do distrito de Mwanza, afirmou que celebrar 51 anos de independência é, acima de tudo, honrar aqueles que tornaram possível a liberdade de que hoje os moçambicanos desfrutam.
3: Let us honor the memory of those who fought for independence by choosing cooperation.
0: Página Internacional por Nelson Mwando.
4: Pelo menos 164 pessoas morreram e 971 ficaram feridas na Venezuela em consequência de dois sismos de magnitude 7.2 e 7.5 na escala de Richter, registrados esta quarta-feira. Devido ao impacto do fenómeno natural, dezenas de edifícios ruíram ou ficaram gravemente danificados na região de La Guaira, a norte de Caracas, uma das mais afetadas. Vídeos que circulam nas redes sociais mostram pessoas da região feridas nas ruas e enfrentam um hospital enquanto o número de edifícios que ruíram continuam a aumentar. Os sismos de quarta-feira estiveram entre os mais fortes a atingir a Venezuela em mais de um século e puderam ser sentidos em toda a região e são considerados raros e ganham a denominação de sismos gêmeos por serem acompanhados de 12 abalos próximos, tanto em tempo como distância. Dada a gravidade da situação, o responsável pela coordenação dos assuntos humanitários da ONU anunciou que as Nações Unidas estão totalmente mobilizadas para ajudar a enfrentar as consequências dos sismos que atingiram a Venezuela. A organização já está a coordenar o rápido envio de equipas de busca e salvamento em ambiente urbano de toda a comunidade internacional. Vários países americanos e europeus anunciaram o envio de ajuda para a Venezuela. O primeiro-ministro de Portugal, Luís Montenegro, anunciou que o país europeu já colocou à disposição da Venezuela uma equipa de proteção civil de emergência de 50 elementos para ajudar nas operações de socorro.
0: O tempo, a cidade de Pemba poderá estar amanhã 32 graus centígrados, temperatura máxima, seguida de Tete com 30 graus. Beira 28, Maputo, Nampula, Inhambane, Quilimane 27, Xaxai e Vilanculo 26, Chimoio 23 e Lixinga 20 graus centígrados, temperatura máxima. Termina a edição do Jornal da Noite, despedem-se, João Chigueda e Amara Buduia. Boa noite.
5: 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São neste momento em toda a República de Moçambique 20 horas. 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
8: Estimados ouvintes da Rádio Moçambique, em sua província da Zambézia, sejam bem-vindos a este debate especial inserido nas celebrações dos 51 anos da independência nacional. Hoje voltamos o nosso olhar para a província de Zambézia, uma das mais importantes do país pela sua riqueza agrícola, potencial econômico, recursos naturais e capital humano. Ao longo destas 5 décadas de independência, Zambézia registrou avanços significativos em áreas como educação, saúde, infraestruturas, energia e comunicação. Contudo, persistem desafios ligados ao emprego, industrialização, vias de acesso, gestão de recursos naturais e redução da pobreza. Neste debate, pretendemos analisar os ganhos alcançados ao longo dos 51 anos, identificar os principais constrangimentos e discutir as perspectivas de desenvolvimento da província nos próximos 5 anos. Que caminhos devem ser seguidos para acelerar o desenvolvimento da Zambézia? Qual deve ser o papel do governo, setor privado, academia e sociedade civil? Para esta reflexão, contamos com a presença dos distintos convidados, nomeadamente o diretor provincial do Plano e Finanças, Leo Saidi, o diretor da Faculdade de Economia e Gestão na Universidade de Lukungu, o professor Dr. Gilmar da Conceição, o presidente do Fórum das Organizações Não-Governamentais, Estevão Neves, aqui representado pelo Sr. Caetano Galhardo, o presidente do Conselho Empresarial da Zambézia, representado pelo Sr. Santos Ataíde, que também é presidente da Associação dos Transportadores de Passageiros da Zambézia, e o Sr. Gildo Tangata, que é secretário-geral da União dos Camponeses, a quem agradecemos pela disponibilidade. E sejam, mais uma vez, bem-vindos. Esse debate é moderado por mim, Teófilo Moronha, com a sonorização de Jaime Alferes. Passados 51 anos da independência nacional, como avaliam o estágio atual de desenvolvimento da Zambézia e quais são as principais oportunidades que a província deve aproveitar para acelerar o seu crescimento econômico e social? Vou colocar essa pergunta ao professor Dr. Gilmar da Conceição.
9: Cumprimentar a todos os ouvintes. É importante frisar que nota-se claramente algum grau de desenvolvimento. Nós não podemos negligenciar isso, porque se nós olharmos, por exemplo, há 25 anos atrás, eu, por exemplo, sou do bairro Vila Pita, tinha Vila Pita Macubar, era todas as casas de Macubar, mas atualmente não temos nenhuma casa de Macubar sequer. Vamos olhar também vários outros cantos, nota-se claramente que muitas casas eram casas precárias, sem condições condignas de habitação, mas hoje nós temos casas mais consistentes, casas cobertas de zinco. Então há algum grau de desenvolvimento que houve. Há um trabalho que foi feito que não pode ser negligenciado. Pronto, respondendo à questão, é verdade sim que precisamos, não é, dar um passo ainda maior, de acordo com as disponibilidades de recursos que nós temos. Estou a falar da agricultura, não é? Temos uma terra fértil para a prática da agricultura, temos potencialidades em recursos naturais, a nível da província de Zambézia, temos outras várias potencialidades, capital humano, entre outros. Aqui, pronto, eu olho um ponto muito importante, que é principalmente nós somos fracos exatamente na prática da agricultura, inovação. Portanto, conjugado à transformação de produtos do setor da agricultura. Este ponto é muito importante. O que está a acontecer aqui é que os nossos, não é? Os nossos irmãos produtores, agentes econômicos, exatamente, que produzem no campo, eles estão habituados a produzir apenas para o consumo. Portanto, eles produzem uma quantidade, não uma quantidade que deveria ser produzida. Eles têm potencialidades, não é? Mas a sua produção é muito limitada. Eles só consomem para si, para comprar caderno, para a saúde. Não tem aquela visão de produzir para comercializar, não é? Para, portanto, produzir, comprar um carro, aquela ambição. Por quê? Porque o seu pai, o seu avô, sempre viveu assim, não é? É aí onde entra, portanto, o governo, a universidade. Nós precisamos todos juntos entrar, principalmente nas zonas rurais, capacitar os camponeses e ajudar a eles em termos de inovação, não é? Estou a falar mesmo de produtos químicos, para a parte da agricultura. Se for a ver os nossos produtos, se for a ver, por exemplo, o preço do milho, durante um ano varia muito. Vamos para o preço de feijão, durante um ano varia muito. Varia muito por quê? Porque agora nós estamos ainda dependentes, não é? Não temos tecnologia, estamos dependentes do tempo. Tempo de produção de alface, tempo de produção de arroz, tempo de produção de milho, mas isso já ficou ultrapassado, né? Em outros países, como por exemplo a África do Sul, não é? Então, a produção, o tomate, o nosso tomate cá em Moçambique, comparado com o tomate da África do Sul, qual é o tomate com mais qualidade? O que é que falta para nós termos um tomate com aquela qualidade desejada, a capacidade de armazenamento desejado, para poder competir com os outros países?
10: Eu penso que ao longo destes 50 anos
9: nós precisamos apostar mais em tecnologias de produção para ganhar qualidade, dar qualidade aos nossos produtos internos, e assim nós vamos, portanto, alcançar aquele desenvolvimento desejável que nós realmente almejamos alcançar.
10: Muito obrigado, senhor diretor da Faculdade de Economia e Gestão na Universidade do Congo, professor doutor Gilmar da Conceição, diretor provincial do Plano e Finanças, Leo Said. Passados 51 anos da independência nacional, como é que avalia o estágio atual do desenvolvimento da Zambézia e quais são as principais oportunidades que a província deve aproveitar para acelerar o seu crescimento econômico e social? Pode aproximar o microfone, por favor.
11: Muito obrigado. Nós crescemos muito.
10: Sim, sim.
11: Sim, crescemos muito. Diretor. Crescemos muito. Se reparar, para depois de independência, nós não tínhamos nenhum licenciado aqui.
10: Toda a província do Zambézia?
11: Sim, depois de independência, nós não tínhamos. E ao nível do país, nós tínhamos dois doutores, que era o Mário da Graça Machungo, que depois passou a ser nosso governador a nível da nossa província, por um tempo. E depois também tivemos Enéas Comins. Esses dois moçambicanos, que eram doutores na altura. E hoje nós temos na Zambézia muitos licenciados, muitos professores doutores. Este é fruto da independência. Em relação ao desenvolvimento, se reparar, pós independência até aqui, a estrada de Milange a Mucuba era terra batida. Hoje nós temos uma ligação junto ao Malawi, partindo de Kilimane, partindo de Mucuba, partindo dos outros cantos da nossa província, assim como fora da província. Temos uma ligação direta com Malawi. A estrada bem organizada, aquilo é desenvolvimento. Se repararmos também daquilo que é a área de comunicação, nós avançamos muito em relação à comunicação. Em todos os distritos temos a ligação de telefonia móvel. Em termos de energia, todos os distritos estão ligados à rede nacional. Postos administrativos, se calhar posso contar, a minha mão não chega, os dedos que estão aqui nas minhas mãos são muitos, dos postos administrativos que ainda não estão eletrificados. Já estamos a eletrificar localidades, isso significa que há desenvolvimento. Eu cresci em Kilimane, nos bairros, eu usei Panti. Me chamávamos candeeiro, não é? Pante, eu usei com diesel.
9: Eu usei também tapante. Sim, sim, sim.
11: Então, nós usamos pante. Hoje, não encontra pante. Lá na zona mais recôndita, tem painel solar. O Estado abriu espaço de comercialização, onde nós temos a nossa população a adquirir lâmpada, painel solar, várias outras situações que nós conseguimos notar. É preciso dizer que há desenvolvimento, sim, mas há desafios. Há desafios, como dizia o Dr. Gilmar, há desafios no agroprocessamento na nossa província. Mas antes de eu entrar nos desafios, quero dizer, na altura, a taxa de cobertura de abastecimento de água era quase nas zonas urbanas. Hoje, nas zonas rurais, nós estamos com uma taxa de cobertura de água na ordem de 54%. Isto é um ganho.
10: Então há muita gente que tem acesso, à água potável.
11: Em relação ao rácio, unidade sanitária, população, nós estávamos com um rácio muito elevado antes da independência. Nós estávamos cerca de 50 km para acessar uma unidade sanitária. Hoje estamos no 9,4%, 9,4 km para acessar a mandato sanitário, o raio teórico. Na altura também, em relação a alunos, escola, ou aluno-professor, este rácio nós que estamos a cair por quê? Caímos porque na altura também o acesso à escola era limitado. Hoje o acesso à escola é muito e as nossas salas estão super lotadas. Há quem pensa que isto é uma fraqueza, mas é desenvolvimento, porque abrimos espaço para escola para todos, saúde para todos. Esta foi a política que foi desenhada após 75, até hoje. Então, em termos de desenvolvimento, estamos a avançar. Agora, naquilo que é o agroprocessamento, que gera riqueza, estamos a falar da agricultura que nós estamos a praticar hoje. É a agricultura de subsistência, a maior parte dela. A nossa população produz para guardar no celeiro. Esta,
12: porque não olha para a comercialização agrária?
11: Exatamente. Produz para guardar no celeiro, falo principalmente da cultura de arroz, que é tida como um troféu para a nossa população. Para a produção de milho, a produção de feijão bué, esta vai para a comercialização agrícola, mas a própria comercialização ainda não é aquela, porque nós precisamos ter...
12: O que é que está a faltar? Incentivos aos camponeses?
11: Há incentivos. Nós avançamos com o programa...
12: Sustenta.
11: Sustenta, avançamos, onde era potencializado um produtor e o produtor potencializava os outros à sua volta. Mas também isto andou, tivemos algumas indústrias de processamento em Iquadala, principalmente o arroz, mas que hoje as indústrias estão a reduzir porque não tem matéria-prima. O acesso à terra, todo mundo tem acesso à terra, mas o grande problema é este, produzir para o consumir. Não estamos a produzir para as indústrias.
12: O que é que está a faltar?
11: Está diretor? A faltar investimentos e produtores
12: comprometidos.
11: Empresas comprometidas, empresas sérias, comprometidas com o desenvolvimento. Se reparar para o histórico, nós vínhamos com algumas companhias, estavam comprometidos em exportar. A outra questão é essa, certificação dos nossos produtos.
13: Exatamente.
11: Isto faz com que alguns produtores também baixem, que é a sua produção. Eu tenho que produzir para tirar para Dubai, por exemplo. Vamos lá falar da carne bovina. Para eu mandar a Dubai a carne bovina, eu tenho que passar da África do Sul, por causa de certificação. Para eu mandar o frango, porque Dubai é um país que não produz, mas é consumista.
12: Não é possível desbloquear esse problema?
11: É possível desbloquear, mas já há muitos passos que nós temos que marcar.
12: Porque
11: no passado nós já tivemos. A castanha de caju, por exemplo. A castanha de caju, por exemplo. Nós já estivemos a um nível muito elevado. A nossa província, na época passada, ao nível do país, foi uma das melhores. Mas o agroprocessamento está a acontecer aonde? Está a acontecer em Gaza, está a acontecer em Nacala. É aqui. Porque
12: de quem é a responsabilidade?
11: E nós, como finanças, nós temos que taxar o produto acabado. Quando falo taxar, são os impostos.
12: Sim.
11: O produto acabado. Não é taxar no camponês que tem a sua balança ali e vai recolhendo a castanha. Nós não vamos taxar no camponês. Tem que se taxar no produto acabado.
13: Exatamente.
11: E aqui o maior entrave é no agroprocessamento. Nós precisamos avançar com o agroprocessamento em grande escala.
13: Exato.
12: Vamos ouvir os depoimentos do secretário-geral da União dos Camponeses na província de Zambeze. Logo que iniciou o debate, estamos a falar da produção agrícola. Segundo aqui... Esse componente é muito importante para o desenvolvimento.
14: Muito obrigado pela oportunidade. Eu quero saudar aos meus companheiros de debate e os meus representantes, acima de tudo. Bom, é interessante, na verdade, porque estamos a começar com a agricultura e já é sabido que quando o camponês não produz, a cidade não janta. Não poderemos aprumar. Falar de desenvolvimento, eu penso que já está definido, mesmo o governo, a primeira prioridade também é, aponta a agricultura como a base. Mas, quando faço a avaliação, em termos do que temos atualmente, para além dos avanços já mencionados com os companheiros que me antecederam, quero aqui trazer o desenvolvimento na parte intelectual. Nós já estamos a aderir à tecnologia. Isso também temos que chamar de um avanço, porque era difícil. Mas na agricultura, essa tecnologia como é que está a refletir? Aí também já começa. Temos que nos questionar. Quantos acadêmicos temos? Quantos estudaram? E qual é o resultado na área de agricultura como base de desenvolvimento? Em termos de investimentos, sendo o pilar principal, o que está sendo feito de forma concreta para responder a esta componente? Aqui nós falávamos de alguns projetos que são projetos grandes, na verdade, mas se formos para... apreciar na profundidade, havemos de encontrar alguns lapsos que nós precisamos aprender com os erros, porque disse que quem não assume não aprende. Então, eu, em nome dos camponeses, por exemplo, o projeto Sustenta, é um desenho muito bonito, Só que na articulação temos que assumir que não foi bem articulado. Há camponeses que foram filhos, há camponeses que foram enteados neste processo. Estamos aqui juntos, eu estou a representar os camponeses aqui. Quer dizer, nem a própria representação dos camponeses não poderá explicar. Então,
10: assim, mas já houve distribuição de insumos, maquinaria, íamos lá também testemunhar isso. O que é que falhou?
14: É outra coisa. Nós também acompanhamos isso. Mas nós, como camponeses, deveríamos participar de forma ativa para testemunharmos.
10: Muito bem.
13: Queria comentar.
9: O problema desses projetos sustenta, entre outros projetos do governo, como o setor privado, alguns projetos da França, entre outros, né? Tem esse problema exatamente por falta de um setor de monitoria e avaliação. Neste fundo, quando é desembolsado e entregue, portanto, aos camponeses, aí tem camponeses bons e camponeses maus. Tem camponeses que pegam aquele valor, vão comprar uma moto, em vez de produzir e transformar aquele dinheiro que foi dado em, portanto, ele pega o dinheiro e vai aplicar numa moto.
10: Quem deve fazer essa monitoria?
9: Então, esta monitoria, é isso que eu estou a dizer. Então, todos os projetos, de forma como são concebidos, é importante incorporar esta componente de monitoria e avaliação para acompanhar, para seguir se realmente, né, aquele camponês está a aplicar o valor como deve ser ou não. Eu fui coordenador-geral da incubadora da empresa na cidade de Congo. Houve essas situações em que nós, não é, com a Embaixada da França, nós estávamos a dar cerca de 200 mil a cada jovem para poder abrir um pequeno negócio e implementar. Praticamente aquele 200 mil foi oferta mesmo. O que nós queríamos é ver o jovem a ter um negócio, emprego a crescer e produção aumentar. Era o desejo da universidade. No entanto, alguns jovens foram muito sérios, estão-se a dar muito bem, estão a produzir codornizes, frango, entre outros produtos, e foram muito sérios nesse processo. Outros não. Por quê? Porque nós temos um departamento de monitoria e avaliação. E nós demos aquilo em tranches, não é? Dividimos em 50%. Quem vai ganhar o outro 50% é aquele jovem que aplicou o valor como deve ser. Eu penso que esses projetos devem ter este acompanhamento, setor de monitoria e avaliação, para isso, dar esse acompanhamento. Senão o que vai acontecer, vamos pegar o fundo, vamos entregar, e eles não vão justificar, vão pegar e vão...
10: No valor que é baixo.
9: Podemos ver aqui grandes empresários que começaram com 10
10: do
9: mil,
10: pequeno,
9: com 30 mil, outro começou com 50 mil. O mais importante é a forma como você usa o dinheiro. É muito importante.
10: Gestão.
9: Não porque o dinheiro é pouco, não. Mas como é que você vai aplicar aquele dinheiro é muito importante. Alguns não são sérios nesse processo. Era só para complementar aqui.
10: Muito obrigado, Sr. Dr. Sim.
9: E termos o cuidado com os próximos programas para o desenvolvimento da província de Zambeze.
10: Muito obrigado.
14: Ainda queria chamar a colação aos académicos, porque algumas vezes pensa-se que os camponeses não têm a capacidade, não têm essa dinâmica, quer dizer, não pensam melhor. Então, só os académicos que pensam bem. Então, mesmo em termos de gestão, um senhor que consegue gerir a sua casa já dá para dar alguns passos, talvez capacitando-lhe. Mesmo a academia é uma capacitação. É possível. Então,
9: por isso que temos que... essa relação camponeses com a academia é importante. Porque nós temos o conhecimento, as habilidades. Os camponeses lá têm a prática. Não é? Mas algumas formas que temos que admitir, como produzem. Nós temos uma faculdade de ciências agrárias, onde tem lá processamento. Então é importante essa colaboração. Exato. Falou muito bonito. Porque se um ficar sem colaborar com a outra parte, nós não vamos. Então temos que colaborar com o governo, com a universidade, com os juntos vamos muito longe.
10: Exato.
9: Muito
10: bom,
9: obrigado. Falou uma coisa interessante.
10: Sou Gildo, vou dar palavra. Exato. Só um minuto mesmo. Sim.
14: Quando estávamos aqui a falar sobre produzir para consumo apenas,
9: certo,
14: não significa que as pessoas não querem desenvolver os recursos. Ninguém pode produzir muito com poucos recursos. Mesmo nós estávamos aqui a apontar a África do Sul, quais são os meios que estão a usar? Então, não podemos, por exemplo, apontar um camponês que está a fazer agricultura familiar, né, para produzir.
10: Então, deve haver uma mecanização agrária.
14: Sim. De qualquer forma, isso acontecendo é bem possível.
10: Vou passar a palavra ao Sr. Caetano Galhardo, que vem em nome do FONSA, que é o Fórum das Organizações Não Governamentais da Zambésia. 51 anos depois da independência, que avaliação faz
15: muito
10: em relação
15: obrigado
10: ao crescimento socioeconômico da província da Zambésia?
15: Sim. Primeiro explicar que, de facto, a minha aparição aqui parece que venho representar os trabalhadores apenas. Mas no âmbito da análise que foi feita no Fórum das ONGs, aparece uma componente trabalhador por ser a força motriz para o desenvolvimento. Daí que a OTM como organização foi eleita como vice-presidente. Então, porque calhou na OTM a vice-presidência, o líder da OTM automaticamente, por inerência de funções, já aparece também como um indivíduo a representar.
10: Exato, quem produz também está a trabalhar, não é isso?
15: Exatamente. Daí que foram arrolados aqui alguns avanços. E, como exemplo, houve um pouco de melhoria de algumas infraestruturas, como foram ditas. O capital humano escolarizado já é notável, né? Há também um espaço de diálogo entre as partes.
10: Quais são essas partes que se referem?
15: Estamos a falar da sociedade civil, governo, empresários. Quer dizer, quando tem um programa a realizar, nota-se essa abertura de discussão dos assuntos para um determinado objetivo. Isso é na área dos avanços notáveis. Mas, de facto, há um desafio. Nós, no Fórum das ONGs, em termos de economia, ou falou-se aqui de alguma taxa que a província devia reter, nós identificamos esse vazio na indústria extrativa. E, em grande medida, nós dissemos que era preciso que a matéria-prima seja transformada localmente para incrementar valores na criação de postos de trabalho para as comunidades. Nós sentimos isso, que as grandes empresas de exploração mineira,
10: Areias pesadas,
15: florestal, só vão sugando a matéria-prima, não sei onde vão armazenar, e a província sai a perder nesse aspecto. Em algum momento, a taxação é feita centralmente. A província não contabiliza o que já saiu daqui para, de facto, gerar riqueza para as pessoas nativas da província da Zambésia. Esse é um aspecto que também o Fórum tem estado a debater ao nível, com o governo, entre outros atores de economia. Também fomos notar que no conteúdo local sugere-se que devem ser revisitadas as políticas que obriguem empresas estrangeiras a contratar serviços e comprar insumos das empresas nacionais. Esse é um aspecto que também, acho que daqui a nada os empresários vão falar disso. Também tem-se notado que até aquelas tarefas mínimas que o empresariado nacional, em particular da província, devia realizar, são todas realizadas pelas empresas grandes.
10: De outras províncias.
15: Exatamente. E com tendência máxima de recrutar trabalhadores especializados estrangeiros, mas também quando em Moçambique temos trabalhadores especializados. Então, são essas questões que precisam de ser acertadas para arrumarmos a casa e avançarmos com muita responsabilidade.
10: Que, na sua opinião, são entraves para o desenvolvimento da província.
15: São entraves grandes, porque as receitas refletem-se fora da província, mas a exploração é feita na província. Então, por que dizer a Zambésia é rica quando não tem benefício direto para os da província?
10: Nos locais de exploração mineira ainda não há
15: Fora
10: grandes benefícios.
15: Fora de que a própria monitoria do trabalho que é realizado não é feita com muita responsabilidade. Nós assistimos agora a grandes erosões. O mar está cada vez mais a aproximar a terra, entre outros. É por isso que aqui, no Morrobo e por aí, a água já está a entrar na cidade de Quilimane. Porque daquele lado já não há barreira. As pessoas já escavaram e o mar tem muita força de entrar. Os nossos rios já não conseguem transformar aquilo em bacia de retenção de água. Já começa a espalhar para...
10: Quem fez essa escavação? Tá, do outro
15: não,
10: lado,
15: estamos a falar das grandes empresas de mineração, de areias pesadas. Estão a fazer.
10: Muito bem, Santos Ataíde, 51 anos da independência. Quais são, na sua opinião, os avanços registados e perspectivas para esta província de Zambésia se desenvolver?
13: O desenvolvimento na Zambésia, verificando aquilo que nós temos acompanhado dia após dia, é algum avanço, temos desenvolvimento e os desafios são esses que os colegas também do painel acabaram de deixar como ponto de vista, mas temos ainda muito por verificar, sobretudo se nós falamos na área empresarial da província da Zambésia.
10: Conteúdo local.
13: Exatamente.
10: Como é que analisa isso?
13: Bem, o conteúdo local, falando concretamente, há muitos desafios. Nós temos discutido isso com o governo da província. Sobretudo verificamos, nós tivemos uma situação de nossos empresários na área de transporte aqui na província de Zambésia a fornecer serviços a uma empresa, os autocarros que carregavam os trabalhadores. Isso por quê? Porque os trabalhadores andavam à deriva e nós fizemos ofício com que não podiam serem transportados em caminhões enquanto estão a servir. Aceite este plano, colocamos lá os autocarros, mas houve uma reviravolta. Retiram a nossa contratação, nós é que trabalhamos para o processo, e voltam a trazer os autocarros a fazer a mesma atividade. E aí reparamos que o conteúdo local não está a funcionar, porque o empresário, ele está a tirar tudo, está a fazer estrada, mas também está a transportar pessoas. Quais os recursos que deixa financeiro para o empresário local, no caso deles terminarem o projeto e o contrato, saírem da Zambésia e nós continuarmos a transportar nossa população com dignamente? Ficamos no vazio. Este componente de conteúdo local não está sendo verificado. Estamos a verificar a REA em Assuns. Está a explorar a REA. Esta ilusão que o colega do painel, o secretário Galhardo, disse, estão aí a tirar a REA do nosso mar. O céu aberto está aí a trazer poluição e toda a situação que acontece. O peixe que nós agora vamos consumir é um peixe com problemas. Cadê essa exploração da réia?
15: Para além de extinção do próprio peixe.
13: Do próprio peixe.
15: Sim.
13: Vai emigrando. São esses componentes que nós temos que começar a verificar para o desenvolvimento da Zambésia. E pedimos ainda muito mais o investimento sobre a industrialização. Ora, vejamos.
15: As 51 peixe, anos. As empresas de peixe todas saíram da Zambésia, estão
13: em Sofala. Fala.
15: Mas estão a explorar o pescado da Zambésia.
13: E nós temos a CDM, fornece aqui bebidas, as taxas são cobradas a nível central. O que a Zambésia fica como polo de desenvolvimento? Ficamos com nada. E agora, temos muitos desempregados. E se formos a verificar, eu na altura era criança, assim, mas eu via lá, meu pai era um dos mecânicos da Sena Açúcar State Limited em Luabo. Hoje não temos indústria de açúcar em Luabo, em que podia também dinamizar o grande processo de desenvolvimento a nossa província, a não somar uma boa, que é, já não temos copra, não damos culpa a ninguém, né? São situações cíclicas que aconteceram e hoje já não temos. Nossos avós trabalharam em grandemente nos CFM, em Macuse, quando o Borro Macuse estava a funcionar, 50 anos depois. Onde é que estaríamos hoje na Zambésia? A Zambésia foi celeiro. O arroz que está sendo falado aqui da agricultura. O meu pai foi um dos grandes agricultores também. Nós tínhamos tratores em Luabo, onde uma zona chamada Perira produzia grandes quantidades de arroz e o meu falecido pai exportava. Arroz produzido aqui na Zambésia. Tínhamos farmas de produção de arroz em Mopeia. Esse arroz nós aqui exportava-se.
10: O que é necessário fazer então para contornarmos esse problema?
13: Continuarmos a dinamizar com a nossa província, junto ao nosso governo, irmos à procura dos parceiros para ativarmos essas industrializações, para termos muita gente no mercado de emprego e a Zambésia vai crescer. E vamos continuar a produzir se tivermos essa maquinaria, se tivermos essas fábricas com a Europa.
15: E aqui, a pergunta que se põe é, as pessoas que fazem a prospecção, por que não fazem a prospecção em todos os domínios? Fazer prospecção da área agrícola, fazer prospecção das areias pesadas, de petróleo, e fazer prospecção onde é que é bom criar o gado.
10: O diretor provincial do Plano de Finanças, quero dar algumas...
11: Muito obrigado. Há alguma coisa que está sendo repetida aqui que é preciso os nossos ouvintes perceberem. Se calhar podemos estar a repetir algo e induzirmos os nossos ouvintes a pensarem da maneira como nós pensamos. Em relação à receita do trabalho que é realizado aqui, a receita é arrecadada ao nível central. As próprias leis do Estado estão claras. A própria Constituição da República está clara. Unicidade de tesouro público. Existe o princípio de unicidade de tesouro público. E as empresas, que nós chamamos de grandes contribuintes.
10: Mas onde é que pagam? Aqui ou
11: não,
10: no Maputo?
11: Nós não temos posto aqui na Zambésia de grandes contribuintes. Os grandes contribuintes temos em Nampula, temos na Beira.
13: Exato.
11: Temos em Maputo. Exatamente. E temos em Cabo Delgado, em Pemba. Esses são postos de grandes contribuintes. Então, as multinacionais canalizam seus impostos aos postos de grandes contribuintes. E depois não podemos ter esta narrativa de que o que se coleta aqui não fica aqui. Não é verdade. Porque um dos princípios orçamentais é de não consignação. Não quer dizer que se só fala coleta 50 mil milhões a ano, só fala tem que se beneficiar de 50 mil milhões. Não. O princípio de não compensação é que tudo que é coletado vai num único cofre. Depois dali é que é repartido para todo o país. Se reparar para a Zambésia, em termos de consumo orçamental ou em termos orçamentais, a província da Zambésia e Nampula são as que detêm mais orçamento.
10: Quantos milhões, mais ou menos, por mês?
11: Por mês,
10: sim,
11: ou
10: sim.
11: Anual?
10: Sim, sim.
11: Anual, estamos a falar só em salários, a província, sim, da Zambésia. Estamos a falar de 23 mil milhões anual.
10: Uhum.
11: Mas a Zambésia não produz 23 mil milhões.
10: Qual é o nível de produção anual, mais ou menos, para entender o melhor?
11: Em termos de receita, estamos a falar de 4 mil milhões. 4,5 mil milhões.
10: Por ano?
11: Por ano. Mas em termos de salário, está muito elevado. E outras despesas. Então, esta narrativa de que a receita não é canalizada aqui, não.
16: A receita volta. É preciso percebermos isso. Em termos de responsabilidade, falo das mineradoras. Existe a lei própria, já dá espaço dos 10% da receita que seja canalizada às comunidades. Onde 2,75% vai para o distrito e 7,25% está na província. É preciso estar claro.
10: Essas empresas cumprem com essa obrigação?
16: Cumpre-se.
17: Não cumprem nada.
16: E depois?
17: Não cumprem nada.
16: As empresas não canalizam as comunidades. As empresas canalizam o governo central. O governo central é que canaliza as comunidades. Não? A empresa vai para a comunidade e diz, não, nós temos aqui os 2,75, vínhamos entregar. Não é assim como funciona.
17: O que está em discussão, senhor diretor, é o seguinte. É que mesmo que tenha que ser o Estado a canalizar os 10% para as comunidades, há um déficit. O que está a acontecer é que vem em jeito de orçamento e a comunidade está a dizer que não pode ser dessa maneira. É preciso que os 10% na totalidade estejam entregues.
16: Aonde?
17: À comunidade mesmo.
16: De que de lado?
17: De facto.
16: Aonde?
17: Essa...
16: Porque tem que existir
10: no local, no local de exploração.
17: Sim, porque
10: de
17: tem que ser feito de acordo com a lei.
16: Quem é que está lá no local de exploração que diz que eu tenho que receber o valor? Isto é aplicado nas infraestruturas locais, não é?
17: Sim, no mínimo se fosse isso.
16: É aplicado nas infraestruturas locais. O governo distrito é que é responsável para a implementação deste...
17: Talvez os posso concordar 25. Com o doutor.
16: Agora, os 7 pontos...
17: Nesse processo, falta de facto é a monitoria.
9: Exatamente, sim.
16: Os 7,75 está ao nível da província.
17: Yeah.
16: Em que nós, no ano antepassado, recebemos uma parte dos 7,75 e aplicamos na construção de um centro de saúde em Pebane, uma escola primária em Pebane, maternidades em Assuns, no Gilé, em Mulevala, em Pebane. Então, isto tudo vem dos 7,25.
9: Só que
16: 2,75 é canalizado o distrito ao nível local. Eu queria esclarecer mais
9: certo.
16: A narrativa de que o que é coletado,
9: exato.
16: Aqui o que nós temos que dizer, nós temos que saber contabilizar aquilo que é coletado ao nível da província. Para a província certo. Não dizer que não, é uma província que não produz, mas consome mais, porque já tivemos em vários debates. Olha, em termos de receita, a província de Zambésia está a produzir 4,7 mil milhões de meticais, mas aquilo que eu consumo, estamos a falar de cerca de 23 pontos, qualquer coisa, mil milhões de meticais. Esta narrativa, nós, ao nível central, já dissemos, não é assim.
9: Exatamente.
16: Porque na Zambésia temos as multinacionais, temos as empresas que fazem a pesca no território que pertence à Zambésia, porque a Zambésia tem cerca de 400 quilômetros de extensão da costa e os navios estão ali a pescar. Aquilo que é contabilizado, nós temos que saber para não entrarmos na narrativa de que somos mais consumistas em relação aos outros. Porque em termos orçamentais, ao nível do país, quem nos sobe é Nampula. Porque a regra está território na alocação do orçamento, densidade territorial, densidade populacional e índice de pobreza. Esses indicadores são esses que fazem com que... E se reparar para a Zambésia, em termos de território, só Niassa é que bate a Zambésia. E em termos de população, só Nampula. Então a Zambésia tem esta vantagem. Por isso, o orçamento da Zambésia e Nampula, a diferença é muito pequena. Mas o orçamento da Zambésia é duas vezes o orçamento de Inhambane. O orçamento da Zambésia é duas vezes de Gaza.
9: O critério da distribuição do orçamento já é feito de acordo com o número da população.
16: Número de população.
9: Oh, maravilha. Então
16: pobreza,
9: isto é uma grande vitória.
16: Sim, extensão territorial. Tudo isto são os critérios da alocação.
9: Oh, maravilha.
10: Diretor, o que tem que
9: porque, dizer? Porque só um ponto. Sim. Porque o nosso diretor está preocupado aqui com os impostos. Só que temos um problema. Tem toda a razão. Temos um problema, não é? Nós, a província de Zambésia. Agora estamos a melhorar. Já falou muito bem que estamos a melhorar. Mas se formos a ver em termos atualmente, olhando para o número de empresas em termos de investimentos, a Zambésia é uma das províncias mais desfavorecidas. Por isso, em termos de taxa de desemprego, temos uma taxa de desemprego relativamente mais alta comparando com as outras províncias. Porque Beira, Maputo, Nampula são locais em que apresentam mais pequenas e médias empresas. Tem muitas empresas. Acho que Maputo está com 800 e tal, não sei, acho que não tenho aqui os dados em mente.
10: Sim.
9: Mas, em termos de número de empresas, não é? E essas empresas é que determinam o emprego. Né? E prontos. Eu penso que agora muitas organizações já estão a olhar para principalmente Zona Centro, já a Embaixada da França, pela primeira vez já está a investir na Zambésia. Antigamente era só Maputo, estava tudo concentrado, Maputo, doutor, Beira. Quer dizer, lá já tem muitos investimentos. Se todos os investimentos vão para lá, Nós aqui, se não tivermos empresas a surgir, dificilmente vamos ter impostos para, para os cofres do Estado.
11: Então, de coleta de impostos,
9: estamos a crescer.
11: O IRPS é um imposto. E a Zambésia é uma das províncias com maior volume. Não estamos a falar de 54 mil funcionários do aparelho do Estado que estão na Zambésia. Vamos agora para 55 mil funcionários no aparelho do Estado, só na Zambésia, que duplica as outras províncias.
9: Okay.
11: Então, logo, o IRPS na Zambésia é elevado, porque ele é taxado a partir do funcionário público, assim como funcionário das ONGs.
9: Só o IVA, não?
11: Não, IRPS.
9: IRPS, exatamente.
10: Sim. Estamos a falar de um imposto sobre o rendimento pessoal.
11: Sim.
9: Então, aquele que é taxado diretamente ao funcionário.
11: Exatamente.
9: Mas aquele que incide sobre bens e serviços, aí é que temos problemas.
11: Aí nós estamos embaixo.
9: Temos problemas.
11: Agora,
9: caso das empresas, é isso que eu dizia.
11: As
9: temos
11: empresas
9: poucas
11: que,
9: empresas.
11: Que baixaram
9: precisamos
11: muito ao nível da província. Precisamos. Em a,
9: porque é isso que vai determinar o emprego juvenil. Se nós tivermos mais investimentos, mais empresas, mais organizações a investirem aqui na Zambésia, então vamos ter mais emprego. O emprego vai... A Zambésia é uma das províncias com taxa de desemprego mais elevada.
10: Mas temos... tem muitas empresas, o problema é de transformação do produto
9: localmente. Temos muitas empresas, não. Quando comparando com Maputo, por exemplo, não chegamos nem a 10%. Maputo tem muitas empresas. Beira também não digo. Nampula tem muitas empresas.
11: Mas isto é preciso...
9: Mas Zambésia... Se formos em termos de evolução, fecharam muitas empresas. Por isso que tínhamos que convidar o diretor de Baú também para estar aqui, para trazermos dados concretos. Por isso que nós precisamos. Agora estamos aqui, por exemplo, a Embaixada da França financiou. Já vamos ter aqui, só na Zambésia, já temos 20 empresas, já estão licenciadas. Então, quando aumentam esse número de empresas acompanhados, e é isso que vai determinar o emprego juvenil. Não é? Porque se não tivermos investimentos, não teremos emprego.
10: Imagine se
9: essa preocupação,
10: a informação
9: se há muita confusão, é porque o jovem não tem emprego. Nós, se conseguirmos mais financiamentos, não é? Mais investimentos, abertura, e eu penso que a nível central já se notou isso e já está-se a dar prioridade à Zambésia. Já estamos a ter novos investimentos na Zambésia. Está
11: aquilo
9: aqui
11: que é a visão,
9: sessão.
11: Aquilo que é a já visão, a ter... excelência,
9: e pronto,
11: da República.
9: Certo.
11: É Zambésia e Nampula é prioridade.
9: Oh, maravilha. Maravilha. Tem uma
10: diretor,
9: grande visão. É uma realidade.
10: Se os produtos forem transformados localmente,
9: precisa, nesse momento de...
10: como é que
9: parabéns,
10: a situação o nosso seria?
11: Em relação ao agroprocessamento, nós temos a Agência de Vale Zambésia. Ela vem a incentivar aquilo que é a produção local e o agroprocessamento. Mas já há dificuldade. A GAPI, a Agência de Vale Zambésia. Por exemplo, falávamos do Fundo Catalítico. O Fundo Catalítico era mais para criar uma competitividade nas zonas fronteiriças. Falo de Malawi, Moçambique. O Fundo Catalítico vinha para criar esta competitividade. Mas quem deve se beneficiar do Fundo Catalítico? Não pode ser alguém que tem uma agricultura de subsistência, alguém que a sua contabilidade, em termos de rendimento, está muito baixo.
9: Tá.
18: Por isso que... O gabinete está em casa.
11: Sim, exatamente.
9: Problema.
11: É a moda que ficou aqui na Zambésia.
18: Até gabinetes que andam na pasta.
11: Então, nós queremos dizer o seguinte.
18: Temos muitos empreiteiros que têm...
11: Sim, no fundo, catalítico, ele dizia
9: que
11: é necessário que tenha 20% de investimento.
9: Já está a ser priorizado, é muito subestimado.
11: Eu quero montar uma fábrica de processamento de frutas, por exemplo. Sumo. Polpa e sumo de fruta. A agência está-me a dizer que eu preciso ter 20% do capital. A minha indústria que eu quero montar está a 120 milhões de meticais. Eu tenho que ter pelo menos 22 milhões de meticais para garantir que... Porque a agência entrava com os 80%. Eu 20% era para mim. Eu como... Se eu estou a dizer que eu tenho capacidade, eu tenho que mostrar.
9: Exatamente.
11: Este é um dos problemas que nós estamos a ter ao nível da nossa província da Zambésia. Exato. E já acompanhamos isto. Vários. Todos o que querem financiamento sem a contrapartida. Eu posso receber 2 milhões e eu vou avançar sem a contrapartida. Mas esta parte do agroprocessamento é preciso existir contrapartidas.
9: Exato.
11: Porque eu não posso, como uma agência, a agência de Vale Zambésia, ele não tem dinheiro. Ele vai agenciar. Vai buscar financiadores. E traz. O financiador diz que neste fundo eu preciso que quem vai receber tenha 20% ou 10% do capital. E estamos a falar de empresas, como diziam, que outras estão na pasta, não sei o quê.
9: Alguns por isso, monitoria e avaliação é importante.
11: Alguns têm
9: incluir nesses projetos.
11: Exato. E outros não têm hectares de terra, mas querem um projeto de agricultura.
9: Exato.
11: Outro não tem espaço, mas quer o agroprocessamento. Não, vou montar uma indústria de manjeira, com farinha fortificada, não sei o que, vou processar milho. Mas nem espaço tem. Este é um dos maiores problemas que nós estamos a ter a nível da nossa produção.
10: E em relação às empresas de extração mineira?
11: Em relação às empresas de extração mineira, nós aqui ouvimos muito bem, que não só de extração mineira, mesmo as outras multinacionais que entram. O conteúdo local conta muito. Nós já tivemos várias reclamações em relação ao fornecimento, por exemplo, de inertes à empresa que está a explorar agora a construção de estradas. Isto fomos debatemos muito, que é necessário que os nossos empresários locais estejam preparados. Recordo-me quando estivemos a construir o Hospital Central de Quelimane. Houve trabalho que nós fizemos com os nossos empresários locais. Forneceram água, forneceram pedras, forneceram areia. Que são...
9: Sim, por isso é importante balancear as externalidades positivas e negativas.
11: Exatamente. Nós precisamos...
9: Se essa exploração vai gerar externalidades positivas, como emprego, construção de mais escolas, mais estradas, vale a pena. E não há investimento sem sacrifício. É importante. A poluição... Todos os países desenvolvidos desenvolveram e poluíram mais. Poluíram, que não é brincadeira. A poluição... Mas pronto, vou terminar. Era só.
11: Eu posso dizer que eu vou fornecer pedra.
9: É possível,
11: né? Mas eu só tenho montanha, que está em meu nome. Não tenho equipamento lá para processar a pedra. Estou a pressionar o investidor, a multinacional. Não, vocês querem pedra? Eu tenho ali a montanha. Não. Mas eu posso ter a montanha,
9: exato,
11: ou a pedreira, com as britadeiras todas, tudo ali, a produzir. Mas sim, eu tenho tudo isto, eu posso fornecer. Mas o que está a acontecer? A maior parte dos nossos empresários, eles têm a pedreira, mas não têm lá o equipamento. Quer que a multinacional monte os equipamentos, monte tudo. Tem areiro, mas não tem lá equipamento. Tem pessoas manual a colocar areia no carro. Para uma multinacional que quer tudo rápido, fica muito difícil. É preciso termos equipamento, é preciso termos tudo organizado.
9: Exatamente.
11: No sentido de,
9: exatamente,
11: quando vamos discutir o conteúdo local, discutir com bases.
9: Certo.
10: Diretor, a industrialização foi um dos slogans que vinha sempre noutros ciclos de governação. E quais são as perspectivas nesse momento que estão em curso?
11: Há um trabalho ao nível central, ao nível provincial, primeiro, de expropriar-se terras ociosas. Este é um dos entraves, certo, para a entrada.
10: Ainda temos muitas terras ociosas.
11: Sim, temos terras ociosas. Todos temos, todos estamos nesta mesa, sabemos que há terras doadas nas mãos de pessoas, mas que nada está sendo feito.
9: Exatamente.
11: E para colocar uma indústria de produção de cimento, que tanto toda a população chora tanto aqui na Zambésia, é necessário que as terras estejam expropriadas. Porque nós tivemos um ensaio que fizemos em Macorim. Colocaram os contentores para avançar, mas depois apareceram os proprietários das terras, que não, essa terra nós temos a autorização do Conselho de Ministros já há anos para exploração.
10: Já começaram a explorar?
11: Não.
9: Esta é uma questão interessante.
10: Pois, o que é que
11: por isso mesmo
9: aqui, os camponeses aqui, a pergunta que eu faço para que incentive os camponeses a produzirem mais, é mesmo essa questão que acabou, sim, de falar, que é dar licença de propriedade aos camponeses. Sim. Será que todos aqueles camponeses onde estão têm documentação do seu terreno? Todos os camponeses? Eu não sei se têm.
10: Acho que essa é uma pergunta já direcionada ao secretário-geral.
9: Exatamente, porque camponeses. Porque a documentação é que dá, portanto, tudo que diz que não, esta terra é minha. Porque o camponês está lá e ele não está lá seguro. Ele fica um pouco receoso. Eu daqui a pouco pode vir uma empresa correr comigo. Mas se nós fizermos este trabalho no campo de atribuir, portanto, licença aos camponeses, vamos poder dar incentivo. Ele vai se sentir incentivado. Provavelmente vai produzir ainda grandes quantidades. Provavelmente ele fica com receio de produzir. Esse é um dos incentivos que eu não sei se todos têm licença. Provavelmente
11: não tem. Zambésia?
9: Segundo aquilo que eu leio, né, esse é um dos problemas no meio rural.
11: Doutor, é só para dizer, a Zambésia,
9: falou uma coisa interessante.
11: A Zambésia herdou isto, não porque a Zambésia queria que fosse assim.
10: O governo não pode agir face a essa situação?
11: Isso que estamos a dizer, que já se avançou com o processo de expropriação. A nível central, já recebemos documentos
10: para
11: para todas as províncias.
19: Foi este ano, receberão este ano?
11: Sim, sim. Este ano.
19: Qual é o prazo nesse momento para se fazer o trabalho?
11: Já se enviou todas as terras que estão ociosas.
19: Sim.
11: Já se enviou.
19: Quantos hectares é que temos?
20: Tem ali há 10 anos.
19: Quantos hectares temos?
20: Não está sendo usada. Por que não está sendo usada? Precisamos de comida.
19: Exato. Bom, vamos passar a palavra então ao secretário-geral da União dos Camponeses.
21: Na verdade, a questão de título é muito sensível. Não é luxo ter, mesmo a pessoa tem documento.
19: Um título
21: não
19: de uso e aprovisionamento de terra.
21: É necessidade. Mas o que acontece é que as burocracias, todo homem quer que ele tenha a sua propriedade, o seu título de propriedade, mesmo do seu bem. Mas se os processos, por exemplo, quem está em Murumbala, em Pinda, como alcançar esse título? Tá, tem que, primeiro, um qualquer tem que ser um técnico especialista para isso, depois trazer ele esses recursos. A pessoa que está a praticar agricultura familiar, por exemplo, que ainda não está em condições de fazer lucros, justamente não vai se interessar em querer tratar o título. Não por falta de vontade, mas olhando pelo caminho que vai usar, não estará em condições de ter acesso. Por exemplo, a maior parte que produz e que praticam agricultura são mulheres. E isso como cultura do nosso país. Mas essas mulheres têm machambas, têm as suas terras, que não estão documentadas. Elas querem, mas se colocarmos um homem e uma mulher para adquirir o título, né, o duarte, nós vamos ver que o homem será o primeiro a ter o título antes da mulher. A mulher será questionada quem é o seu testemunho, quem lhe deu a terra, quem, até responsável da própria mulher, sendo adulta, ainda vai se querer ter alguém para testemunhar a ela. Quer dizer, que a burocracia não está a ajudar. Não é falta de interesse, são limitados.
22: Sim, mas, secretário, eu posso reforçar um pouquinho.
19: Sim, sim.
22: Este componente é muito simples de fazer. São camponeses agrupados em associativismo, tem lá os seus representantes, podem fazer acompanhamento desta camponesa que está impossibilitado de ter este documento. Por si só, não é possível, porque não tem capacidade e se calhar nem conhece aquilo que são os procedimentos. Mas,
20: exatamente,
22: tendo esta organização orgânica lá no distrito, na sede onde está a acontecer, e pega documentos desses todos, ajuda a facilitar o processo e o responsável vai ter com o governo distrital que temos este e aquele componente que precisamos resolver para ter esses doados.
21: Eu concordo, é verdade que deveria ser assim, só que aí tem outros processos que envolvem até as finanças. Por exemplo, a pessoa que vai fazer topografia está na cidade de Quilimane e quem está a precisar o título está no distrito, numa zona recôndita, então fica difícil. Ele não estará em condições de trazer, pagar ajuda de custo para esta pessoa ser da sede da província, que é Quilimane, até naquele local. Mesmo havendo esse apoio, o apoio não será financeiro. Será este apoio de dar
22: apoio
21: acompanhamento.
22: Técnico e...
21: Sim, sim. Mas os recursos. Estou a dizer de uma mãe que sobrevive através da agricultura familiar, que para comprar caderno para o seu filho tem que vender ovos ou uma galinha. Não está em condições de trazer um técnico topografia para sair de Quilimane até na sua zona. Mesmo o processo começa hoje, para ter resposta leva uma eternidade.
19: Há uma burocracia, não é isso?
21: Burocracia.
19: Diretor, estamos mesmo a caminhar para o fim do nosso debate. Não podemos falar de desenvolvimento sem falarmos da área de saúde, educação, estradas. Como é que está a situação?
11: Já foi debatido ao nível da Assembleia. Nós pensamos melhorar a rede sanitária, fazer o que? Expandir as unidades sanitárias a todas as localidades, todos os postos administrativos e povoados. Em relação às estradas, pensamos nós avançarmos com uma empresa de reabilitação e construção de estradas e pontes ao nível da nossa província, porque como Conselho Executivo nós temos a responsabilidade de estradas não classificadas ao nível da província, que são as vicinais. Essas estradas estão a cerca de 630 km. 630 quilômetros de estrada não classificada que o Conselho Executivo tem que tomar conta. Ainda como Conselho Executivo, ainda não estamos a receber fundos para essas estradas. Então pensamos nós avançarmos com a criação da empresa de reabilitação de estradas e pontes para garantir com que sejam reabilitadas essas estradas e os nossos produtores camponeses poderem escoar seus produtos normalmente. E esse projeto já passou pela Assembleia Provincial para termos o No Objection, já tivemos. E pensa-se adquirir equipamento e a sede desta empresa estará ao nível de Mucuba.
20: Perfeito.
11: E Mucuba. Perfeito. Teremos outras sucursais na zona de Mopeia para aguentar Baixa Zambésia e outra em Alto Moloco para aguentar a parte alta Zambésia.
19: A sua execução quando é que inicia?
11: Neste momento estamos a elaborar os estatutos das empresas e já há financiadores interessados em avançar com os equipamentos para a empresa. Em relação ao abastecimento de água, se nós não construímos, há nascimentos que vão acontecendo e o rácio cai.
16: se estivermos em 50, podemos cair para 41, 42, porque não há construção. Então, a ideia é continuar a construir mais sistemas de abastecimento de água ao nível da nossa província.
20: Perfeito.
16: Reabilitar sistemas tão obsoletos, reabilitar furos de água, que nós sabemos que a nossa comunidade tem água, por um tempo depois o sistema, o furo para de funcionar. Existem essas situações em vários distritos, e a ideia aqui é continuar a reabilitar, construir, mas reabilitar, porque aquele que já tinha água, ele precisa continuar com a água. Agora dizer que tínhamos água, mas o furo parou, já não temos nada. Então a ideia é continuarmos a reabilitar

0: recursos de água, eu acredito que o desenvolvimento daqui a mais 10, 15 anos será mais melhor do que temos hoje, porque nós temos muitos transportadores que podem facilitar aquilo que é circulação de pessoas e bens nessas zonas, mas sem infraestruturas como estrada, por exemplo, eles limitam-se apenas a discutir sobre a rota de Mucuba, por exemplo, por causa de via de acesso. E a população lá precisa desse transporte. Então é condigno nós vermos a população serem transportada por cima de cargas pesadas, estão lá sacos de milho, arroz, e a população está lá em cima. Porque quem está lá é um camionista e o transportador com um transporte condigno que possa dar uma vida digna aos nossos concidadãos não podem chegar por causa de via da estrada.
1: Professor doutor?
2: Sim, muito obrigado. Agradecer à Rádio Moçambique pelo convite. É importante dizer que em termos de desenvolvimento desses 51 anos de independência, houve algum desenvolvimento que houve, não pode ser negligenciado. Houve uma evolução. Mesmo em termos de telefone, não é? Para ter acesso ao telefone era muito difícil, entre outros aspectos, mas temos desafios que há a ter em conta, desafios em infraestruturas, a própria cidade de Quelimane, as estradas, qualquer um sabe que as estradas estão muito mal, há vários outros desafios na agricultura, na indústria, na construção, acesso à água, saneamento, portanto, há esses todos os desafios que é importante incorporar, escolas, saúde, não é? Agricultura, e acredito que daqui a 5, 10 anos podemos estar num local diferente e pronto, penso que o desenvolvimento vamos, tenho fé que iremos alcançar níveis almejados consideráveis ao longo do tempo.
1: Sou Caetano Galhardo, considerações finais.
3: Eu acredito que se toda a população residente na Zambésia tivesse meios eletrônicos para acessar aos programas do governo, nem havia de reclamar, porque sabia de que no ano X ou no mês X alguma coisa vai acontecer. E talvez se chegasse nessa altura, seria preparado para questionar por que não está a acontecer, se estava planificado para este mês. E dizer que Zambésia é uma província que intermédia, né? Entre a zona sul e a zona norte, mas também a Zambésia está a sofrer nestes dias por causa da via principal que liga
1: Estrada Nacional número 1.
3: Estrada Nacional número 1. A Zambésia está prejudicada nesse aspecto. E se nós notarmos uma situação é que, pelo menos a Zambésia até hoje é a província que tem a melhor estrada número 1 no país. Mas teve outros tempos que a coisa foi ao contrário. Então, essa ruptura de ligações de ciclo para ciclo, de facto, constrange muito. Então, o apelo é que façamos esforço, no geral, porque desenvolver Zambésia significa desenvolver o próprio país. Então, é tudo quanto eu tinha a dizer. Obrigado.
1: Sim, vamos ouvir então o secretário-geral da União dos Camponeses, o Gil Tangata.
4: Obrigado, obrigado mesmo, e também igualmente aos meus colegas, meus companheiros, aliás, do debate. Eu estou muito feliz pessoalmente com a última explanação do senhor diretor, porque também nos clarifica, e talvez recomendar que haja
1: partilha dessa informação através das tecnologias,
4: não só
1: de comunicação.
4: Para além de partilha, segmento, porque na verdade nós estamos acostumados ou mesmo habituados que os nossos académicos no papel escrevem muito, nós somos grandes poetas, mas na prática nós somos falhados. Isso é uma realidade, temos que assumir e aprender com os erros. Então que haja um plano de segmento e que essas coisas sejam feitas de forma pública para que o consumidor possa apreciar, não possa palpar, porque não podemos ouvir em boato, não podemos ouvir, quer dizer, acompanhar pelas janelas. Então isso poderia também ajudar. E talvez outra coisa que posso reforçar é o espírito que o Presidente da República tem de combate à corrupção. Este é o principal problema que nós temos. Se na verdade isto a ser abraçado, esta luta ser abraçada, nós já vemos desenvolver, porque todos os projetos que passaram, na verdade o que falhou foi por causa da corrupção. Então se este problema for cortado, nós poderemos começar a andar. Muito obrigado.
1: Sim, diretor, considerações finais.
5: Sim, muito obrigado. Agradecer à RM pelo convite. Estivemos cá a debater assuntos muito sérios que a nossa população quer ouvir. e queremos dizer

0: como governo, continuamos, vamos fazer de tudo, continuar a trabalhar para conseguirmos alcançar aquilo que foi a promessa eleitoral, para continuar a trabalhar para alcançar aquilo que já está previamente aprovado no nosso programa quinquenal dos 5 anos. E referir que este programa quinquenal, ele desdobra-se ano após ano, porque cada ano nós avançamos com o cumprimento do que está escrito no nosso programa quinquenal. Então, queremos também agradecer a nossa juventude que ouviu o chamado para avançarem com as janelas que foram abertas em relação ao Fundo de Desenvolvimento Económico Local. Nós, como sabemos, é uma estratégia, é uma política nacional, é uma estratégia presidencial, e neste momento os nossos jovens estão a aderir os projetos, submetendo as suas candidaturas. O primeiro do ano passado, todos já tiveram acesso, já foram financiados, e esperamos que a nossa juventude comece a criar postos de emprego, comece a criar a gerar mais riqueza ao nível das nossas comunidades, porque este fundo está a chegar até ao nível das localidades, e os nossos governos distritais, os administradores, as equipes técnicas que se encontram lá no terreno estão mesmo a trabalhar no sentido de garantir com que seja uma realidade ao nível do nosso país, da nossa província. Mas também referir que os projetos, principalmente filantrópicos, que estão mais ligados à nossa população, naquilo que é garantir os serviços básicos de água, energia, a escola, tudo estamos a fazer no sentido de garantir com que a nossa população não lhes falte esses pontos. Muito obrigado pela oportunidade.
1: Muito obrigado, Sr. Diretor Provincial do Plano e Finanças, Deus Saide. Chegamos ao fim deste debate dedicado ao tema, as perspectivas de desenvolvimento da Zambésia no contexto dos 51 anos da independência nacional. Ao longo do debate, refletimos sobre os avanços alcançados, os desafios que ainda persistem. Agradecemos aos nossos convidados pela valiosa contribuição. E eu, em nome da vasta equipe de profissionais que tornaram possível este debate, vão os nossos agradecimentos. Despedem-se Teófilo Moronha, que moderou este debate, e Jaime Alferes, que sonorizou. Saudações.
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5: Claros que o nosso verdadeiro adversário é a pobreza, o desemprego, a corrupção, o extremismo violento, o atraso econômico e a resignação perante os problemas. Caros jovens, o futuro desta pátria repousa nas vossas mãos. A geração da libertação conquistou a independência política. Cabe agora à vossa geração conquistar a independência económica e tecnológica de Moçambique, aumentar as exportações e diminuir as importações. E para isso, só com trabalho árduo. Não permitam que vos roubem os sonhos. Não aceitem a cultura de imediatismo, da violência ou da destruição.
6: Ainda no seu discurso, o Presidente da República sublinhou que, apesar das adversidades internas e externas, o governo continua empenhado na criação de condições essenciais e básicas para uma maior inclusão. O secretário de Estado, Nuniassa, destaca o combate à corrupção e nepotismo como uma das formas de honrar os ideais dos veteranos da luta de libertação nacional que estiveram na linha da frente da libertação do país. Silva Livoni realçou a necessidade de a juventude inspirar-se nos combatentes da luta de libertação nacional, empenhando-se na luta pela independência econômica. Livoni disse ainda que os moçambicanos devem manter-se vigilantes por forma a assegurar a estabilidade econômica, política e social do país.
7: Gostaríamos mais uma vez de reforçar o nosso compromisso como governo na materialização do programa de inserção social dos combatentes da luta de libertação nacional, dos seus independentes, mas também de continuarmos a aprimorar os apoios aos nossos combatentes. Com olhos postos no processo de preparação dos alicerces rumo ao alcance da almejada independência económica.
6: O secretário de Estado Niniassa, Silva Livoni, falava nas cerimónias provinciais dos 51 anos da independência, onde a governadora do Niassa, Judith Massengel, vincou a necessidade do reforço da união na sociedade rumo à soberania econômica nacional. A presidente da Assembleia da República reitera a importância de se atrair mais investimento estrangeiro para o país, por forma a impulsionar o crescimento sustentável e a autonomia econômica de Moçambique. Margarida Talapa diz que, para tal, o órgão legislativo vai continuar a apostar no reforço da cooperação bilateral com parlamentos de países amigos em busca de recursos e ideias capazes de promover o desenvolvimento do país.
8: Hoje, no mundo que estamos, não há nenhum país que pode estar sozinho. Precisamos de ter ligações de amizade e cooperação para trocas comerciais e, naturalmente, para podermos estreitar laços de amizade e cooperação e criarmos mais investimento para o nosso país. O nosso país está numa fase de luta para a independência econômica. Precisamos de criar mais amigos para podermos termos relações com esses países e termos oportunidade para termos mais investidores a irem para o nosso país.
6: A presidente da Assembleia da República, em Baku, capital do Azerbaijão, onde participou da Conferência da União Parlamentar dos Estados-Membros da Organização de Cooperação Islâmica, disse ter alcançado os principais objetivos da sua deslocação. O setor dos registros e notariado no distrito de Herat, na província de Nampula, está sem meios de transporte para promover campanhas de registro de nascimento gratuito de cidadãos. O conservador do registro civil e notariado do distrito de Herat, Abudu Manuel, disse que a falta de transporte aliada a longas distâncias faz com que muitos cidadãos fiquem isentos ou não se beneficiem de um registro.
9: Aqui no distrito de Herat, normalmente há falta de transporte para entrar no campo e as pessoas também não conseguem para ver onde que encontra-se a conservatória. Precisa mobilização para podermos entrar no terreno para aproveitarmos e fazer registros.
6: O conservador do registro civil e notariado do distrito de Herat, Abudu Manuel, e a dificuldade do setor na promoção da campanha de registro de nascimento gratuito. No desporto, a Associação Desportiva de Vilanculo empatou esta quinta-feira 0 com o Ferroviário de Maputo na abertura da 8ª jornada do Moçambola 2026. A jornada prossegue esta sexta-feira com os seguintes jogos: União Desportiva do Songo, Bahia de Pemba, Ferroviário de Lixinga, Costa do Sol, e Ferroviário da Beira, Ferroviário de Nampula. No sábado, a Liga Desportiva de Sofala recebe o Ferroviário de Nacala às 14h45 no campo do Ferroviário da Beira. Domingo, para a conclusão da jornada, o Xingal de Tete defronta a Associação Desportiva de Pemba no campo 25 de setembro. O Ferroviário da Beira comanda a prova com 15 pontos, seguido pela Associação Black Bulls de Maputo com 13 pontos. Na atualidade internacional, os preços de petróleo começam a registrar uma redução no mercado internacional após a retoma do tráfego no Estreito de Hormuz. O preço do petróleo Brent, que chegou a custar $120 o barril, esta quinta-feira estava a ser negociado a um valor de $72. A Agência Marítima das Nações Unidas tem coordenado a saída segura dos navios comerciais e marinheiros retidos no Estreito de Hormuz. O tráfego é feito de forma gradual, devido à instabilidade do cessar-fogo que culminou com a retoma da travessia do Estreito. Fechamos com a previsão do tempo. A cidade de Pemba poderá registrar esta sexta-feira 32 graus Celsius de temperatura máxima, seguida de Tete com 30 graus. Beira, 28. Maputo, Nampula, Inhambane e Quelimane, 27. Xai-Xai e Vilanculo, 26. Chimoio, 23. E Lixinga, 20 graus centígrados de temperatura máxima. Apresentamos as notícias das 21 horas. As próximas, à 1 hora.

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0: Neste mês em que Moçambique celebra mais um aniversário da sua independência, encontramos exemplos inspiradores de cidadãos que, mesmo longe da pátria, trabalham diariamente para preservar e divulgar a nossa identidade cultural. É o caso da Eulália Shirim, residente na França, dinamizadora do projeto Mutiana, uma iniciativa que valoriza a cultura moçambicana e fortalece os laços entre a comunidade moçambicana naquele país. Nesta conversa, Eulália fala-nos do impacto do projeto, da importância de manter vivas as nossas tradições e também das atividades preparadas para assinalar os 51 anos da nossa independência na França. Vamos ouvir.
1: Histórias de vida.
2: Muito obrigada pelo convite. É sempre um prazer conversar convosco.
3: Afinal, quem é Laura Shirimi, ou simplesmente Lalita? E há quanto tempo na França? O que realmente motivou-te a fixar-se na França?
2: Laura Shirimi, ou Lalita, é uma mulher moçambicana, filha de Lia Shirimi, já falecido, e de Sofia Magaia. Nascida em Maputo, no bairro 25 de junho, na rua 8, precisamente, que passou parte da sua infância na Beira, é licenciada em Literatura, Língua e Cultura Estrangeira pela Universidade de Paris 8, mãe de 2 rapazes, e é muitas mulheres em uma só. O que me levou a radicar-me na França? Na altura, fui para conhecer a família do meu namorado, que se tornou meu esposo e pai dos meus filhos, com quem vivi durante 17 anos.
3: Como tem sido o teu dia a dia nas terras francesas?
2: Os dias cá deste lado são longos e corridos. Sempre tenho a impressão que me faltam algumas horas para conseguir terminar as atividades. Entre a vida familiar, a vida profissional e as atividades extras como ativista, é muita coisa num só dia, e o que torna os dias muito corridos e pesados.
3: A Lalita é ativista social e mentora da marca Mutiana. Como nasce a veia do ativismo social e o que é a Mutiana?
2: Penso que a maneira como cresci influenciou-me nessa veia de ativismo. O meu pai era o tio que ajudava os sobrinhos, recebendo-os na nossa casa, quando pequenos, pagava a escola e cuidava da família toda. Desde pequena fiquei a saber que temos que dar sem esperar nada. Quando mais jovem, cuidava das crianças da minha zona, sobretudo na Beira, no bairro dos Palmeiras 2. E pelo que os meus amigos de infância relatam, sempre tive o poder de mobilizar. Eu é que mobilizava as amigas para realizar festas, saídas. Se tivéssemos uma amiga doente, eu é que convencia as pessoas todas para lá irmos visitar a nossa amiga doente. Então, eu acho que a veia do ativismo vem através do meu pai, através da maneira como o meu pai nos criou. A nossa irmã mais velha seguiu exatamente o exemplo do nosso pai, ela é que nos criou também todas. Então, eu acredito que esse bichinho do ativismo é hereditário, acredito nisso. A Mutiana, o que é a Mutiana? Mutiana, Alliance Solidaire pour les Femmes, é uma aliança dedicada ao fortalecimento, valorização e ao empoderamento das mulheres. A Mutiana é um espaço de solidariedade, união e ação em prol da dignidade dos direitos das mulheres.
3: Quando e como é que surge a marca Mutiana e qual a essência?
2: A Mutiana nasceu na sequência de uma visita realizada na província de Cabo Delgado, no distrito de Mecufe, em setembro de 2023. onde testemunhei uma realidade marcada pela pobreza extrema e por grandes desafios sociais. Essa experiência despertou em mim uma profunda necessidade de agir e de criar uma iniciativa capaz de levar esperança e oportunidades às comunidades mais vulneráveis. Então, foi assim que em junho de 2024 nasceu oficialmente a Mutiana, com o propósito de colocar as mulheres e as raparigas no centro da transformação social, promovendo a educação, a cultura, a solidariedade, a autonomia e a dignidade humana. A Mutiana acredita que investir nas mulheres é investir no futuro das famílias e das comunidades, criando caminhos para a igualdade de oportunidades, a valorização dos saberes locais e a construção de uma sociedade mais justa e solidária.
3: Que grandes feitos tem tido a Mutiana?
2: As grandes conquistas da Mutiana, eu penso que uma das maiores conquistas é dar voz às mulheres e às raparigas. Quebrar o silêncio e criar espaço onde as mulheres e as raparigas podem aprender a expressar-se, a participar na construção da sua própria história, é algo que é muito importante para nós. A outra maior conquista é de construir pontes entre Moçambique e a diáspora. Uma das maiores vitórias da Mutiana é de conseguir mobilizar moçambicanos residentes no exterior, especialmente na França, para apoiar causas sociais em Moçambique, mostrando que a solidariedade não tem fronteiras. Os nossos irmãos precisam de nós em Moçambique. E sempre que precisam, a diáspora está lá. A promoção dos direitos das mulheres, igualdade de gênero. A Mutiana tem contribuído para fortalecer o debate sobre direitos das mulheres, igualdade e participação feminina em iniciativas mais recentes e em projetos que temos feito com a nossa parceira Inclusão em Moçambique. O grande fogo da Mutiana não é um edifício, um orçamento milionário ou uma grande estrutura. É a persistência de continuar a agir com poucos recursos, mantendo acesa a ideia de que uma mulher transformada transforma uma família, uma comunidade e uma geração. A minha maior expectativa com o projeto Mutiana é de passar de uma associação com forte impacto comunitário para uma instituição com maior capacidade de intervenção, parcerias sólidas e projetos sustentáveis. A história da Mutiana mostra que a maior conquista até agora não está apenas no número de ações realizadas, mas na semente de esperança, conhecimento e solidariedade que foi plantada em algumas vidas em Moçambique.
3: O que significa ser mulher moçambicana a conquistar o mundo, estando longe da terra-mãe, estando, neste caso, fixada ou radicada na França?
2: Ser mulher moçambicana e conquistar o mundo longe da sua terra natal significa carregar Moçambique no coração, enquanto se constroem novas pontes pelo mundo. É uma experiência feita de coragem, sacrifício, saudade, resistência e também de muitas conquistas. Significa também partir em busca de oportunidades, enfrentar novos idiomas, novas culturas e muitas vezes ter de provar o seu valor num ambiente diferente. É aprender a transformar a distância da família e da terra onde nasceu numa força para crescer, estudar, trabalhar, empreender e contribuir para a sociedade que nos acolhe. Mas ser mulher moçambicana na diáspora também significa não esquecer as raízes, continuar a valorizar as línguas, a cultura, os sabores, as tradições, os ensinamentos recebidos das mãos dos avós, elevar consigo a riqueza de Moçambique e partilhá-la com o mundo. É igualmente uma responsabilidade social. Muitas mulheres moçambicanas no exterior tornam-se pontes entre países, apoiam as suas famílias, criam projetos solidários, promovem a cultura, defendem os direitos das mulheres e ajudam a abrir caminhos para outras gerações. Ser mulher moçambicana na diáspora é conquistar um mundo e, acima de tudo, mostrar que a distância não apaga apenas as raízes, mas amplia horizontes. Ser mulher moçambicana na diáspora é ter coragem de dizer: saí da minha terra, mas a minha terra nunca saiu de mim. Onde eu estiver, levo comigo a força das mulheres moçambicanas, a história, a sua resiliência e o sonho de um Moçambique mais justo e mais humano.
3: De que modo a Lalita descreve a diáspora moçambicana na França? Qual é a saúde da nossa diáspora nesse ponto?
2: A comunidade moçambicana na França é pequena, é pequeníssima mesmo. Eu acredito que nós devemos ser por aí 500 a 600 moçambicanos residentes na França, com estudantes que vão e vêm. Então, o número deve variar de ano para ano, com a chegada e a partida de alguns estudantes. Mas a diáspora moçambicana na França é uma das mais saudáveis que eu já ouvi dizer, que eu já ouvi falar. É ativa, é bem organizada, com espírito de solidariedade e de ligação às suas raízes. A diáspora participa positivamente na vida social, cultural, profissional, contribuindo com dignidade para a sociedade francesa. É uma comunidade respeitada, é uma comunidade que eu acho que está em crescimento contínuo também.
3: Qual o teu maior anseio como moçambicana na diáspora?
2: Como moçambicana na diáspora, o meu maior anseio costuma ser de ver a ligação cada vez mais forte entre quem está fora e o país de origem, com oportunidades reais de contribuir para o desenvolvimento de Moçambique. Também há um desejo de ver as mulheres jovens moçambicanas valorizadas, com mais acesso à educação, emprego e dignidade fora e dentro do país. No fundo, o meu maior sonho é de viver uma identidade sem distância, ser plenamente parte de Moçambique e do mundo, ao mesmo tempo, com orgulho, alegria, impacto e pertença.
3: Que olhar lanças a onda de xenofobia que se registra na vizinha África do Sul?
2: Sobre a onda da xenofobia na África do Sul, é com muita tristeza que eu tenho assistido aos episódios. E essa onda de xenofobia, ela deve ser olhada com seriedade, mas também com humanidade e responsabilidade. Nenhuma forma de violência ou discriminação pode ser justificada. Todos os seres humanos merecem respeito e merecem ser tratados com dignidade. O apelo que eu dou aos meus irmãos moçambicanos residentes na África do Sul é que se mantenham calmos, que se protejam mutuamente e que procurem sempre caminhos de diálogo e de legalidade. O apelo aos xenófobos é muito simples e claro. A violência não constrói sociedades, destrói vidas, comunidades inteiras. A convivência pacífica é o único caminho possível, sobretudo sendo africanos irmãos.
3: Aproxima-se o 25 de junho, dia da Independência Nacional. Como será celebrada aí no seio da nossa comunidade e em que se resumem os anos da nossa independência?
2: O evento da celebração do Dia da Independência de Moçambique está a ser organizado pela Associação dos Moçambicanos na França e em parceria com a Embaixada de Moçambique. Então, é um evento em grande. A comunidade moçambicana na França vai celebrar os 51 anos da independência de Moçambique no dia 27 de junho, a partir das 14 horas, na residência oficial de Moçambique. Vamos fazer um churrasco à moda moçambicana, onde teremos música com uma DJ moçambicana residente no Porto, que vai animar a nossa festa com música moçambicana. Teremos diversos momentos culturais através de um concurso de poesia de uma obra do escritor Guilhão, que é um compatriota residente aqui na França. Teremos uma compatriota, a Sainte Baquette Manissa, que vai fazer a apresentação do seu livro. Ela é residente em Portugal, mas ela vem passar aqui conosco. Ela é uma chefe de cozinha que vai nos ajudar a confeccionar os pratos já moda moçambicana. Haverá cantores moçambicanos que vão abrilhantar-nos com música da nossa terra. Bom, é uma festa à moda moçambicana, porque os anos da nossa independência resumem-se numa caminhada de liberdade, identidade e construção contínua de Moçambique. Então, nós vamos celebrar, sim, os 51 anos da independência à moda lá de casa.
3: Que mensagem deixas a Moçambique e aos moçambicanos pelo mundo?
2: Agradeço à Rádio Moçambique por este privilégio de mais uma vez estar nesta antena, onde já me sinto habituada. Envio um forte abraço aos meus familiares, amigos e a todos os ouvintes que estão a acompanhar este programa. Desejo a todos o melhor, com muita saúde, paz e prosperidade. 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
0: Continuamos a celebrar Moçambique através das histórias dos seus filhos na diáspora. Hoje vamos dar continuidade a uma conversa muito interessante com Otávio Rainde, residente na Alemanha, que nos falou da sua integração naquele país e da forma como mantém viva a sua ligação às raízes moçambicanas e desta vez para conhecer melhor o seu percurso, as experiências acumuladas e a visão que tem sobre o papel da diáspora no desenvolvimento de Moçambique. Fique atento a esta segunda parte desta conversa e boa escuta.
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3: O Otávio saiu de Moçambique em busca de oportunidades, mas acabou por se fixar em Wiesbaden, isto na Alemanha, o centro político, portanto, da região em que se encontra. Como foi o impacto de trocar as cores e o calor de Maputo pelo inverno agressivo da Alemanha?
4: Isso foi um sonho, eu, no princípio, de querer ver aqui na Alemanha. E pronto, a esta imigração, porque sai de um país, sai da Espanha, Espanha, Portugal, Portugal para aqui. E, claro, eu já tenho esta preparação do corpo, do frio. E, claro, quando cheguei também, que a intensidade do frio era já o outro, né? Aqui faz muito frio em relação aos outros países, como a Espanha, Portugal, e aqui faz muito mais frio. Mas fui-me adaptando consoante o meu ambiente, onde é que, no, que eu estou, os hábitos culturais, assim, se altera automaticamente já no próprio corpo. Já estou aqui há bastante tempo e tornou-se assim muito mais fácil. Fixei-me aqui em Wiesbaden. Wiesbaden é a capital de Frankfurt, é a capital da província de Essen. É cá onde está o presidente regional da nossa província. E é aqui onde estão os grandes políticos que discutem as políticas regionais da própria cidade. E pronto, chegado aqui, quando chego aqui, eu tive essa iniciativa de querer dar continuidade à minha iniciativa de movimento associativo. Nós aqui na comunidade, temos aqui as cidades circunvizinhas, temos uma associação dos moçambicanos que residem aqui, né? Que era da cidade, quer dizer, foi uma compilação, que é Frankfurt, Darmstadt. Mas tínhamos líderes que não tinham nenhuma preparação sobre o movimento associativo, como os líderes com capacidade de liderar o movimento associativo. E outro aspecto, depois temos um aspecto do partido no poder ter manipulado muitos os quadros, quer dizer, os ativistas, os líderes comunitários, como fossem pais dos membros das comunidades. Eu cheguei aqui e comecei a demonstrar a eles que eles também foram se apercebendo, ao longo do desenvolvimento do processo democrático que se faz sentir no país, que quem está aqui está por livre vontade, não está por conta de nenhum partido. E cada um vive a sua vida. Ninguém está aqui para manipular a ninguém. E o que aconteceu, que estava acontecendo nesses últimos tempos, é que a comunidade já tinha se destruído. Porque os políticos não sabiam implementar as suas políticas. Só criavam ódio entre os membros das comunidades. Então, eu quando já tive a iniciativa, eu tentei querer ajudar a eles no processo do processo associativo, no sentido de querer criarmos um grupo sólido que pudéssemos termos uma comunidade assim mais coesa. Eles ignoravam a mim, dizendo que como tu vens de Portugal, tu vens de Moçambique, tu não percebes nada disso. Eu estava a dizer que eu tenho que trazer muita bagagem em termos de conhecimento disso. Eles começaram a ignorar a mim. Eu disse, ok, se vocês estão a ignorar a mim, eu vou vos provar com o A ou B quem sou eu e o que eu sei. Então, a partir daí, comecei já a fazer o ativismo de forma a tentar consciencializar as pessoas de como é que as coisas devem funcionar. Então, eles entraram na brincadeira desportiva, pensando que estivesse a brincar, mas começaram a ver que eu estava a ter razão nisto. E eu disse que enquanto continuar assim com esse tipo de líderes que estão infiltrados, em vez de defender as causas das comunidades, que defendem causas aos políticos. E além disso, e não havia clareza sobre os fundos que eram destinados para as comunidades. Tá vendo? Que até agora não, esse assunto não está bem claro. Porque as comunidades têm um fundo que recebem através do Ministério dos Negócios Estrangeiros nos fundos de apoio a iniciativas locais. Só que aqueles fundos eram destinados ao partido. Está a ver? E o partido fazia de conta que quer dizer, manipulava aí o pessoal. Aí. E as comunidades ficavam assim distraídas sem saber o que é que devem fazer. Então foi nesse sentido em que fiz esse trabalho de consciencialização e depois acabei criando também um movimento associativo. E aquelas todas caíram, porque não tínhamos líderes com capacidade para dirigir este movimento associativo. Foi mais ou menos nesse sentido que comecei já a me empenhar mesmo no movimento associativo aqui nas comunidades. Nos une. Qual é o ponto do ritmo que nos une? É a marabenta. Então, o que fui fazer? Eu, olhando o historial da própria marabenta, nos últimos anos, a partir dos anos 70 a 80, até 83, depois morrer de fanim, fomos outros, hein? Muitos artistas passaram já não tocar marabenta. Porque há uma grande confusão, pelo menos para alguns que julgam que conhecem a interpretação da própria música moçambicana. A marabenta passou de não ser tocada por muitos músicos moçambicanos. O que se tocava? Aquele que migrava, porque depois, naquelas guerras de 6 anos, houve muita imigração de artistas que saíram das zonas, das províncias para as cidades. E muitos tocavam, mas o que tocavam mais era a dança, o ritmo da zona sul de Moçambique. É. A zona sul de Moçambique tem o seu ritmo. Se punhamos da cidade de Maputo, tem o seu ritmo. A província de Gaza tem o seu ritmo. Está a perceber? E o norte também tem o seu ritmo, tem cada província tem a sua diversidade de ritmos. Mas o que faltou é explorar aqueles ritmos que foram buscar, porque o marabenta provém dos ritmos, uma mistura de ritmos portugueses, ritmos europeus. Tá? Então, uma das coisas que começou-se a fazer é a manipulação do cérebro. Se o cantante, quando tu estás a cantar em Xangana, é que se diz que é marabenta. A marabenta não é isso, marabenta é um ritmo. Então, o que é que eu fiz? O que é que eu fui fazendo esta verificação do vazio que existe? Eu sei que Moçambique tem uma riqueza de ritmos que não está sendo explorado. Então, como estou a elaborar, estou a produzir um novo. Quer dizer, uma nova marabenta usando os instrumentos e as linhas da própria marabenta que vem do bandolim. Então, esperando nos galtos, um bocadinho do fanimfum, as linhas mestres da própria marabenta. Então, fui buscando aquilo que são instrumentos portugueses, latino-americanos e fiz. Eu lancei a primeira música da própria marabenta, depois vão escutar. Com mais vagar, na hora de intervalo, que se for para ir apresentar. Então, como temos, como os moçambicanos estão espalhados em vários estados, temos um número reduzido de moçambicanos que aparecem. Então, eu procuro demonstrar a nossa cultura, o nome da nossa, do nosso ritmo e como é que ela é tocada, a própria marabenta. Afinal, a marabenta é assim ou assim. Os ritmos que estão aqui, todos os instrumentos que você vai encontrar, instrumentos latino-americanos, sai da própria marabenta. Então, é um trabalho espetacular que eu já estou a fazer. Espero que muitos de vós, quando forem consumir a música. Então, o que é que eu fiz? Elaborei um panfletos que fala da história de proveniência da marabenta, que essas coisas todas. E outra forma de tentar procurar integrar aquilo é a própria cultura, é com lanço. Eu vi um vazio. Estamos aqui na Alemanha. A Alemanha é um Estado federal e nós não temos nenhum projeto nenhum como moçambicanos aqui na Alemanha. Isso não pode acontecer. Então, elaboramos um nível não só da Alemanha, um nível também da diáspora, no âmbito daquilo que é a visão do próprio governo, que era do governo passado, que era, suponhamos, um distrito, um hospital, ou um distrito, um tribunal. Então, eu também inspirei-me assim nesta visão. Um país, um projeto. Então, foi conosco que eu tive essa iniciativa de criarmos um projeto, Festival da Marabenta da Diáspora. Mas, como no verão existem muitos festivais, aí, okay? Então, nós como organizadores, eu como organizador de evento, eu optei fazer os eventos do Festival da Marabenta do inverno. Mas este projeto nem sou meu. Este projeto já foi apresentado à embaixada, estou presidente, o diretor nacional das comunidades sabe disso. Então, estou fazendo sempre o apelo aos todos moçambicanos e cada estado deve pegar este projeto e implementar esse projeto em cada estado, consoante a data, o mês que achar que deve existir, porque nós temos que sentir como embaixadores da própria nossa cultura. Foi o objetivo que nós tivemos para a promoção da imagem de Moçambique, como nós podemos fazer enquadramento da cultura moçambicana aqui na nossa cidade. E também na nossa cidade, também temos que olhar para toda a Alemanha, porque a Alemanha é um Estado federal.
3: Como é que o Otávio ajuda outros moçambicanos e africanos a navegarem no sistema alemão, que sabemos ser muito exigente?
4: Bem, como é que eu ajudo os outros moçambicanos e outros africanos a navegarem no sistema alemão? Bem, a primeira, para dizer, esta entrada já nesse sistema, a entrada no Conselho Consultivo, já é uma vitória para nós africanos, porque não tínhamos isto. Então, eu neste momento estou a explicar, estou a fazer um trabalho cívico de explicar às pessoas o porquê de eu estar ali. Quais são as vantagens do indivíduo estar no Conselho? E também explico também aos outros membros da nossa comunidade. E quais são as vantagens? Por que estou aí no Conselho? É por isso que, por vezes, faço a radiografia, explico um bocadinho, dou algumas informações de como é que funciona isto aqui. Porque há muitos também que estão aqui na Alemanha já há bastante tempo, mas não sabem como funciona esse sistema. O sistema governativo local, o sistema governativo do país não sabe como é que as coisas funcionam. Então, eu vou tentando demonstrar a eles o que está acontecendo, qual é a minha tarefa e qual é a tarefa dos membros do Conselho que trabalham no processo de apoio e auxílio aos imigrantes. Então, neste momento estão a fazer esse trabalho. E pronto, as pessoas estão bem, cada dia que eu recebo mais elogios dos membros da nossa comunidade, e portanto tive também o elogio também do embaixador, essas coisas, e os outros membros também da nossa comunidade que acompanham a minha carreira, e que essa carreira é sociopolítica, né? E pronto, e o que estou neste momento aqui é procurar tentar fazer é demonstrar os modelos de como é que nós podemos implementar nas nossas comunidades, porque nós temos na nossa comunidade moçambicana a lei da comunidade, o estatuto da comunidade, é um estatuto antigo, foi elaborado em 2004. De 2004 para cá, há muita coisa que mudou. E esta lei não está de acordo com aquelas que são as dinâmicas exigentes no mundo atual. O presidente da República tem um manifesto que diz uma coisa, e esse manifesto, consoante as políticas que estão traçadas, o plano, as políticas que estão traçadas, que vão de acordo com a vida da diáspora, não bate certo, não traz resultados nenhum, não traz. Então, quando se fala-se da iniciativa de querer uma autonomia administrativa financeira, como é que eu quero criar uma iniciativa administrativa financeira através da base, se a lei não permite isso? A lei está fechada. Então, estou a fazer esse tipo de trabalho de consciencialização às comunidades, aos futuros líderes, pessoas que querem, tenham interesse em querer liderar as próprias comunidades, que é para deixar de se desamarrar o partido e começam a seguir aquilo que são as linhas, os próprios manifestos, saber interpretar, não ser fanatismo barato, porque as leis quem faz é o homem. Nós temos que ter essa capacidade de produzir proposta de lei para ver se a gente consegue fazer algo que nos possa fazer diferença. Então, é nesse sentido que eu estou aqui a desempenhar nessas funções para ver se podemos mudar esse cenário que tem a ver com o processo de integração os próprios imigrantes, não só imigrantes, os nossos membros das nossas comunidades, a perceberem o que nós, como moçambicanos, também temos de desempenhar nos nossos papéis. É isso.
3: Mas, Otávio, não é só política. O sangue que corre nas suas veias é moçambicano e o ritmo é, inevitavelmente, a marrabenta. Fale-nos do projeto Marrabenta na diáspora do inverno. Como é que se dança e se sente o calor da nossa marrabenta sob a neve e as temperaturas negativas da Alemanha? É possível manter o calor do nosso ritmo?
4: Bem, eu não sou político. Quer dizer, todos nós somos políticos. Não pode dizer que eu não sou político. Eu faço ativismo político porque estou numa causa, vou para uma causa. Então, é por isso que estou nesta causa para defender aqueles que são os interesses das próprias comunidades. Tá vendo? Estou a dar um contributo como cidadão moçambicano naquilo que todo cidadão inspira, né? Em ver mudança, ver o crescimento das comunidades, ver o desenvolvimento de todos nós. Bem, é como moçambicano também, para dizer que o sangue do moçambicano corre sempre nas minhas veias. E uma das coisas que eu tenho sempre é procurar explorar os ritmos moçambicanos, como se, conforme já disse sempre no trigo, nós temos muitos ritmos. E a marabenta, meu Deus, e o que estou a fazer agora é... Põe lá um pouco dessa marabenta para ouvir, mulher, para não estar aqui só tá sempre a falar. Põe um bocadinho dessa marabenta e vais ouvir por que eu estou a trabalhar nessa marabenta. A marabenta é a nossa cultura. E quando falo dessa marabenta, os projetos da marabenta da diáspora do inverno, é porque eu escolhi o inverno por ser um momento em que muitos já não têm muitas festas. É o momento em que as pessoas estão a tentar já, a procura, estamos no frio, então procura tentar se animar assim um bocadinho aí. Então, quando entra a marabenta, para aquecer, para tirar o frio. Então, foi neste campo aí que eu procurei iniciar esse projeto da marabenta no inverno, porque no verão tem muitas festas, e no verão tipo, vocês vão de férias e há muita coisa, então aí você perde muita concorrência, tem muita concorrência, então neste tempo de inverno tem menos concorrência, as pessoas querem, ficam mais, precisam de se ambientar, precisam de calor, precisam de energia, essas coisas. Então, todo negócio você tem que procurar olhar a parte mais positiva, onde você vai consegue procurar ter mais rendimento, né? E aquilo que eu tenho na mente sempre é procurar também explicar às novas gerações o que é esse marabenta, quais são as linhas da marabenta. Porque muitos não tocam marabenta, há muita mentira aí que diz só marabenta, só para estar cantando em Xangana. E eu tenho esse projeto que a partir do outro ano quer cantar a marabenta em muitas línguas. Línguas nacionais, para tentar demonstrar que a marabenta é ritmo, normalmente não é cantar em Xangana, você cantar em Xangana dizer que é marabenta. Há muitos artistas no UCI que dizem, está cantando, mas eu disse que não é marabenta isso, nem que seja forma, isso não é marabenta. Há muitos nossos músicos que induzem nós para formos a ver na África do Sul. Quem disse que tem o sonho de ver na África do Sul? Você tem que se inspirar na África do Sul para estar trabalhando nas minas, o quê? Como é? Porque o tio dele teve nas minas, ou porque sei lá o que. Penso, não, nós crescemos na cidade, como é que é isso? Nós não estamos aqui para ser manipulados. Nós nascemos aí. Eu nasci aí, acompanhei toda a carreira, até tive a sorte de ver o último espetáculo de Fanim Fum. Eu andava muito no espetáculo, conhecia esses todos grandes. Até o Dilandit não era homem de cartaz nos espetáculos. Antigamente não era. Ele só se aproveitou depois da morte de quer dizer, aproveitou depois da morte aproveitou aquele projeto Mabul. Aquele projeto Mabul, até uma vez estive, quando estava, e eu estava fazendo uma gravação aqui, e, de uma música, né? E, que vai sair no outro álbum, de música, de sucurso, né? Eu faço assim, talvez faço mistura, porque aproveita as nossas línguas bantu, né? Porque o Xopo vem de Swahili, o Makopo vem de Swahili, tá a ver com um bocadinho de Tong, vem de Swahili. Tá, então, o Sena também, então, consoante essas línguas todas. Então, eu começo a olhar a Zona Norte, o que é que se inspira mais? É, os ritmos, as músicas, as linhas, o que é que as pessoas gostam de mais sentir-se ouvir? Quando estão, né, em festas, aquilo. E se nós temos essas riquezas, por que nós não podemos fazer isto? Então eu vou trabalhando com aquilo, com aqueles ritmos e crio um nome daquele humor, como um panza ou qualquer um que dá aí assim. Dei um bom ritmo com a sala. Com a sala é o meu ritmo que estou, vou dar, vai ser no outro projeto esse. Mas o prato mesmo, o prato que nos deve dedicar é para a marabenta. Você vai ver outro que toca qualquer coisa e diz que é marabenta. Não! Marabenta tem uma linha. Eu vou, quando for já ouvir as duas músicas que eu vou te dar, há de ouvir o toque, está aí. Está aí o toque aí. E além disso, bem caprichada, porque eu, como estou a ver na diáspora, e nós sabemos disso, para as nossas músicas, que nós estamos aqui, nós cantores que estamos aqui na diáspora, para passar na rádio, epa, graças a Deus, se não tem alguém que vai te influenciar, não vai ouvir tua música passar na rádio. Então, o que é que nós temos que fazer? Quer dizer, você, se for uma pessoa que está sempre a batalhar nesse processo da promoção da língua, da sua cultura, você tem que levar, tem que entrar, fazer um produto que permita num outro mercado internacional. Dá para perceber que é no mercado internacional. Então, eu sei de como é a nossa marabenta bem trabalhada. Entra, eu quando estou a cantar a nossa marabenta, ou tu não imagina como é que se levanta assim, o povo alemão aqui, com minha energia, tá vendo? Porque a música está aí, você dança, é marabenta, tem um toque de latino ali, o quê? Ali a violina está, a nossa guitarra está aí. Ih, meu, vale meu Deus. Então, isso me dá um orgulho, né? Dá-me orgulho de eu sentir os outros, até quando tenho eu costumo no palco, né? Às vezes, quando outros ouvem, até tenho uma banda aí que às vezes que convidei para vir tocar num dos festivais aí, assim. Ele disse assim, Otávio, tens de vir tocar comigo, tens de vir tocar. Eu disse, vou ver. É de vir. Eles, só por eles ver a nossa energia da Popa Marabenta, ele leva o instrumento e começa a aumentar ali, quer dizer, a fazer a festa, né? É aquilo que faz alegrar, porque depois levanta a bandeira de Moçambique. Está a ver o que é isso aí? A bandeira de Moçambique. Olha, afinal, onde é que fica esse país aqui? Ele disse, está lá no sul, lá. Está lá no sul da África, lá embaixo. Lá não temos muitas doenças. Né? Faça essas brincadeiras aqui. Porque esses europeus aqui fazem, metem muitas doenças aqui perto da África, essas doenças óbvias. Mas a mim, para fazer teste é complicado, está lá embaixo, né? Mas para não fugir disso, este é que me faz manter esse ritmo. E eu tenho que promover, temos que explicar aos jovens o que é. O ritmo marabenta, e procuro também homenagear todos os artistas, todos aqueles que contribuíram para a nossa cultura moçambicana e a imagem de Moçambique, aqueles que deram-nos barulho naqueles tempos, na nossa Praça da Independência, na Praça de Tours. É bonito, né? E espero no Alba de Viva boa coisa.
3: Que mensagem deixa Moçambique e os moçambicanos pelo mundo?
4: Que mensagem é que deixo para a Moçambique, a todos os moçambicanos? A primeira mensagem, eu desejo que haja muita paz a todos os moçambicanos. E a segunda, eu desejo que a rádio Moçambique abra espaço para nós, ou abrir, como já existe esse programa, abrir espaço para tocar música de pessoas, de artistas que estão no estrangeiro. Porque nós precisamos também ser conhecidos. Como vocês vão nos conhecer se vocês não fazem aquilo? E criar um programa, música, esse programa de diáspora, aquilo ali. Criar um programa só para artistas que vivem no estrangeiro. Para nós também outros serem conhecidos. Porque nós não somos conhecidos. Quer dizer, ainda no país, muitos dizem, nós não somos conhecidos. Está a ver? E hoje também estou aqui aberto, aqui tenho influência com o pessoal aqui, assim, vou falar, fazer isso. Também quando haver vontade, porque isso não é obrigatório. Quando haver vontade de programa da rádio, com que a gente faça a divulgação desse programa nos outros países, a existência dessa rádio, para que os outros também interajam e sabem da existência disso, é que nós estamos abertos a fazermos essa colaboração aí.
3: Estivemos a conversa com Otávio Rainde. Um moçambicano que, além fronteiras, continua a dizer: eu sou Moçambique. Otávio, um exemplo de que as nossas raízes, quando bem plantadas, dão frutos em qualquer solo, mesmo no solo exigente da Alemanha. Otávio, muito obrigada por levar o nome de Moçambique tão longe e por partilhar a sua história conosco aqui na Antena Nacional da Rádio Moçambique. Saudações.
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0: Chegamos ao fim de mais uma edição de Raízes na Diáspora. Nesta semana, em que celebramos os 51 anos da nossa independência, ouvimos testemunhos que confirmam que Moçambique vive também no coração dos seus filhos espalhados pelo mundo. da França, através do trabalho desenvolvido por Eulalia Shirim e do projeto Mutiana, à Alemanha, com a experiência e reflexão de Otávio Rainde, percebemos que a distância geográfica nunca diminui o amor pela nossa terra. A todos os moçambicanos na diáspora, deixamos uma saudação especial e votos de continuação de muito sucesso. Que continuem a ser embaixadores da nossa cultura, da nossa história e dos nossos valores. Parabéns a todos os moçambicanos pelos 51 anos da nossa independência. Somos Estevão Cavalo Júnior, Dalila Miquida.

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0: Entramos para a primeira hora do dia nesta sexta-feira. Atenção para as notícias já a seguir.
1: Boa noite. Bem-vindo às notícias apresentadas por Vítor Rufino. O Presidente da República reitera que a paz continua a ser condição essencial para o desenvolvimento do país e, na sequência disso, os moçambicanos devem aprimorar a cultura de tolerância e convivência pacífica. Falando na Praça dos Heróis Moçambicanos em Maputo, por ocasião das celebrações esta quinta-feira dos 51 anos da Independência Nacional, Daniel Chapo exortou para o combate a qualquer tentativa de se promover o divisionismo no país.
2: Estamos claros que o nosso verdadeiro adversário é a pobreza, o desemprego, a corrupção, o extremismo violento, o atraso econômico e a resignação perante os problemas. Caros jovens, o futuro desta pátria repousa nas vossas mãos. A geração da libertação conquistou a independência política. Cabe agora à vossa geração conquistar a independência económica e tecnológica de Moçambique, aumentar as exportações e diminuir as importações. E para isso, só com trabalho árduo. Não permitam que vos roubem os sonhos. Não aceitem a cultura de imediatismo, da violência ou da destruição.
1: Na ocasião, o Presidente da República destacou o diálogo nacional inclusivo como pilar fundamental para a promoção da inclusão, tolerância e reconciliação nacional. O antigo Presidente da República, Joaquim Chissano, apela aos moçambicanos a continuarem firmes e unidos na consolidação das conquistas do país rumo à independência económica. Chissano considera que o país já tem bases sólidas capazes de garantir o progresso socioeconómico nos próximos anos.
3: Que continuemos unidos e olhar para os nossos desejos de ver Moçambique ainda melhor. Há 50 anos sonhávamos com Moçambique que seria difícil de construir porque não tínhamos nada. Hoje partimos de muitas coisas que nós construímos. Temos bases para nos fazer acreditar que nos próximos 50 anos vamos celebrar em condições extraordinariamente melhores. Temos tudo em Moçambique.
1: Antigo Presidente da República, Joaquim Chissano, e as condições que o país reúne para alcançar o desenvolvimento. O secretário de Estado na cidade de Maputo defende que a melhor forma de honrar os heróis que lutaram pela independência nacional é através do trabalho unido, com vista a tornar a pátria mais próspera, inclusiva e resiliente. Vicente Joaquim destacou por isso a importância de o povo refletir sobre os desafios que o país enfrenta e agarrar as oportunidades existentes rumo ao desenvolvimento económico. O governante falava esta quinta-feira em Maputo, na cerimónia de atribuição de títulos honoríficos e condecorações a entidades nacionais na capital do país.
4: As distinções que hoje recebem não constituem apenas uma homenagem ao vosso percurso individual. Elas representam também uma mensagem de esperança e inspiração para as atuais e futuras gerações. É por isso que a atribuição de medalhas foi criada com o objetivo de valorizar a participação consequente na luta de libertação nacional e no engajamento patriótico para a edificação, consolidação e desenvolvimento da República de Moçambique. A qualidade individual dos nossos veteranos da luta de libertação de Moçambique, bem como os nossos concidadãos, os distingue dos homens e mulheres comuns. Daí serão merecedores de toda a honra e reconhecimento da parte do Estado moçambicano.
1: Secretário de Estado na cidade de Maputo, Vicente Joaquim. A Presidente da Assembleia da República, Margarida Talapa, avalia positivamente a sua visita de trabalho à República do Azerbaijão no âmbito do aprofundamento das relações de amizade e cooperação. Margarida Talapa diz ter alcançado os principais objetivos da sua deslocação a este país transcontinental, na região do Cáucaso, entre a Europa e a Ásia. Nesta deslocação, Talapa participou na 20ª sessão da Conferência da União Parlamentar dos Estados-membros da Organização da Cooperação Islâmica, marcando pela primeira vez a presença de um presidente do Parlamento moçambicano no evento. Na sessão, A presidente da Assembleia da República defendeu, perante mais de 50 líderes parlamentares da organização, uma coexistência pacífica e a solução de dois estados no conflito entre Israel e a Palestina, manifestando apoio aos esforços da comunidade internacional para acabar com o conflito. Na atualidade desportiva, a Associação Desportiva de Vilanculo empatou esta quinta-feira 0 com o Ferroviário de Maputo na abertura da 8ª jornada do Moçambola 2026. A jornada prossegue hoje, sexta-feira, com os seguintes jogos: União Desportiva do Songo, Baía de Pemba, Ferroviário de Lixinga, Costa do Sol e Ferroviário da Beira, Ferroviário de Nampula. No sábado, a Liga Desportiva de Sofala recebe o Ferroviário de Nacala às 14h45 no campo do Ferroviário da Beira. No domingo, para a conclusão da jornada, o Xingali de Tete defronta a Associação Desportiva de Pemba no campo 25 de setembro. O Ferroviário da Beira comanda a prova com 15 pontos, seguido pela Associação Black Bulls de Maputo com 13 pontos. Na atualidade internacional, 3 cidadãos do Lesoto estão entre os 10 suspeitos do tiroteio em massa, que matou 13 pessoas e feriu outras 14 no início deste mês na cidade sul-africana de Joanesburgo. Os indiciados compareceram esta quinta-feira ao Tribunal de Magistrados de Joanesburgo. De acordo com a Procuradoria Nacional, os suspeitos com idades entre 26 e 34 anos foram presos após serem indicados à polícia por alguns dos sobreviventes. O motivo do ataque foi relacionado a disputas territoriais entre garimpeiros ilegais que operam em poços de minas abandonados ou desativados na área. Fechamos com a previsão do tempo. A cidade de Pemba poderá registrar hoje 32 graus Celsius de temperatura máxima, seguida por Tete com 30 graus. Beira, 28, Maputo, Nampula, Inhambane e Quelimane, 27, Xai-Xai e Vilanculo, 26, Chimoio, 23 e Lixinga, 20 graus Celsius de temperatura máxima. Apresentamos as notícias a esta hora, as próximas às 2 horas.

0: Estamos perante uma transformação comparável às grandes revoluções que aprendemos na história e moldaram a história da humanidade. Tal como a máquina a vapor definiu a economia industrial e a eletrificação transformou a produção e a vida cotidiana, a revolução digital hoje está a redefinir a forma como aprendemos, a forma como produzimos, a forma como comunicamos, a forma como governamos e criamos riqueza para os nossos povos. Para Moçambique, esta transformação não é apenas uma questão tecnológica, é uma questão de desenvolvimento, de soberania, de independência e de justiça social. Também em Moçambique, nossa pérola do Índico, começa a afirmar-se uma nova geração de inovadores e empreendedores digitais, na sua maioria jovens, cuja criatividade deve ser apoiada e transformada em valor econômico e social do nosso povo.
1: Presidente da República, Daniel Chapo.
2: Quero convidar o ouvinte para apreciar um espetáculo. O espetáculo é dos Dire Straits. Nova York, 1992. Inesquecível. Vamos ouvir.

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